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1: Que bom começarmos mais uma edição do programa Em Poucas Palavras. Obrigado a todos os nossos ouvintes, aqueles que nos acompanham pela rádio daqui, também pela rádio IPB. Agradecendo aqueles que têm postado os programas, nos auxiliado nessa tarefa, como o pastor Augusto já disse, já citou, o Arthur Mendes da APECOM nos ajudando aí neste trabalho tão importante que é divulgar e preparar os podcasts do programa Em Poucas Palavras. Eu sou Natsa Matias, apresentador do programa, comigo nosso comentarista, pastor Augustus.
2: Mais uma vez, estamos aqui diante desses microfones através dos quais nós chegamos até você, querido ouvinte. Obrigado pela sua audiência. Pedimos as suas orações para que esse programa seja usado por Deus para abençoar muitas pessoas.
1: Mateus 19, 13 e 14 descreve a seguinte cena. Trouxeram-lhe então algumas crianças para que lhes impusesse as mãos e orasse. Mas os discípulos os repreendiam. Jesus, porém, disse: deixai vir os pequeninos, não os embaraceis, porque dos tais é o reino dos céus. Deixai vir a mim os pequeninos, porque deles é o reino dos céus. Isso significa que uma criança é inocente ou merece a salvação? Esse é o tema do programa de hoje e você ouvirá as argumentações do pastor Augustus Nicodemos. Pastor, a teologia católica, ela tenta resolver a questão, essa questão, com o dogma do limbus infantus.
2: Sim.
1: Não é? Outros dizem que a criança mesmo, recém-nascida, também é pecadora e vai para o inferno. Como é que os teólogos reformados veem essa questão à luz da Bíblia? E tem ainda o João Lucas de Goiânia, aqui da cidade de Goiânia. Ele levanta esse caso do garotinho Aylan Kurdi, né? Que não teve escolha, mas mesmo assim algo terrível aconteceu com ele. Como é que a gente pode responder alguém se perguntar como é que fica a criança, né?
2: Certo.
1: Em vista disso.
2: Bom, eu creio que a primeira coisa que precisa ser dita é que não existe ninguém de fato inocente diante de Deus, no sentido de que não há nenhuma pessoa que não tenha sido manchada pelo pecado. A Bíblia nos diz que o primeiro casal criado por Deus, Adão e Eva, desobedeceu a Deus e, ao fazer isso, o casal precipitou toda a sua descendência no pecado. Está escrito pelo apóstolo Paulo na carta aos Romanos, capítulo 5, que pelo pecado de um, todos foram feitos pecadores. E que pelo pecado de um entrou a morte no mundo e a morte passou a todos porque todos pecaram.
1: Certo.
2: Então, o que é que significa? Que os nossos filhos, ao nascer, eles já nascem como parte dessa raça culpada, pecadora, manchada pelo pecado, que é a raça humana.
1: Sim.
2: Então, não há, nesse sentido, criança inocente. Nós somos filhos da ira, nós somos filhos da desobediência, os nossos filhos herdaram a corrupção original do pecado, que vem sendo transmitida por geração ordinária desde Adão até os dias de hoje. Eles já nascem com a inclinação pecaminosa latente, presente nos seus corações. O que vai acontecer é que vai decorrer algum tempo até que eles pequem conscientemente, até que eles tomem a decisão deliberada de pecar e desobedecer a Deus. Então, isso precisa ser também colocado, não é? Exatamente quando é essa idade em que uma criança, ela começa a pecar deliberadamente, ninguém sabe. Deve variar de criança para criança, não é? Mas a verdade é que, diante de Deus, qualquer criança, um bebê de um dia, dois, ninguém tem mérito diante de Deus, não é?
1: Exato.
2: E se Deus...
1: Todos
2: pecaram. Se Deus quisesse condenar a raça humana toda, então as crianças não seriam exceção, não é? Se ele quisesse fazer isso. Bom, contudo, existem passagens na Bíblia, como essa que você leu, em que parece que Deus olha para as crianças com misericórdia. Na parte que Jesus diz: deixai vir a mim os pequeninos, e não os impeçais, porque deles é o reino dos céus. Essa é uma dessas passagens. Uhum. Não há muitas, não é?
3: Sim.
2: Mas essa é uma das poucas passagens que parecem nos dizer que as crianças que morrem numa certa idade, antes daquela fase em que elas poderão pecar conscientemente, que elas entram no reino dos céus. Com relação a isso, os reformados, e a pergunta foi essa, né?
3: Sim,
2: como é que os reformados se posicionam? Os reformados têm duas abordagens, né?
3: Uhum.
2: Primeiro, aqueles reformados que acreditam que a criança, quando morre, ela só vai para o céu se ela for eleita.
3: Uhum.
2: Então, como nem todos são eleitos, pode acontecer que uma criança de 2 dias, 3, 1 mês,
3: uhum.
2: Não tendo sido eleita, ao morrer, ela vai ser condenada. Ela não vai entrar no reino dos céus. Há uma outra linha de reformados, e eu me incluo nela, que acreditam que toda criança que morre antes da idade da razão, ou seja,
3: sim.
2: antes de chegar naquele ponto em que peca conscientemente, que essa criança é eleita,
3: uhum.
2: que Cristo na cruz do Calvário levou o pecado dela,
3: uhum.
2: e que ela será salva não porque é inocente, mas porque o pecado original dela, a corrupção original que ela traz de nascimento, foi perdoada e paga por Cristo na cruz do Calvário.
3: De maneira graciosa.
2: Graciosa, não é? Misericórdia de Deus. Então, pegando o caso do menino Ailan,
3: uhum.
2: parece que ele tinha 3 anos, né? Eu não sei se ele já era um pecador consciente,
3: uhum.
2: não é? Eu não sei quão cedo o pecado se manifestou na vida dele, quão cedo ele começou a ter prazer na desobediência, em fazer o mal, em mentir, eu não sei, né? Ninguém sabe.
3: Ganhar vantagem mentindo, né?
2: Mentindo, ninguém sabe o que é que aconteceu. Então, se no caso dessa criança ou qualquer outra que morre nessa idade, ele ainda não havia cometido nenhum desses pecados conscientemente, não é? Voluntariamente, usando o seu arbítrio para fazer isso, então eu creio que ele está entre aquelas crianças que foram eleitas por Deus e cujo pecado foi pago na cruz do Calvário. Agora, se ele já havia conscientemente quebrado a lei de Deus, ó, seguido o caminho da desobediência e do pecado, aí, na verdade, é entre ele e Deus, não é? E aqui é uma coisa que a gente tem que lembrar sempre, Natsan. Deus é justo, Deus não tira o direito de ninguém, Deus é verdade, é santo, ele odeia o pecado, mas ele também é misericordioso e bom. Quando a gente trata de questões difíceis como essa, delicadas, porque faltam mais informações bíblicas, nós temos que nos lembrar quem é o nosso Deus. Que é, às vezes é a mesma situação, por exemplo, da questão dos que nunca ouviram. As uhum. pessoas perguntam, né? Mas e quem nunca ouviu o evangelho, um índio que mora lá no interior, nunca ouviu a palavra de Deus, como é que vai ser? Como é que vai
3: uhum.
2: ser?
3: Essa então, é uma pergunta de muitos ouvintes.
2: Inclusive. Muitos ouvintes, né? Então, nós vamos dedicar um programa para isso mais adiante, mas a gente já vai adiantando, né? Eu pessoalmente creio que não tem ninguém inocente. Esse uhum. pessoal, mesmo que nunca ouviu, mas ainda assim quebrou a lei de Deus nos seus corações, porque a lei de Deus está gravada lá, né? Na consciência e tudo mais. Mas eu me consolo com o pensamento de que, mesmo que eu não saiba com certeza, mas Deus é justo e Deus não vai tratar ninguém de maneira incorreta.
3: Uhum.
2: Ele não tem prazer no sofrimento da raça humana. Ele é um Deus misericordioso, ele é bom. E em última instância, em situações em que eu não tenho uma resposta final e definitiva, eu posso confiar que Deus vai fazer o que é certo.
3: Uhum.
2: E posso confiar nele. É a história daquela criança, né, que o pai era o piloto do barco e o passageiro teve uma tempestade, todo mundo muito ansioso e muito preocupado, uhum. e perguntaram para a criancinha por que ela estava tão tranquila, né? Se ela não entendia de nada disso, não sabia nem para onde o barco estava indo, ela disse, bom, meu pai é o piloto, né? Então eu posso não ter as respostas a todas essas questões, mas eu sei que o Deus que está no controle da história, do mundo, dos acontecimentos e dos fatos, ele é um Deus justo, verdadeiro, amoroso e bom, e que ele, no final nós veremos que ele não cometeu nenhuma injustiça, quer seja no caso das crianças, quer seja no caso daqueles que nunca ouviram, dos loucos, né? O pessoal que
3: também
2: tem problema mental,
3: que, né? Surgem aí, né?
2: Que nunca desenvolvem plenamente a sua consciência, enfim. Deus é bom, é justo e não haverá nenhuma injustiça na maneira como Deus haverá de tratar todas essas pessoas. Agora, ainda dentro desse tema de salvação de crianças, Nathan, é bom aqui explicar, porque às vezes as pessoas perguntam, né, por que nós, os presbiterianos, batizamos os nossos filhos.
3: Sim.
2: Então, nós não batizamos os nossos filhos porque a gente crê que os filhos dos crentes são salvos.
3: Uhum.
2: Né? Também não batizamos os nossos filhos porque entendemos que o batismo tira o pecado original, porque isso é o que acontece na Igreja Católica. É. O batismo na Igreja Católica é sacramental.
3: Tira o paganismo
2: da criança. Tira o paganismo da criança. Nós não acreditamos nisso. Nós acreditamos que o batismo é um símbolo da aliança entre nós e Deus, e nós cremos que as crianças, nossos filhos, eles têm que se arrepender dos seus pecados e eles têm que nascer de novo, eles têm que crer no Senhor Jesus Cristo para serem salvos, senão eles irão para o inferno, sim.
3: Uhum.
2: Eles serão condenados como filho de qualquer pagão ou ímpio, pessoa que não quer saber de Deus. Às vezes as pessoas pensam que nós acreditamos que o filho do crente, ele já está salvo. Nós não acreditamos nisso.
3: Uma vez batizado, ele se torna santo,
2: né? Santo, né? O parte da família de Deus. Nós não acreditamos nisso. A pessoa só tem uma maneira de alguém ser salvo, que é pelo arrependimento dos pecados e fé no Senhor Jesus. E para isso, de fato, não há exceção.
3: Só um detalhezinho que ficou para trás, só para ficar mais claro. Quando eu disse agora há pouco do menino Ailan, isso.
2: Uhum.
3: Não sabemos quando ele, deliberadamente, pelo seu arbítrio,
2: uhum.
3: E arbítrio seria no caso da capacidade dele discernir o que é errado, o que é certo.
2: Isso, isso, então, tá exatamente. Bom. E aí ele optou pelo mal.
3: Uhum.
2: Se ele fez isso, então ele vai ter que responder pelos seus pecados diante de Deus.
3: Então tá certo. Bem, tá aí o nosso programa, em poucas palavras, tentou responder esta pergunta, também do João Lucas, nosso ouvinte aqui de Goiânia, que fez essa pergunta pelo e-mail ou WhatsApp, desculpe, ele não disse a cidade, mas sim pelo DDD do telefone, a gente tem 62, possivelmente Goiânia, alguma cidade
2: próxima
3: aqui,
2: isso.
3: Tá bom? Vamos ouvir uma música, daqui a pouquinho a gente volta.

0: E chegamos ao final de mais uma edição do programa Em Poucas Palavras. 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
1: Isso aí. Queremos agradecer a sua audiência, querido ouvinte. E aproveitando o tema do programa, se você é casado, tem filhos, ensina a criança no caminho que ela deve andar. Exatamente. E quando for velha, não se desviará dele.
0: Que Deus te abençoe, você e sua família.
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1: Olá, amigo, estamos iniciando mais um programa da série Através da Bíblia. Eu quero saudá-lo, desejando a você e toda a sua família as mais preciosas bênçãos do nosso Senhor. É um prazer estar junto com você nesse encontro em que temos estudado a palavra do Senhor e especificamente o livro do Êxodo. Como temos repetido, para nós é muito bom saber que você está dedicando um tempo específico para a meditação da palavra do Senhor. Sabemos disso pelas cartas que recebemos de vocês. E por isso mesmo, no início de cada programa, e exatamente agora, eu quero convidá-lo para a conversa que hoje teremos com a irmã lá da cidade de São Paulo, no estado de São Paulo. As suas palavras são as seguintes: sou ouvinte do Através da Bíblia há anos. Esse programa foi muito importante em minha vida, pois aprendi muito da Bíblia e de como viver a vida cristã. Oro por esse ministério para que Deus o conserve por muitos anos. Querida irmã, muito obrigado por suas palavras. Ficamos muito alegres quando recebemos essas palavras de apoio, afinal, esse é o nosso propósito. Ficamos contentes também quando ouvimos que temos irmãos e irmãs que oram por nós. Mas queremos também que você saiba que nós estamos orando por você. Conte sempre com o nosso apoio, por isso mesmo eu quero convidá-lo agora, a você e a todos os nossos ouvintes, para que nos coloquemos diante do Senhor. Coloquemos nossas orações, nossos pedidos, nossos agradecimentos numa palavra de oração. Vamos orar então. Querido Deus, querido Pai, chegamos à Tua presença reconhecendo a Tua soberania, reconhecendo o Teu poder e a Tua onisciência. Reconhecemos, Senhor, que tudo conheces e sabes e que tudo podes. Tu sabes que nós necessitamos da iluminação do Teu Santo Espírito para o estudo de hoje. Pai misericordioso, te pedimos então que tenhamos nossas mentes abertas para ouvirmos a Tua palavra e a capacitação para obedecê-la. Pedimos isso em nome de Jesus.

Querido amigo, temos hoje como nosso alvo, o alvo do nosso estudo, todo o capítulo 5 do livro do Êxodo. Mas antes de iniciarmos a leitura e o estudo desses versículos do capítulo 5, vamos relembrar alguma coisinha que ficou do programa passado. Em 4, 24 a 26, temos aquele episódio estranho em que o próprio Moisés nos diz que Deus queria matá-lo. É interessante, provavelmente porque ele, Moisés, tivesse demorado para circuncidar o seu filho. Por esse motivo, então, Deus revoltou contra ele. É bem possível que Moisés circuncidara o seu filho Gerson logo quando ele nascera. Mas diante de uma possível reação negativa de Zípora, quando Eliezer nasceu, Moisés foi condescendente com a sua esposa e não o circuncidou no tempo exato, isso é, logo depois de ele ter nascido. Como agora estava prestes a assumir a sua função de libertador do povo, Moisés deveria ter a sua vida familiar totalmente em ordem diante de Deus. Agora veja só, por querer agradar mais a Zípora do que o próprio Deus, Moisés então teve que enfrentar aquela situação constrangedora. Zípora então percebeu que, por sua incredulidade, Moisés estava sofrendo essa séria repreensão por parte de Deus. E num ato de ousadia até, ela circuncidou seu filho, livrando então Moisés das mãos do nosso Deus. Mas ao mesmo tempo, ela ainda não entendendo corretamente essa questão da circuncisão, ela demonstrou toda a sua discordância e até a ignorância das ordens divinas e atirou o prepúcio do bebezinho ou do seu filho já um pouquinho mais crescido aos pés de Moisés e chamou-o de sanguinário. Vamos pensar um pouquinho nessa questão. Nós podemos ver nesse episódio, em primeiro lugar, como é que um incrédulo não entende das coisas de Deus, que ela se discerne somente espiritualmente. Em segundo lugar, também vemos que os cristãos devem sempre obedecer primeiramente a Deus e não tentar agradar os homens. Não é possível agradar a dois senhores ao mesmo tempo. Mas em terceiro lugar, fica a lição para os solteiros de escolherem bem o seu cônjuge antes que descubram no seu escolhido ou escolhida, depois de se casarem, um espírito revoltado, um espírito rebelde e até mal educado em relação aos princípios divinos. Olha só, é isso mesmo. Na escola de Deus que Moisés cursou durante 40 anos no deserto, ele estava aprendendo então a confiar somente em Deus, a dar prioridade a Deus. Ao invés de depender das suas estratégias, ele deveria confiar somente em Deus. Depois desse episódio, depois que os anciãos de Israel o aceitaram bem como Arão e creram e adoraram o Senhor, que se lembrara deles para os livrar do Egito, Moisés e Arão, então, Moisés e seu irmão, começaram a colocar em prática os primeiros passos ordenados por Deus e foram até a presença de Faraó nesse primeiro encontro, que na verdade é um grande encontro histórico, o primeiro encontro em que Moisés e Arão estão diante de Faraó. Aqui se inicia a batalha de Moisés com Faraó, embora essa fosse, na verdade, uma batalha de palavras e de pragas. Deus estava presente, revelando o seu poder. Moisés estava de volta ao Egito depois de 40 anos de ausência. Deus estava pronto para libertar o seu povo. E o libertador agora estava pronto, estava preparado para essa função. Moisés era o libertador e ele já se encontrava no Egito. Então, ele e Arão foram ao faraó e pediram para que deixasse o povo sair. Ah, mas faraó recusou e tal recusa deu lugar a uma luta, o quê? Entre Deus e os falsos deuses do Egito. Entre o Deus verdadeiro, o Deus único dos israelitas, dos hebreus, e os falsos deuses do Egito. É bom notarmos que não temos aqui uma batalha entre Deus e o povo do Egito, ou entre Deus e a nação do Egito. Não, Deus se coloca contra os deuses falsos do Egito, para mostrar que Ele é o único Deus. As pragas seriam as manifestações do poder de Deus contra os falsos deuses. Deus usou os próprios deuses para castigá-los, para castigar o povo do Egito, para mostrar no povo do Egito que ele era o único Deus.
Deus poderia ter usado talvez até outros meios para castigar o Egito, porém ele usou essas pragas para desmoralizar os deuses dos egípcios, pois eles eram um povo idólatra. Durante essa primeira parte do livro, encontramos o Senhor fazendo 7 exigências a Faraó. Se você quiser anotar, estão essas exigências no capítulo 5, versículo 1, que é exatamente esse versículo que nós estamos estudando, 7:16, 8:1, 8:20, 9:1, 9:13 e 10:3. Eu vou repetir rapidamente, 5:1, 7:16, 8:1 e 8:20, 9:1 e 9:13, 10:3. Isso tudo para que ficasse bem claro que o desejo de Deus era que seu povo saísse para que o servissem. Mas a primeira reação do faraó foi de crueldade, impondo cargas até maiores, requerendo um número de tijolos maior ainda e ainda forçando os israelitas a juntar a própria palha. Nas descobertas arqueológicas foram encontrados tijolos com palha e tijolos de argila nas cidades de Pitom e Tânis. Nesse capítulo 5, a atitude tomada pelo faraó desde o início, logo após ter ouvido a reivindicação de Moisés e Arão, bem ali no versículo 1, vejam só o que está escrito. Assim diz o Senhor, o Deus de Israel: deixa ir o meu povo para que me celebre uma festa no deserto. Foi uma atitude de desprezo e desafio a Deus quando Faraó perguntou o seguinte: mas quem é o Senhor para que lhe ouça a voz e deixe sair Israel? Eu não conheço o Senhor e nem tampouco deixarei ir a Israel. O Faraó, que era rei do Egito, mas que era considerado também um Deus, recusando reconhecer Yahvé como Deus, desafiou assim: quem é esse Deus? Quem é esse Deus que me dá ordens? Ele afirmou também que não conhecia esse Deus e revelou também a sua intenção de não obedecê-lo. Como faraó, querido amigo, ainda hoje, diante da ideia de obedecermos a Deus, muitas pessoas reagem de modo totalmente negativo. O faraó não submeteria sua vontade obstinada, uma vontade dura, a Deus. Então, diante dessa reação, conforme o versículo 3, Moisés e Arão insistiram e foram mais explícitos ainda. O Deus dos hebreus nos encontrou. Deixa-nos ir, pois, caminho de 3 dias ao deserto para que ofereçamos sacrifícios ao Senhor nosso Deus. E não venha ele sobre vós com pestilência e com espada. Mas mesmo com essa argumentação racional, mostrando ao faraó que a desobediência à ordem divina poderia resultar em grandes complicações para todos, a reação do faraó não se fez por esperar. Nos versículos 4 a 9, vemos que o faraó não escutou a proposta e, depois de ter reagido duramente contra Moisés e Arão, dizendo-lhes que eles estavam distraindo o povo das suas tarefas, conforme o versículo 5, ele convocou os superintendentes, na verdade, os feitores dos escravos, e impôs umas tarefas ainda mais pesadas ao povo de Israel, que já estava sobrecarregado, afugentando assim qualquer esperança de libertação. Esses tijolos feitos com palha, conforme os versículos 7 e 8, eram bem maiores do que os tijolos fabricados hoje em dia. E era uma mistura da lama do Egito e palha colhida nos campos para que os tijolos ficassem ainda mais resistentes e sólidos, como ainda hoje se faz com o adobe usado nas construções. A obrigação de ajuntarem palha para a fabricação dos tijolos traria uma pressão muito maior sobre os israelitas. E aí, no versículo 9, também nós verificamos que eles deveriam se aplicar ainda mais às tarefas e não ficar ouvindo palavras sobre libertação. Faraó endureceu a situação. Nos versos 10 a 14, temos a descrição da prática da crueldade contra os israelitas. Porque depois de comunicarem as

mais de obras e aumentar a pressão para as realizações das obras, o faraó, que era ardiloso e sagaz, conseguiu colocar esses líderes contra Moisés e Arão. Mas antes de darmos sequência ao texto, vamos refletir um pouquinho. Veja só, querido amigo, você percebe como é o coração do homem que não conhece o verdadeiro Deus? Essa pessoa rejeita completamente toda e qualquer palavra de Deus, todo e qualquer conselho de Deus. Para essas pessoas, as palavras divinas são palavras mentirosas, conforme nos é dito no versículo 9. Rejeitar as palavras de Deus e considerá-las como mentirosas, como palavras vãs, não foi uma atitude apenas de Faraó. Outros personagens do Antigo Testamento assim também se expressaram, como por exemplo, o rei Senaqueribe, lá da Babilônia, em 2 Reis 18, 20, e o rei Azarias, em Jeremias 43, 1 e 2. Na verdade, não são poucos os que veem a palavra de Deus como palavra mentirosa. Ah, mas todos esses um dia descobrirão, de uma maneira muito séria, como aconteceu com o faraó, que todas as palavras do Senhor são verdadeiras e elas se cumprem. Mas vamos voltar ao texto. Nos versículos 15 a 19, encontramos o povo de Israel apelando para faraó em busca de alívio. Olha só suas palavras. Por que tratas os seus servos dessa maneira? Os israelitas, na verdade, humilharam-se diante de faraó, pedindo-lhe alívio nas duras tarefas que tinham que realizar. Mas o faraó respondeu-lhes: vocês são preguiçosos. É, preguiçosos mesmo, por isso é que vocês estão dizendo que querem oferecer sacrifícios ao Senhor. Voltem ao trabalho. Continuem a produzir a cota integral de tijolos. E conforme o versículo 19, os capatazes israelitas se viram numa situação ainda mais delicada. Veja só, tendo que obedecer ao faraó e entregar a mesma quantidade de tijolos, eles também teriam que necessariamente forçar os seus irmãos israelitas a produzirem a mesma quantidade, mesmo tendo que buscar palha para os tijolos. Agora, você consegue imaginar essa situação? Era uma situação delicada, não é mesmo? Você já se encontrou numa situação dessa? Você concorda? É muito difícil. Veja só, quando temos que ser duros com os nossos amigos, ficamos embaraçados por termos que, ao mesmo tempo, obedecer a ordens superiores e forçar os nossos amigos. A minha oração é que Deus nos proteja de termos que experimentar uma situação como essa. Agora, prosseguindo no texto, nos versículos 20 a 21, os capatazes dos filhos de Israel encontraram então Moisés e Arão, que estavam à espera deles, quando saíram da presença do faraó, e lhes disseram o seguinte: olhe o Senhor e vos julgue, porquanto nos fizestes odiosos aos olhos de faraó e diante dos seus servos, dando-lhes a espada na mão para nos matar. Ora, através dessa expressão que simboliza hostilidade e suspeita contra alguém que tinha feito alguma coisa injusto, os capatazes queixaram-se diante de Moisés e Arão pela sobrecarga ainda maior que agora lhes era imposta, por terem, através do seu pedido de libertação, colocado o faraó e todas as autoridades egípcias ainda mais contrárias a eles, os escravos. Querido amigo, você concorda com essa humilhação dos israelitas diante dos egípcios? Lembre-se de que eles eram escravos e não tinham como negociar com o faraó, senão apenas tinham que apelar para alguma sensibilidade que ainda restava naquele governante. Será que lhes faltou fé nas antigas promessas do Senhor? Na verdade, a pergunta devia ser outra. Será que eles sabiam que Deus lhes tinha feito uma promessa de livramento? Ou será que eles estavam vendo somente as circunstâncias e queriam apenas ser aliviados das suas duras tarefas? Mas espere um pouquinho só, não o julgue mal não. Não é assim que nós mesmos procedemos em diversas situações? Esquecemos das palavras e das promessas de Deus e apelamos até para os nossos inimigos para não termos que enfrentar as dificuldades circunstanciais. Isso acontece com você ou não? Com certeza, eu creio que nós temos que refletir sobre o nosso relacionamento com aqueles que se opõem a nós e sobre o nosso

0: relacionamento com o nosso Deus, que sempre cumpre a sua palavra. Minha oração é que eu e você não deixemos que as circunstâncias nos afastem do Senhor e nos façam nos humilhar diante dos inimigos, daqueles que não creem no Senhor. Mas ainda o texto prossegue, no versículo 22, encontramos Moisés demonstrando-se mais uma vez um homem como nós, um homem que por vezes tinha a sua fé falha. E por isso ele sentiu-se pressionado pelos capatazes. Moisés teve a audácia de fazer o quê? De se queixar de Deus. Então Moisés disse em oração: ó Senhor, por que afligiste esse povo? Por que me enviaste? O povo estava responsabilizando Moisés e Arão pela opressão ainda mais dura que Faraó lhes estaria fazendo. Eles diziam: vocês não estão nos ajudando, vocês estão levando o Faraó a aumentar a sua opressão contra nós. Querido amigo, diante dessa reação do povo, Moisés continua murmurando e lamentando. Provavelmente Moisés pensava que a sua missão seria fácil, pensou que era chegar ali no Egito e tudo poderia ser feito facilmente. Mas ele se esqueceu que Deus já havia lhe dito que não seria assim tão fácil. Haveria uma demora, mas isso fazia parte dos planos divinos para que ele mesmo, o Senhor, revelasse o seu poder. Então, agora no versículo 23, Moisés continua colocando-se diante de Deus: ó Senhor, desde que me apresentei ao Faraó para falar-lhe em teu nome, ele tem maltratado esse povo, e tu, de nenhuma sorte, livraste o teu povo. Moisés continuou então lamentando e reclamando. Ele estava impaciente e queria ver rapidamente o início da obra de libertação feita por Deus, cujo instrumento era ele mesmo, seria ele mesmo. Moisés percebia que o povo estava chegando ao fim da sua autossuficiência. Moisés e Arão não podiam fazer mais nada para ajudá-los. O Faraó não tinha nenhuma motivação para ajudar os israelitas. E os próprios israelitas não tinham condições de ajudarem-se a si mesmos. Querido amigo, se os israelitas deveriam receber algum auxílio, com certeza esse auxílio, essa ajuda, teria que ser necessariamente vindo de Deus. Então perceba como que Deus nos trata e como que Deus quer trabalhar conosco, desenvolvendo a nossa fé. O momento oportuno para Deus intervir e salvá-los era justamente aquele em que não havia qualquer outra solução humana disponível. O momento oportuno para Deus intervir e para agir em favor do seu povo era exatamente aquele momento, e é exatamente esse momento em que nós desistimos dos nossos recursos, em que desistimos de obter ajuda em qualquer outro lugar ou qualquer outra pessoa e nos lançamos completamente nas mãos poderosas e amorosas do nosso Deus. Temos que aprender que somente quando depositamos toda a nossa fé, toda a nossa confiança no Senhor e ao mesmo tempo desistimos de qualquer solução humana, é que Deus vai poder agir livremente, atuando em nosso favor e trazendo-nos a sua maravilhosa salvação. Moisés teve que aprender isso mais uma vez. Quando ele tentou libertar o povo com a sua sabedoria e com toda a formação secular que recebera do Egito durante os seus primeiros 40 anos de vida, o que ele conseguiu foi matar um egípcio e criar resistência por parte dos israelitas. E com esses resultados, então, ele teve que fugir do seu povo e do próprio Faraó. Deus o levou ao deserto para que ele aprendesse a não depender mais dos recursos humanos, da sabedoria humana que ele tinha aprendido no Egito. Deus o levou para o deserto para que ele desistisse de si mesmo e confiasse somente em Deus. E todo esse processo demorou sabe quantos anos? 40 anos. Mas nessa ocasião ele queria que tudo acontecesse agora rapidamente. Moisés tinha que aprender, em primeiro lugar, a desistir de qualquer recurso humano. Segundo lugar, Moisés teria que aprender a esperar o tempo de Deus. E por fim, em terceiro lugar, Moisés teria que aprender que ele era apenas um instrumento nas mãos do Senhor para ser usado como Deus queria e não como ele queria. Moisés tinha que aprender a ser usado por Deus no tempo de Deus, e não no tempo em que ele, Moisés, quisesse e tinha planejado. Então agora podemos ir para o primeiro versículo do capítulo 6, em que lemos o seguinte: disse o Senhor a Moisés: agora verás o que hei de fazer a Faraó, pois por mão poderosa os deixará ir, e por mão poderosa os lançará fora da sua terra. Querido amigo, aqui quem está falando é Deus. É Deus o Todo-Poderoso. Ele é que está falando. Deus não tem pressa. O seu plano está lançado. É assim que Deus age muitas vezes. Moisés não tinha que se apressar nem se tornar impaciente. Moisés tinha que sim se tranquilizar e esperar o tempo certo de Deus agir. Por que que Deus quer que procedamos assim? Porque quando esperamos o tempo de Deus e deixamos Ele agir, Ele age com sua mão poderosa. Sabe por quê? Porque exatamente dessa maneira é que Deus quer demonstrar somente a sua ação, sem qualquer interferência humana. Somente Ele age com sua mão poderosa. E é dessa maneira que Deus quer que nós tratemos com Ele, dependamos dEle. Querido amigo, então assim estamos terminando o nosso encontro de hoje, o nosso encontro de estudos no livro de Êxodo. A minha oração honesta mesmo é que esse estudo tenha sido útil para a sua edificação. Meu desejo é que ele tenha ajudado você a saber como se relacionar com Deus. Minha oração é que esse estudo te fortaleça, fortaleça a tua fé e te faça andar cada vez mais no centro da vontade de Deus. Você sabe que somente quando nós somos transformados pela renovação da nossa mente é que experimentamos a boa, agradável e perfeita vontade de Deus. Conto com a sua audiência no próximo programa. Lembre-se também de anotar o nosso endereço e escreva a sua cartinha para nós. Para nós sempre é um privilégio receber as suas notícias. Nós queremos te desejar todas as bênçãos do Senhor e um grande abraço. Até o próximo programa.
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1: Tapiroá FM informa. Hora certa.
2: 23 horas e 44 minutos.

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1: Taperoá FM informa. Hora certa.
2: 23 horas e 45 minutos.

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1: Taperoá FM informa. Hora certa.
2: 4:57.
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0: Muito bem, Chapéu de Couro, linda música, né? Ainda outro Eu Chorei de Saudade. Me traga aí esses aqui. Ah, tem um recadinho aqui, do João, rapaz, João Paulo de Andrade. Eu comprei esse CD para meu pai no seu aniversário de 50 anos, entreguei embalado uma folha amarela que ele... O quê? Deixa eu ver aqui, rapaz, muito bem, obrigado meu amigo João. 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Vamos embora, gente. 5h22 na melhor da cidade. Estão me pedindo aqui. Tem gente para falar com a gente? Bota o ouvinte aí. Ah, rapaz, a gente não poderia deixar. Bota ali aí para ver a nossa amiga ali lá do Maranhão. Bota ela aí.
1: Bom dia, prima. Quero que você dê um alô para a família Canhoto. Especialmente para o Antônio Roberto, o Zé da Gata, o Zé Graciano, o Paulo, a Cida, a Ludinha, a Lúcia Creio, e pro grande homem, o Vitinho, eu e pra você, e um bom dia a todos de Itaperuá.
0: Muito bem, bom dia minha amiga conterrânea, minha prima Lia lá Marabá, é Marabá, né, é onde ela mora, estado do Maranhão, né, ela é muito longe, é na região norte do país. Ah, deixa eu falar aqui de quê, rapaz? É verdade.

Pois é, eu tava vendo um vídeo ontem, gente. Até que eu. Ô, Chapéu de Couro, vê se tu encontra aí. Não, é nesse aí, sim. Bota aí esse. Sim, está aí. Clique em cima. Isso, para nós ver. Só para você fazer uma comparação, o que era lá nos anos 90, a situação que vivia o nordestino. Lá nos anos 90. O negro morreu de fome, rapaz. Hoje está tudo bem. A gente reclama de barriga cheia. Mas quem não se lembra que antigamente, primeiramente o pobre que trabalhava de alugado era humilhado, era escravizado ao patrão. Né? Tem entrevista do patrão diz que emprestava dinheiro ao morador, mas fiscalizava. Imagina você, rapaz, o cabresto que tinha antigamente. É por isso que hoje, muitas vezes, você procura uma pessoa para dar um desserviço e você não encontra. Porque antigamente era escravidão, era de 7 às 5 da tarde. Bota aí. Não, esse outro aqui, não. Esse que está listinha azul, esse aí, sim, esse aí, clica em cima. Isso.

0: as crianças só escapam pelo milagre de Deus, porque a gente guarda uma rapadura para beber a garapa. Enquanto a gente adquire o de comer.
1: As famílias que não tiveram chance de fugir da seca se unem pelo sofrimento. No município de Antonina do Norte, no Piauí, Dona Laudelina ainda repete uma rotina de 40 anos. Ao amanhecer, ela caminha mais de 6 quilômetros para buscar água numa cacimba do rio Guariba, única fonte de sobrevivência para dezenas de famílias da região.
2: Água pra encher, água pra manchar.
3: É só a ladeira que tem para vir subir, um galão d'água, chega encaixando duas nas cruzes, um galão d'água.
2: Água pra meter, água pra nascer, água pra...
4: Pronto, isso aí foi um reportagem do documentário especial Televisão Verdade 93, com a antiga manchete. Era de, é cena de cortar o coração, como dizia, cena de cortar o coração, né? Porque não existia cisterna, não existia programa de cisterna, não existia carro-pipa, não existia adutora, não existia Bolsa Família, não existia energia. Praticamente, o nordestino vivia desprezado na região do Nordeste. Quanto a elite lá em Brasília, que administrava, não olhava. Dê de César o que é de César. Tem um ditado que diz, Luciano Silva, que é aprofundado na palavra do Senhor, sabe disso. Dê de César o que é de César. Você pode até não gostar, mas você reconhece que de 2003, no governo que hoje está, muita coisa mudou. Com seus defeitos, com suas muitas vezes desvio de milhões e milhões, não estou dizendo que isso é certo, não estou dizendo que é para... Não era para ter acontecido, era para ter um cuidado com o dinheiro público. Mas de qualquer forma, alguém hoje tem um patamar de vida melhor. Tem casa aí no sítio, chapéu de couro, que tem dois carros na garagem, fora as motos. Você não vê mais uma pessoa andando num jumentinho, você não vê mais uma pessoa andando a cavalo, você não vê mais uma pessoa de bicicleta, você não vê as pessoas saquear as feiras como tinha antigamente, você não vê mais caçaco trabalhando na rodagem. Você não vê mais mulher de família morrendo de parto porque não teve uma assistência. Hoje tem um médico da família, tem um médico que vai para o sítio acompanhar a gestante, tem quem cuide do pré-natal. Da Peruá, hoje se opera quase por mês, quase 200 cirurgias, lembre-se, de pequenas complexidades, cirurgias eletivas, que antes só fazia em Campina Grande, só Deus na causa. Agora, gente, chapéu de couro, para concluir meu raciocínio, sem falar tantas pessoas que hoje moram em sua casinha, que chora ao receber a chave porque não tinha condição de pagar, e hoje paga em suaves parcelas. É isso, chapéu de couro? Não, seu pai trabalhou, não foi? Foi. Muito bem. Vamos embora? Se a gente for comentar aqui, a gente... É verdade. Me traga aí a pedidos. Zezé de Camargo e Luciano, no dia que eu saio de casa. Pode mandar seu comentário aqui pra rádio.

Muito bem. Bom dia, internauta, telenautas, você do nosso canal, um bom dia, você do TikTok, o nosso bom dia para você. Estamos aqui na Rádio Tapero FM, transmitindo o programa O Melhor do Sertanejo. Como é bom chegar sexta-feira e ficar com você. Eu mando um abraço, um beijo para quem é de beijo e um abraço para quem é de abraço. Dizer a você que fazer rádio é uma coisa que vem, que eu já nasci com essa estrela de me comunicar com as pessoas, com música que toca na sensibilidade e nos sentimentos. O nosso programa sempre é voltado para o ouvinte. Por esse motivo eu quero desejar a você o nosso muito obrigado. Como é bom ficar com você, ok? Valeu! Muito bem, vamos embora! 5h36 na melhor.

0: Muito bem. É, rapaz. 5h41, bom dia, Brasil. Segura aí, chapéu de couro, que tem gente para falar com a gente. Quando tem ouvinte que nos manda mensagem, nós temos uma preocupação de não deixar a... Eu chego aqui de manhã, tem um monte de mensagem no horário dos outros colegas. É isso, vamos atender os ouvintes. É, a Lia quer falar com a gente outra vez? Bota aí, bota ela para falar com a gente.
1: Oi, primo, bom dia de novo. Primo, se não for muito incômodo e tiver ainda em tempo, eu queria que você oferecesse essa música que eu vou lhe pedir para a família do outro. E todos aí para pegar lá, com Roberto Carlos, quando eu quero falar com Deus.
0: Olha aí, dá para tocar, chapa de cor? Dá, né? Vamos atender, ouvindo aqui, a gente tem... Primeiramente, ela tem cadeira cativa aqui, porque todo dia ela mora fora de Itaperó, mas todo dia de manhã ela usa o Sábado da Rádio para mandar um alô aqui para a gente, para todos os seus ouvintes. Então, isso é o ouvinte que merece o nosso carinho especial. Vamos atender. Vamos ao sítio Lagoa de Onça falar com o Luciano Torres. Luciano, bom dia. Bom dia, deixa eu ver aqui. Bom dia, amigo Anselmo. Eu te escuto todos os dias e hoje eu quero escutar a música de Milionário Zé Rico, Vontade Dividida. Vamos atender, vamos correndo porque falta 12 minutos, não é isso? Vamos trazer Roberto Carlos, como é que a música ele lhe pediu? Bota aí ligeiro, acho que eu quero falar com Deus, é isso? Bota aí.
1: Bom, primo, bom dia de novo. Primo, sempre para a família do outro. E todos aí para pegar com Roberto Carlos, quando eu quero falar com Deus.
0: Pronto, quando eu quero falar com Deus, com Roberto. Vai programando aí, chapéu de couro. Deixa eu ver aqui. Rapaz.

0: com Roberto Carlos, 5h43, 5 da manhã e 43 minutos. Traga primeiro, vamos atender depois.
1: O Apple Watch ajuda a acompanhar.
0: Depois a gente atende o Luciano, né? Luciano, bom dia para você. Obrigado, meu irmão. Deus te abençoe. Paz e bem para você e toda a família. É, Luciano, depois dessa música do Roberto, a gente atende você rapidinho para dar tempo, ok? 5h43, canta pra gente, Roberto.

Muito bem, gente amiga, chegamos no final do programa de hoje. O melhor do sertanejo volta na próxima sexta-feira, se assim o grande arquiteto desse universo nos permitir, estaremos aqui para se comunicar com você, tá bom? A todos vocês, um ótimo final de semana, muita paz, muita saúde, que Deus possa nos abençoar. Eu fui embora, povo de Deus, tchau!

0: 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Hora certa.
1: 6:03.
0: 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Hora certa.
1: 6:04.
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1: Agora em Itaperuá, no Cariri da Paraíba, são 6:08. 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

0: governador Lucas Ribeiro ironiza aí, coincidência aí de instalação de CPI da Cagepa às vésperas aí das eleições. E ainda nova lei aí cria exatamente lista de condenados, né? Condenados aí por feminicídio e estupro aqui e outros crimes aqui na Paraíba. Congresso derruba veto aí de Lula e lei da flexibiliza, melhor dizendo, né? Envio aí de emendas é citado. E mais, Defesa Civil reconhece aí situação de emergência em duas cidades aqui no estado da Paraíba. E na área policial, polícia desarticula aí grupo investigado aí por exatamente extorsão sexual.
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0: 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Hoje é sexta-feira, 22 de maio de 2026, com a produção e apresentação de Luciano Silva e Kennedy Sampaio. No controle de áudio e vídeo de Luciano Silva, direção de jornalismo é de Kennedy Sampaio, direção geral da emissora é de Júnior de Preto, o Jornal Interativo, o pancadão de audiência dessa sexta-feira está no ar.
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0: 6h14 na Paraíba. Muito bom dia, bom dia.
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0: Eu mesmo, vamos estar aqui juntinho com você até 8 da manhã, com muita informação aqui no seu rádio, né? Pelas ondas também aqui da sua rádio Itapreó FM e da Rádio Interação Web. Estamos ao vivo, né? Também para você, com certeza, pela Rádio Web Assunção, né? Muito obrigado aí pelo carinho, obrigado mesmo pela audiência, todos os dias aqui conferida. É o nosso Jornal Interativo, né? Você logo cedo, sempre bem informado. A nossa sempre eterna gratidão ao Deus de toda a glória, ao Deus que, mesmo na sua grandeza, tão grande, tão imenso, se compadece de nós. João capítulo 14, versículo 1. Em um momento de preparação para o sofrimento, para a crucificação, Jesus, ele prepara o coração dos seus discípulos ao dizer: não se turbe o vosso coração, crede em Deus. Ele disse: crede também em mim, pois na casa de meu Pai há muitas moradas. Ele disse: assim não fosse, eu teria dito a vocês. Na casa do Pai há muitas moradas, mas é preciso estar pronto para herdar essas moradas. Essas moradas não se herda de qualquer jeito ou de qualquer forma, vivendo do jeito que o mundo quer. É preciso renúncia, é preciso tomar a cruz e seguir a Cristo. Pensa nisso. Um ótimo dia para você.
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0: a gente. 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É isso aí, agora são 6 horas e 10 minutos, né? 6 e 10. Essas são imagens, né? Você tá aí no YouTube com a gente, imagens aqui da nossa cidade hoje cedinho, né? É, essa garoazinha, deixa eu só ligar aqui o play. Olha só, garoazinha, né? Aquela nevoazinha caindo aí, né? Tempozinho frio pela manhã, né? Quem acorda cedo, é tempozinho frio, olha só. E a gente trazendo e registrando aqui tudo para você aqui dentro do nosso Jornal Interativo, né? Você vai participando, vai interagindo, tá certo? Vai soltando o verbo 988-555-288. Participa aqui com a gente no pancadão de audiência, né? Hoje é excepcionalmente aqui só na apresentação de Luciano Silva, né? 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Sempre quando um vai, o outro fica. E assim a gente vai levando aqui o pancadão de audiência, né? Mas o telefone tá liberado, né? Para você já interagir, para você soltar o verbo, para você nos dizer aí como é que está a sua rua, como é que está o seu bairro, se tá tudo bem, se tá tudo ok. Se não está, então pega o telefone, manda mensagem de texto ou de voz no nosso WhatsApp 988-555-288, né? Participando, interagindo aqui no pancadão de audiência desta sexta-feira, né? Final de semana chegando e a gente sempre interagindo aqui com você e deixando claro, você sempre muito bem informado. Então vai ligando, vai participando, vai interagindo aqui junto conosco, 988-555-288.
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0: 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Dentre tantos assuntos que tem movimentado as redes sociais em todo o Brasil, um assunto me chama a atenção. Dentre tantos que eu poderia comentar aqui. Estamos nos aproximando dos festejos juninos. O que impressiona é o cachê altíssimo de algumas atrações. Isso Brasil afora. Cachês como de Wesley Safadão, que chega a cobrar 1,5 milhão. Inclusive tem sido alvo de críticas. Municípios, por exemplo, como o município de Coxichola, que realizou sua festa de aniversário. Todo o evento custou R$2.500.000. Enquanto que a cidade não tem a mínima estrutura. Enquanto que os munícipes não têm a mínima estrutura. Infelizmente, muitos gestores, de uma forma em geral, eles têm investido naquilo que a população brasileira mais gosta. Eles têm tratado o povo a pão e circo. Diversão, já dizia a música do Tom Oliveira. Faz a festa e eles esquecem. Esquece que a cidade tem problemas, esquece que precisa de infraestrutura. E aí esses artistas, muitas vezes os artistas da terra não são tão valorizados. Recebem um cachê irrisório em muitos lugares. Eu via comentário dos artistas locais lá em Campina. Enquanto eles recebem um cachê irrisório, outros recebem uma fortuna. Isso é Brasil afora. Cabe ao Ministério Público, como disse, que estaria alerta às festas juninas, para que esses abusos, esses absurdos, não venham a acontecer.
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0: Pois é, gente, agora são 6h22, 6h22 na Paraíba, né? A partir de agora você ligado, né? O que é que você acha desse tema, né? É, e às vezes os gestores ficam num dilema, né? Porque se contrata grandes atrações, fica aquele dilema. Se não contrata, fica também o dilema, né? Mas a verdade é que o dinheiro público, ele tem que ser bem gerenciado, com transparência. Eu acho que as cidades, e falando aqui da Paraíba, muitas cidades vivem realmente sem nenhuma infraestrutura. A gente vê, eu estava vendo esses dados, boa parte das cidades brasileiras não tem ainda o esgotamento, não dispõe do esgotamento sanitário. Boa parte dos municípios paraibanos ainda não tem, né, o esgotamento sanitário, o que é um grande problema. E todos esses recursos, né, que muitas vezes são gastos com festas, poderiam ser revertidos em ações para os municípios. 6h23, 6h23, o telefone aqui está liberado, né? Para você já interagir, para você já participar, já tem gente aqui já na interação com a gente, né? Já vamos aqui já interagindo, já nesse primeiro bloco.
2: Bom dia, meu amigo Luciano. Opa. Quem fala é Isaías dos Pequinhos.
0: Amigo Isaías.
2: Luciano, por favor, se alguém encontrou uma chave, um chaveiro com três chaves, que é duas de moto, uma de cadeado e uma de fechadura normal. Por favor, Luciano, me informe, por favor, se alguém encontrou ou deixou na rádio. Muito obrigado e um bom trabalho, Luciano. Uma boa sexta-feira.
0: Tá certo, a gente agradece, né? Valeu, meu amigo rapaz aí, os dois espetinhos, né? Então, se alguém encontrou essa chave, né? Entre em contato com a gente, né? Entre em contato aqui com a gente ou procura o nosso amigo Isaías, entregar essa chave pra ele, tá certo? Só dá certo pra ele, né? A chave, então, é importante aí que a gente tenha essa iniciativa, né? De devolver, né? Eu sei que alguém encontrou e alguém vai, de repente, entrar em contato aqui com a gente e trazer a chave aí do nosso amigo Isaías. Valeu, Isaías, aquele abraço aí, obrigado sempre pelo carinho, obrigado sempre pela audiência, né? Tem mais um ouvinte aqui na interação com a gente, deixa eu ver aqui, diz aqui, bom dia, Kennedy Luciano, né? Valeu, aquele abraço aí para o nosso ouvinte aqui, quem é o ouvinte aqui, que tá participando aqui com a gente, isso... É, ouvindo aqui, participando, interagindo aqui junto conosco, 988555288, né? Participando e interagindo, olha só, gente. É a dona Marisete, né? Marisete participando aqui com a gente. É, ligada aqui com a gente. Valeu, dona Marisete. Obrigado sempre pelo carinho, pela audiência, né? 6 horas e 25 minutos, né? A gente vai rapidinho aqui o primeiro bloco de apoios culturais, no oferecimento aqui no Mercadinho São José.

0: 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A sua interação. E no próximo bloco a gente já vem interagindo com você, né? Claro, colocando você aqui ao vivo para debater aqui junto conosco, né? No debate cidadão, sempre a serviço da população. Já já a gente volta com muito mais.
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0: Agora em Itaperuá, no Cariri da Paraíba, no centrão da Paraíba, são 6h33, né? Estamos de volta aqui com o Pancadão, sempre também no oferecimento aqui do Pet Shop Itaperuá. 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Eu falei Bodega Ledo, agradecendo sempre a sua preferência, né? 6 horas agora, mais 34 minutos, 6h34 na Paraíba. Deixa eu ver aqui a interação, né, dos nossos rádio ouvintes já participando, interagindo, soltando verba, né? Como é que está a sua rua, o seu bairro? Manda aqui pra gente.
1: Oi, Aparecida, tá bom? Do Geraldo Anderson.
0: Oi, Aparecida.
1: Eu gostaria de saber da Cajepa qual é o motivo que faz 3 dias hoje que não está tendo água nas torneiras. Se eles pudessem explicar, eu acharia bom, porque não é brincadeira não, 3 dias sem água nas torneiras, é só Jesus minha causa, eu agradeço.
0: Uhum. Tá certo, Aparecido, vou encaminhar aqui para o Edilson, tá certo, que também nós do Bairro São José estamos passando por esse problema também, né? Acho que toda a cidade está passando por isso. Hoje tinha água lá no Bairro São José, mas estava bem fraquinho, né? A água está muito fraca, não está normal, alguns setores estão sem água, né? E a gente saber o que aconteceu, né? Se deu algum problema aí no sistema, né? Para a gente trazer a população. Importante que a Cajepa não perca o foco da informação, né? Sempre que ocorrer algum problema técnico, tá certo? Informar aqui para a gente informar para os nossos ouvintes. Não pode perder a comunicação, não pode voltar àqueles velhos tempos, né? Sem comunicação, porque nós estamos pagando e aí nós temos agora todo o direito de exigir, mesmo quando a gente não pagar, mas a gente tem o direito, sim, de exigir. Nós pagamos os nossos impostos e pagamos caro, né? Diga-se de passagem, tudo que a gente paga, a gente paga imposto e altíssimo, né? Até mesmo do salário que a gente recebe, a gente paga imposto, tá certo? Paga imposto, paga isso, paga aquilo. Então, assim, não é de graça, nenhum serviço é de graça, né? Nenhum serviço é de graça. E aí nós estamos pagando a conta de água e aí merecemos, eu acho que a população, ela merece explicações, tá certo? Sobre essa questão aí da falta de água aqui para esse setor aqui, né? Vamos lá.
2: Bom dia, Luciano. Bom dia, Kedra. Luciano. Está acontecendo alguma coisa, né? Aí algum motor quebrou da caverna, porque aqui no Conjunto São Francisco está chegando água também, não, viu?
0: Meu Deus.
2: De jeito nenhum, rapaz. Logo agora que a gente começou a pagar.
0: Tchau, obrigado. Então, vale a Deus, São Francisco. Acho que aqui no alto também, não sei, né? Se alguém do alto estiver nos ouvindo também, manda o áudio aqui pra gente, só pra gente fazer esse mapeamento, né? Pelo menos os conjuntos, né? Começa desde baixo do São Francisco, lá em cima, onde Aparecida mora, também sem água nas torneiras. Lá onde a gente mora, a água tá bem fraquinha, né? Não tá subindo nem no chuveiro, nem na descarga, né? Não consegue subir, tá fraquinho também. Foi o que aconteceu, né, dona Cajepa? Foi o que aconteceu, minha amiga Dilson, né? O que aconteceu aí, a gerência da Cajepa manda aqui pra gente, né? Porque a população, dona de casa sem água, meu filho, é um transtorno, né? Dona de casa tem tantos afazeres, você nem imagina, né? E aí sem água, com a água agiliza tudo, facilita pra dona de casa, né? Sem água é complicado, sem água é complicado, tá certo? Então a gente pede aí a direção da Cajepa, né, essa informação aqui dentro do Jornal Interativo. Já mandei aqui para o nosso amigo Adilson, né? O que está acontecendo aqui, né? Essa falta d'água, né? A falta d'água. Certo, deixa eu só encaminhar aqui para ele aqui. Aqui é tudo ao vivo, né? Estou encaminhando aqui para ele, né? Deixa ele chegar para trabalhar e ele já vai ver o recado, né? O expediente e trazer essa informação. Inclusive, ele estava de atestado médico, né? Não sei se ele já voltou aos trabalhos, né? Mas a gente fica no aguardo aí da gente trazer uma informação até o final do programa, a gente poder trazer essa informação aqui para vocês, ouvintes do Jornal Interativo. Vai mandando pra gente, né, onde é que está aqui sem água, vai mandando aqui o seu áudio, isso aqui do Aldo, do Marco Vicente, outros setores também que estejam sem água, vai mandando aqui pra gente, só pra gente fazer o mapeamento e mandar aí completo, né? Não pode a cidade ficar do jeito que está, né? Realmente, nós estamos pagando e aí precisamos da água nas torneiras, né? Precisamos de água nas torneiras, tá bom? 6:39, 6:39 na Paraíba, né? Hoje, excepcionalmente, né? Estamos aqui sozinhos, né? Apresentando aqui o Jornal Interativo, né? Mas trazendo aqui, com certeza, a informação com responsabilidade, com credibilidade, para que você fique sempre bem informado, né? Gente, né? Com certeza. A gente tem visto, inclusive, as leis, né, elas têm sido endurecidas aqui no nosso país contra aqueles que cometem feminicídios, aqueles que cometem estupros, né? Eu acho que as leis brasileiras precisam muito avançar. Os nossos deputados, senadores precisam trabalhar mais essa questão. A gente tem visto o aumento da criminalidade, o aumento do feminicídio, de estupros, né? A gente tem visto como esse tipo de crime ele tem crescido. E olha só, eu estava observando aqui, adolescente é apreendido, porque não pode falar que é preso não, sabe? Aí tem que colocar assim uma palavrinha bonita, porque os bichinhos podem votar, podem colocar um político no poder, tá certo? Pode fazer filho, mas aí ele não pode ser falar que ele está preso. Tem que tratá-lo com todo respeito, né? E aí, na Paraíba, olha só, gente, aqui na Paraíba, adolescente é apreendido, suspeito aí de estuprar, né? Criança de 10 anos de idade aqui no estado da Paraíba. A Polícia Civil apreendeu nesta quinta-feira, dia 21, um jovem de 18 anos, bichinho, né? 18 anos de idade, suspeito aí de estuprar uma criança de 10 anos de idade na cidade de Alagoa Grande, no ano de 2023, na Paraíba. De acordo ainda com as investigações, ele tinha 15 anos quando cometeu o crime. O jovem foi capturado pelas equipes de polícia e encaminhado também à delegacia do adolescente, né? Do adolescente infrator, para a apreciação aí da justiça, né, da cidade de Alagoa Grande. O caso segue aí sendo investigado e o suspeito deve permanecer à disposição da justiça para cumprir todas as medidas cautelares, né? Pois é, né? Olha aí, ele cometeu o crime quando tinha 15 anos. E agora, aos 18, né? É que foi levado à delegacia para estar à disposição da justiça. Tem que se mudar, né? Tem que se mudar o Código Penal brasileiro. E ainda mais, olha só, gente, suspeita, né? Suspeita de integrar aí esquema de extorsão sexual é presa aqui na Paraíba. Meu Deus do céu. É quanta coisa, né? Quantas notícias policiais, né? A Polícia Civil da Paraíba prendeu aí nesta quinta-feira, dia 21, uma mulher suspeita de integrar uma organização criminosa voltada aí à prática do crime de extorsão sexual. O mandado de busca e apreensão aconteceu aí no bairro de Mandacaru, lá na capital do estado, João Pessoa. A ação realizada juntamente com a Polícia Civil aqui do estado da Paraíba faz parte aí da operação denominada aí, né, Love Yous, Love Yous, né? A mulher presa aí tem 34 anos e, segundo ainda as autoridades, ela era responsável, né, pelo núcleo aí financeiro do grupo. A suspeita também recebia aí os valores, né, das extorsões e transferia o dinheiro aí para outras, né, outras contas bancárias. De acordo ainda com as investigações da polícia, o grupo criminoso entrava aí em contato com as vítimas por meio aí das redes sociais. Por isso tem que redobrar, né, gente? A gente tem que redobrar hoje todo o cuidado, a gente tem que ter ao usar as redes sociais, né? Porque o que tem de jeito mal intencionado, né? A gente recebe muitas ligações, né? Ligações, tem que ter cuidado, inclusive, nessas ligações, né? Esses spam que a gente recebe constantemente, bloquear os nomes, tem que ter atenção também, porque, infelizmente, né? É modalidade que tem crescido muito aqui no nosso país, né? O crime, meu filho, tem tomado conta do nosso país, né? E é preciso aí que se dê um jeito nisso tudo, tá bom? São 6 horas e 44 minutos, 6 e 44 na Paraíba, né? Você ligado e sempre bem informado. Enquanto você vai ligando e vai interagindo aqui junto com a gente, 988-5552-88, né? O telefone tá liberado, viu, meu filho? Tá liberadíssimo aqui para você interagir, para você participar aqui junto conosco. Manda o seu áudio, tá certo? Manda o seu áudio e participa aqui conosco, né? Olha só, gente, conta do GovBR, né? Governo simplifica aí o processo de recuperação para quem exatamente perder ou trocar o celular, né? Então, olha só, essa é uma boa novidade. Muita gente, inclusive, utiliza, né, a conta gov.br, né? O governo federal anunciou aí nesta quinta-feira, dia 21, que simplificou aí o processo para recuperação de contas no gov.br, tá certo? Em caso aí de perda ou troca de celular. Para quem exatamente tiver atividade, a verificação em duas etapas, né? Basta que exatamente o usuário cadastre aí um e-mail que pode exatamente ser o mesmo, né? O mesmo da conta para essa funcionalidade. O processo estará também disponível para quem atualizar o aplicativo e cadastrar aí o e-mail, né, de recuperação do app, tá certo? Então tá aí informações a gente trazendo aqui para você dentro do nosso jornal interativo, né? Sempre interagindo com você, deixando você sempre muito bem informado.
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0: Pois é, o seu problema também é nosso. E a gente tem mais interação aqui, tem mais ouvinte aqui com a gente na bronca. Vamos lá.
4: Bom dia, Luciano.
0: Opa.
4: Bom dia, Kenny. Já chegou água aqui, viu?
0: Chegou água aí?
4: Com força mesmo.
0: Chegou aí?
4: Tá. Valeu.
0: Olha aí, chegou água boa lá no Samir Duval, né? Lá no bairro São José, Duval, você mora no bairro São José. Aqui o pessoal tá reclamando ainda, né? Tô aguardando aqui só a direção da Cagepa, né, nos responder, para que a gente possa trazer essas informações aí para os nossos ouvintes, né? O que foi que aconteceu, né? O que tá acontecendo. E a gente vive também, né, na expectativa aí da conclusão das adutoras, a doutora Transparaíba, né, a doutora que já está avançando, né, e a doutora também do Pajeú, né, inclusive, peço aqui o nosso amigo Ariano, se tiver essas informações da doutora do Pajeú, né, como é que estão os trabalhos, né, a expectativa, o prazo era até o mês de junho, né, no próximo mês, mas aí já o prazo de folga, né, mas aí já estamos chegando no mês de junho, estamos aí na penúltima semana, né? E vamos chegar ao mês de junho. Será que vai ser concluído, né, a tempo, antes do tempo? A gente tinha essa expectativa que a doutora pudesse ser concluída antes do tempo, né? Mas pelo jeito não será concluída antes do tempo, tá certo? Já a gente vê que a doutora Transparaíba, né, que é a doutora que é executada pelo governo do estado, no ramal aqui do nosso Cariri, ela tem avançado muito, né? Tem andado realmente significativamente, né? Tem andado graças ao nosso Deus, né? É, e a gente espera que antes mesmo do prazo, o prazo é setembro, né? Antes mesmo desse prazo, ela vai chegar num tempo, mesmo que chegue em setembro, vai chegar dentro de um período que é um período crítico, né? Que começa a ficar crítico aqui pra gente, que o nosso manancial, ele começa a perder muita água, ele não acumulou assim tanta água, né? Temos aí 10% da capacidade, muito pouco. É, o mês de maio a gente choveu muito pouco, né? Também esse mês de maio, e as chuvas não foram suficientes para encher o nosso manancial, né? O nosso amigo Ariano, né, que sempre traz informações para a gente do Pajeú, tá chegando por aqui.
5: Bom dia, Luciano, é um prazer estar falando dia. Com você. Bom dia a todo o público ouvinte da Rádio Itaperuá FM. Luciano, passando para manter informado você e toda a população de nossa querida Itaperuá, que é a doutora do Pajeú, está na fase final. Hoje conversei com o nosso amigo diretor do Denox, Luiz Hernandes, e ele nos informou que o trecho lá do Sete Estrela está sendo concluído. Acredita que até segunda-feira os tubos serão colocados, ficando apenas um outro trecho que precisa ser implodido uma rocha, mas está andando e está andando bem no cronograma, e acreditamos que logo a água do Rio São Francisco, através da doutora do Pajeú, estará chegando nas torneiras de todas as famílias taperuenses. Estão passando para lhe informar que a gente vem acompanhando de perto todo esse processo, né, de conclusão da obra da doutora do Pajeú. Luciano, muito obrigado pelo espaço e tenham todos um bom dia.
0: Isso aí é o Ariano, né? O Ariano Trajano, né? Sempre trazendo essa informação. Eu sempre chamo o Ariano porque ele que está acompanhando de perto, né? O andamento dessa obra, e a gente fica nessa expectativa, né? Que bom que a empresa continua aí nos trabalhos, né? E a gente espera que o mais rápido possível a gente tenha boas notícias aí para a população, tanto de uma doutora como da outra, né? As duas estão caminhando, né? As duas estão andando, graças a nosso Deus, né? O compromisso do governo do estado para com a nossa cidade tem sido excepcional, e aí a gente vê o quanto avançou, né? A gente nem esperava todo esse avanço do ramal do Cariri, mas avançou muito rápido, né? Andou muito rápido, e graças a Deus vai chegar para a nossa população. Isso que é importante, para a gente ter essa segurança hídrica, para que no futuro a gente não passe tudo que nós já passamos aqui, né? Tudo que nós já enfrentamos. E aí você sabe, não precisa descrever, né? Tem mais um ouvinte aqui, diz aqui: bom dia, Luciano. Fale aí sobre exatamente o caminhão, né? O caminhão que vai estar em Itaperuá para realizar aí exames, né? O caminhão, ele está em Assunção, não sei se ele vai estar aqui. Depois eu vou saber aqui do pessoal da saúde, né? É uma carreta, né? Carreta que, inclusive, ela vai servir para 16 cidades. Não sei se vai vir aqui, mas eu vou buscar essa informação para a gente trazer também essa informação. O pessoal da saúde aqui não me passou nada. Mas esse caminhão, ele está na cidade de Assunção já faz uma semana, né? Já faz uma semana que ele está lá com vários serviços. São 16 cidades, né, que serão beneficiadas. Eu creio que devem estar aqui. Vou buscar essa informação, tá certo, ouvinte? E a gente traz aqui, junto com o pessoal da saúde, essa informação que é muito importante sobre esse caminhão, né? Que aí é feito um mutirão, né? Mutirão na área da saúde, que vem ajudar, né, os municípios. Isso é algo muito importante, isso é algo fundamental, né? São agora 6 horas e 51 minutos, 6h51 minutos, né? Tem mais ouvintes aqui para interagir com a gente. Quem é que está aqui com a gente, meu filho?
6: Irmão Luciano, bom dia.
0: Oi, bom
6: irmão
0: dia.
6: Luciano, já faz 3 dias que está faltando água aqui no Conjunto São Francisco, no Conjunto Soliedade. A gente vai, enche um balde, pronto, a água vai se embora. Só tem que ir no dia que vieram entregar os papéis, teve água o dia todo. Aí por que aqui agora está faltando água? Você sabe dizer, por favor? Obrigado.
0: Pronto, estamos aguardando aqui, tá certo?
6: A gente não tem água nem para lavar roupa aqui no Conjunto São Francisco, no Conjunto Soliedade.
0: Tá certo, a nossa ouvinte é Maria, né, lá do conjunto da solidariedade. Eu tô aguardando aqui, Maria, o diretor aqui me responder, tá certo, o que é que tá acontecendo aí com o lado de cá, né, do abastecimento, que não tá tendo água. Para o outro lado ali tá tendo, mas para o lado de cá não está tendo água, né? O que foi que aconteceu, o que é que está acontecendo, né? E aí aguardar aqui o diretor nos informar para que a gente possa trazer essas informações, né? Aqui dentro do Jornal Interativo, né? É isso aí, tem mais gente aqui para interagir, tem mais gente aqui na bronca, né? Pessoal, hoje na bronca aqui com a falta de água, né? Falta de água aí é transtorno, viu, gente? É transtorno. Atenção aí à direção da Cagepa. O que foi que aconteceu, meu filho? O que foi que aconteceu aí, né? Que a população está sem água nas torneiras, meu filho, né? Deixa eu ver aqui que tem mais ouvinte aqui para interagir com a gente. Rapidinho aqui, antes da gente fechar aqui esse bloco. Deixa eu ver aqui, cadê aqui o ouvinte? Diz o seguinte, né? Bom dia, meus amigos jornalistas nota mil. Deus abençoe vocês sempre, livre aí de todos os males, né? Quem participa aqui é ela, claro, a dona Francisca Vilar. Faltou vinhetinho, faltou tudo aqui, meu filho. Eita. Isso, aquele abraço, dona Francisca. Obrigado sempre pela audiência, né? Essa frase que a senhora sempre diz aqui, Deus livre vocês de todos os males. A gente precisa, né? Todos nós precisamos para que Deus nos guarde, nos livre. Como diz uma das canções que o Edinaldo regravou, né? Deus me proteja de mim e da maldade de gente boa, né? Eita, danada, tem tanta gente assim, meu Deus, que você chega às vezes no limite, né? Tem coisas que lhe aborrece, que você chega no seu limite. Cada um de nós temos um limite, né? E às vezes chega o nosso limite, né? Chega o nosso limite e a gente não aguenta mesmo não, né? Não aguenta mesmo não, injustiças, tantas coisas. E é tantas coisas que a gente tem visto, né? Dentro da nossa cidade, dentro do nosso país, que o nosso limite, ó, chega a esgotar. Nossa paciência chega a esgotar com determinadas posturas, com determinadas situações, né? E a gente tem que colocar sempre diante de Deus, né? Para que o nosso Deus, ele possa sempre nos guardar, né? São 6 horas, já passou a primeira hora, né? 6:55. 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Voltamos já já.
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0: É isso aí, gente, agora são 7:02, né, 7:02, agora em Itaperuá, no Cariri da Paraíba, né, você ligado e sempre bem informado aqui conosco, né, de volta aqui também no oferecimento dos nossos apoios 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É isso aí, gente, vai interagindo, né? O telefone tá liberado aqui já para você interagir aqui junto conosco, tá bom? 988-55-5288, né? Enquanto você vai mandando, né, aqui a sua participação, né? Gente, tem um assunto também que está polemizando, né, nas redes sociais. E aí eu queria trazer esse assunto, né, que nos últimos dias, né, alguns caminhões, algumas carretas, que é uma estrada bastante movimentada, por isso que a população lutava sempre por essa estrada, a PB 210, e nós estamos vivendo um período político onde realmente tudo vira um fato, tanto de um lado como de outro. Né? Tanto de um lado como de outro, tudo realmente vira uma oportunidade para as redes sociais, né? E eu estava acompanhando ontem, né, algumas dessas movimentações nas redes sociais. Deixa eu ver se eu encontro aqui as fotos aqui, né? Estava vendo ontem nas redes sociais o debate, né, sobre essa questão da PB 210. PB 210... que liga o município de Itaperuá ao município de São José dos Cordeiros. E aí tem um trecho, que esse trecho ele não foi asfaltado, mas ele não foi asfaltado, né? Não é, digamos assim, que por irresponsabilidade do governo do estado. Na verdade, vou até mostrar para você que está na live com a gente, na verdade esse trecho não foi asfaltado, porque esse trecho que não está aí, que está na terra, para você que está na live aqui, deixa eu só colocar aqui, tentar colocar aqui, né? Olha só, para você que está aí na live, esse trecho, né? Esse trecho aí, olha só, que tem sido alvo de muitas polêmicas, né? De muitos embates nas redes sociais. Esse trecho que não está asfaltado, como você está vendo aí nas imagens, deixa eu só dar um zoom maior aqui. Na verdade, não é que a obra ficou inacabada, né? Agora vai ficar melhor para você ver, pronto. Na verdade, não é que a obra ficou inacabada, não é que a obra ficou pela metade. Esse trecho aí, onde esses caminhões, né, caminhões pesados não conseguem subir um terreno escorregadio quando chove, a gente esteve lá de bike e a gente viu isso, né? Esse trecho que está aí, gente, não é um trecho inacabado, é porque esse trecho que está sem o asfalto é onde será construído o açude, né? No projeto inicial, no projeto da PB, tinha duas pontes, né? Tinha duas pontes. Se você vê antes desse local aí, antes desse trecho, tem uma ponte, que é também uma passagem de água. E aí seria construído também nesse local uma ponte, mas houve uma luta e a comunidade sonhava, né, por esse açude, por esse manancial já há muito tempo. E aí o O governo do estado, então, decide então fazer o projeto inicial, era as pontes. É, deixa eu ver se eu encontro aqui. Acho que eu tenho uma foto aqui lá da gente lá numa das pontes. Era uma ponte, duas pontes, melhor dizendo. E aí houve essa reivindicação, algumas pessoas aqui da cidade lutaram, né, foram atrás. E aí conseguiram que o açude fosse feito, né? Só que aí, esse açude, né, ele não será feito do dia para a noite. Não é tão simples assim, só chegar e botar lá e fazer e pronto, pronto, já está feito. Você está acompanhando aí a obra do açude dos Leitões, a gente tem sempre deixado você atualizado. E é mais ou menos aquilo ali, aquele balde ali, um balde daquele que será feito aí. E o asfalto vai passar em cima. Ou seja, esse terreno que é enladeirado, que dá dificuldade para as grandes caminhões passar, ele vai ficar plano. Ele vai ficar plano. Não vai ficar essas ladeiras, porque aí é a passagem do Rio da Serrota, né? E aí, gente, a gente pega muitas vezes fato e às vezes informação, e simplesmente a gente sai divulgando, e infelizmente a gente sai debatendo sem conhecer realmente assim a fundo o projeto. Primeiro a gente tem que conhecer, né? A obra não é inacabada, não ficou inacabada. A obra não ficou pela metade, tanto é que o asfalto está todo concluído. Você vai daqui, você só sai desse trecho aí, que pega um parte de chão, e você volta para o asfalto, até chegar em São José dos Cordeiros. Porque esse trecho que aí ficou, é exatamente o trecho onde será feito o açude, né? Feito o açude. Então, assim, a gente vê que tudo aqui na cidade vira um palanque político, né? Qualquer detalhe vira um palanque político, né? Mas a gente tem que falar com a razão, não pela emoção. E aí o jornal está aqui para trazer a informação verídica para você. Esse trecho aí que esses caminhões que algumas pessoas da cidade pegaram, filmaram. Olha, irresponsabilidade, né? Obra inacabada. A obra não está inacabada. Inclusive, a obra está concluída. A obra do asfalto, ela foi concluída, certo? Agora, o que será feito aí? Será feito o açude. E é por isso que esse trecho aí está na terra, no barro, né? Porque todo esse trecho aí será feito o balde do açude, que vai beneficiar várias comunidades. É um sonho antigo, a gente já debateu sobre isso, a gente já trouxe isso aqui. Agora, quem não ouve o Jornal Interativo, né, infelizmente aí fica sem a informação e vai lá ver um fato, um caminhão que não conseguiu subir, uma carreta não conseguiu subir, atolou, de repente teve que ser guinchada, aí a gente vai lá e simplesmente a gente coloca, né? Mas como nós temos um compromisso com a verdade, nós trazemos aqui a verdade, né? O projeto não está inacabado, a obra não está inacabada, não está, digamos assim, a obra foi concluída, tá certo? É só a gente trazendo essa informação. Tem um ouvido aqui na linha com a gente. Alô, bom dia.
1: Oi, Luciano, bom dia, tudo bem?
0: Opa, bom dia, meu amigo Expedito.
1: Luciano, eu conheço bem esse trecho aí da Serrota.
0: Certo.
1: Eu acho que não é, talvez seja 2% de todo o asfaltamento que foi feito até por dia. Eu posso incomodar com esse pedacinho aí. Agora, o pior não é quem se incomoda, porque você, nenhum político fala nada, né? Agora, os babão é quem bate em cima, uhum, para apostar essas coisas, sem saber da realidade do caso, né?
0: Sem saber da realidade, né?
1: É, exatamente, porque eu acho que deve ser 2%, talvez seja, né? Passaram, vamos dizer, essa história foi feita em 70, eu lembro. Fizeram em 70. Aí vieram botar esse tempo todo e passou sem asfalto, aí agora porque tem 2% sem asfalto, um pouco tá reclamando, diz que é inacabado, é não. O pior é que é os babão, devia ver os políticos, porque tem muitos, eles não são doidos de fazer isso, que eles sabem que não é inacabado, né?
0: Uhum.
1: Babão. É prejudicando até a administração.
0: É verdade.
1: Essa é a minha opinião. Eu entendo que eu a história, viu?
0: Tá certo, Fedido. Valeu, Fedido. Obrigado pela sua opinião, né? É verdade, essa é a realidade, gente, porque não dá 2% mesmo, não, da obra. De toda a obra, de toda a extensão da APB, são, parece, 35 quilômetros, se não me engano. Depois eu vou sondar aqui direitinho, né? Não dá 2 quilômetros ali. Não dá, não, 2 quilômetros não. Eu tô botando até muito. Não dá 1 quilômetro, né, que está sem asfalto. por que está sem asfalto? Não é que a empresa foi irresponsável, não é que o governo do estado foi irresponsável, não concluiu a obra. Não, é porque simplesmente aí será um açude. Né? São dois projetos, são duas empresas. A empresa será licitada e a empresa fará esse serviço. Mas a empresa que fez o asfalto, tanto é, ó, já está sinalizado. Né? Você vai aqui. Quem vai para São José dos Cordeiros vê que o asfalto está pronto. Ele só sai nesse trecho. Você vai, vai, vai. Aí chega aí nesse trecho. Aí você entra nessa parte de terra. Aí quando você passa aí, ó. Deixa eu ver se tem uma parte aqui da ladeira aqui. Deixa eu ver se tem aqui. Deixa eu te mostrar aqui a ladeira. Aí quando você sobe e faz a curva, você já entra no asfalto de novo. Né? Gente, é uma coisa tão simples. Tão simples. É só a gente conhecer. Pra gente não estar tá falando besteira em redes sociais. Aqui muita gente quer like, né? Quer like, quer às vezes aparecer com coisas, né? Sem sentido. Sem sentido. Né? Sem sentido. Um outro assunto que e aí sim, por exemplo, colocaram tanto esse como a questão do ginásio. O ginásio está aqui, próximo à prefeitura. O ginásio realmente que está abandonado, né? Faz tempo, faz muitos anos que este ginásio está abandonado. Diversas autoridades já pediram, inclusive, a reforma, né, deste ginásio, porque ele está no centro da cidade. Aí sim, tudo bem. Isso aí é uma obra que realmente está desse jeito aí há muito tempo. Aí, com certeza, é uma justificativa plausível. Quando você cobra uma obra que realmente é um benefício de algo que está ali parado, está inacabado, que realmente não está ali servindo à população, aí a reivindicação é nota 10. Mas quando você pega um trecho como esse, uma obra que foi lutada há tantos anos, que há muitos anos que se perde essa estrada, quando essa estrada sai, e aí fica um trecho que não dá 2 quilômetros, e aí você diz que a obra foi inacabada, e aí você diz que o governo do estado foi irresponsável, sem saber, sem ter o conhecimento do projeto. E eu sempre digo, gente, eu faço os vídeos, eu faço vídeo também, trabalho com comida também. Mas o que, que a gente tem que fazer quando vai gravar um vídeo? Pegar as informações corretas. Né? Pegar, qual era o projeto? O projeto original da PB 210... Qual era o projeto? E acho que quem acompanhou o jornal aqui viu que a gente falava sobre isso. O projeto, ele tinha duas pontes. Tem uma ponte bem antes desse aí. Quem vai lá, quem foi filmar isso aí, passou nessa ponte. Pronto, tem uma ponte lá. Aí, esse local aí seria uma outra ponte. Seria uma outra ponte pelo projeto original da estrada. E aí, as pessoas lutaram, né? O ex-vereador Salatiel se engajou nessa luta, né? Junto com outras autoridades, levaram a reivindicação do açude da Serrota, né? Inclusive as máquinas estiveram lá preparando o terreno, né? Foi feito todo um estudo, e aí uma outra empresa vai ser licitada, e essa empresa ela vai construir esse açude, e aí o asfalto vai passar em cima do açude. Né? Não teria sentido passar o asfalto, por exemplo, a empresa que fez o asfalto, passar o asfalto todo, completo, que depois ia ser quebrado, que teria que ser tirado. Né? Aí muitas vezes a gente não desarma os palanques, e como o expediente bem disse, muitas vezes não é nem os políticos, às vezes são pessoas, né, que pegam o celular, hoje todo mundo está com o celular e vai lá, olha, né, obra inacabada e não sei o quê, olha só, o caminhão atolou. Vai atolar, sim. Vai atolar. Não vai conseguir subir? Sim. Inclusive, uma notícia, que ali aquele terreno, ele tem duas subidas, né, ele fica, passa no rio assim, ele desce, né, ele vem assim do lado do outro, e aquele terreno ali, gente, quando for feito o balde, ele vai ficar plano. Não vai ter essa dificuldade de caminhão não passar, não subir, de carreta não subir, ele vai ficar plano, porque vai fazer um balde bem grande, e aí o asfalto vai passar em cima. E aí ele vai ficar plano. Vai até onde chegar na entrada lá, para São José do Cordeiro, ele vai ficar plano. Né? Então, gente, é só raciocinar, é só pensar. Esse jogo político, o povo hoje, ele tá muito esperto. Né? Tá muito esperto. Agora sim, a reivindicação que colocaram do ginásio, aí eu assino embaixo. Realmente, é uma imoralidade. E precisa-se de uma ação urgente. E faz tempo que se pede sobre esse ginásio, que hoje serve muitas vezes de curral de jumentos. É o mato tomando conta. Daqui uns dias não, a gente não vai ver nem o ginásio mais, de tanto mato. Está abandonado. Isso aí é fato. A reivindicação é justa. Os vídeos que estão circulando dizendo que é uma vergonha, está certíssimo. Agora, o vídeo, né, que fizeram lá da PB210, aí esse aí não está regular. Tá certo? Esse aí, me desculpe quem fez, me desculpe, mas a sua reivindicação é furada. Essa reivindicação é furada. Primeiro vai conhecer o projeto para depois você falar realmente se houve ou não irresponsabilidade.
2: Bom dia, Luciano Silva. Bom dia, meu amigo Quente Sampaio. Como estão vocês? Estão bem? Estou falando com vocês para desejar uma boa semana de trabalho. Não, desejar um bom fim de semana, né?
0: Isso.
2: Que hoje é sexta-feira, né? 22 de maio. Luciano Silva, que Deus abençoe vocês. E família, meu amigo também, Quente Sampaio, e todos os taperoaenses, por bom Taperoá. Que Deus abençoe a todos, a agricultura, que Deus abençoe a todos. Luciano Silva, o que eu desejo para você é um bom fim de semana. E Kenny, até segunda-feira, se Deus permitir. Um abraço aí para o meu amigo João Torres, saber como é que está. Todos os radialistas por bom Taperoá. Beleza?
0: Valeu, Salve Dias, aquele abraço, né?
3: Os políticos.
0: Aqui?
4: Cadê? Bom dia, meu amigo Luciano Silva.
0: Opa, bom dia.
4: Bom dia.
3: E não sei o quê. Olha só, o caminhão atolou. Vai atolar.
4: Para todos os ouvintes que nos escutam do Jornal Interativo.
3: Sim.
4: E aqui que a gente fala é Maria da Jores Pereira, meu amigo.
3: Que ali é aquele terreno, ele tem.
4: Graças a Deus.
3: Subidas, né? Fica, passa no rio assim, ele desce.
0: Valeu, Dona Maria das Dores Pereira, ela foi ligeira, né? Aquele abraço, Dona Maria das Dores.
5: É exatamente, sobre esse ginásio, tudo bem, mas a prefeitura usa. Não pode reclamar também não, que tem muitos prédios da prefeitura que estão ainda abaixo, né? É, por exemplo, a prefeitura velha, antiga ali, era para ter muita secretaria ali, para não estar pagando aluguel a ninguém. Está lá abandonado, o Celso Marides. É, vamos dizer também, está começando a corroer o Pedro Faria. Aí eu faço deixar o sujo mandando mal lavado.
0: É, pois é. É desse jeito mesmo, Pedrito, né? Mas é importante aí que a população traga à tona e traga fatos reais, né? Realmente, como o Pedrito disse, inclusive assim, eu aproveito essa deixa, né, gente? Pedi o pessoal da prefeitura, acho que o pessoal da Secretaria de Infraestrutura do nosso município, para dar uma arrumada, digamos assim, lá na quadra, né, poliesportiva. É, realmente tem muita coisa lá que está já deteriorada, né? Os brinquedos estão ficando já desgastados, alguns já estão quebrados, alguns corrimões estão quebrados. É, realmente a grama praticamente não existe mais, né? O mato às vezes tomando conta, e a gente pede essa atenção do poder público, né? Porque ali é um local das crianças brincarem. Ontem eu estava lá com os meninos, né? É um local das crianças brincarem. Alguns postes, né? Inclusive esses postes de iluminação, a base deles estão quebrados, e a gente fica preocupado assim, o menino botar a mão ali. A gente sabe, a gente já viu muitos acidentes, né, nesse sentido acontecerem, ocorrerem, tá certo? E a gente coloca, né, a gente pede aí que dê uma atenção também, né, nessa questão, para que não chegue a esse ponto do ginásio, né, para que as coisas aqui não cheguem a esse ponto do ginásio, que é uma vergonha, realmente é uma vergonha, né? Essa atenção também, como esse período colocou, dos prédios públicos, né, sempre ter essa atenção de reforma. A gente sabe que por exemplo, coisas se desgastam, por exemplo, a nossa casa mesmo se desgasta, né, dá essas chuvas, né, molha a parede, faz isso, faz aquilo, se desgasta, tem vazamento, tem isso, tem aquilo, né, E a mesma coisa acontece no prédio público. Ele passa pela ação do tempo, ele vai se desgastar, chuva, sol, ele vai se desgastando, se deteriorando, né? E é preciso ter sempre essa atenção, né? E aí eu faço da quadra, eu que estou fazendo aqui, né? Porque é um ambiente que sempre eu levo lá os meninos para brincarem, né? A gente vê, e eu observo muito, né? Vários brinquedos estão quebrados, a tela lá da quadra de areia está... A quadra de areia praticamente tem um pingo de areia e tem mais mato, né? Junto, porque era só areia, tem uma quadra lá que é só de areia, praticamente ela tem só um pingo de areia e tem lá muito mato, né? Os corrimãos estão quebrados, né? Tem coisas lá, por exemplo, parafusos que estão expostos, por exemplo, uma criança vai, cai, tropeça, bate a cabeça. E aí? A gente está só alertando, porque é importante a gente colocar isso aqui para não esquecer dos prédios públicos, para ser feita essa reforma. Tanto de um lado, a gente cobra de um lado e cobra de outro, que aqui o jornal é para cobrar de todos os lados, né? É para cobrar de todos os lados, de ambos os lados. Então, a gente coloca, dê uma atenção ali à quadra, né? Era tão, tava tão organizadinho, tão bonitinha. A grama, né, gente? Tem esse cuidado. Tem que ter alguém ali na manutenção da quadra, né? No olhar. Alguns brinquedos estão quebrados. Estão quebrados. Aqueles brinquedos que são de ferro, eles estão enferrujados, né? Alguns cantos deteriorados. Aquele para machucar uma criança é sério. Aí depois, né, a gente vai chorar sobre o leite derramado. Então, a gente faz essa observação, tá certo? A gente pede aí ao poder público, né, a Secretaria de Infraestrutura, fazer uma reforma, né, lá na quadra, para não chegar a esse ponto do ginásio, para não chegar a esse ponto que o ginásio hoje ele se encontra, né, tá certo? Então, quando a gente vai cuidando direitinho, não vai se acabando, né, tá? Ah, deu um problema aqui, por exemplo, teve um tempo que um dos corrimãos, o ferro, ficou lá muito tempo e tá lá solto no chão, tá certo? Tá lá solto no chão. Então, é essa atenção que a gente está pedindo, não é crítica destrutiva. A gente tá pedindo aqui, né, porque a gente observa, para evitar até mesmo de pessoas ir lá, ó, com o celular e filmar, olha, não sei o quê, não sei o quê. Né? Se eu quisesse ter filmado, quisesse sensacionalismo, eu mesmo filmava. Né? Mas não me interessa sensacionalismo, número de likes, essas coisas, não me importa, eu prefiro cobrar aqui. Né? Como eu estou cobrando. Já falei isso aqui, aqueles postes, né? Alguns deles têm a base quebrada, né? E ali uma criança coloca a mão, leva um choque. Houve um tempo, uns anos atrás, né, que eles estavam dando choque e a gente reclamou aqui, né, porque são postes de ferros, tá certo? E é perigoso, a criança está ali brincando, tá certo? E a gente pede essa atenção da Secretaria de Infraestrutura, tá certo? São 7h25.
6: A gente pediu uma van, pra colocar uma van ou um ônibus, pra levar as crianças pro embora. Entrou no ouvido direito, saiu no esquerdo. Dentro da Peruba não falta motorista nem van nem ônibus, não. O pé de farinha está só o lixo. Mas arrumar tão chiqueiro de...
0: Eita, danado, né? O fui tá na broca aí, viu? Deixa eu ver aqui, né? Tem a imagem até aqui, né? O ex-prefeito também participando aqui. Deixa eu ver aqui, deixa eu colocar aqui antes da gente fechar aqui esse bloco, né? Senão me atrasa aqui, deixa eu colocar.
7: Bom dia, Luciano, bom dia.
0: Bom dia.
7: Toda a população da Peruá nos escuta nesse momento. Temos importantes trazido mais uma vez no programa e quero começar pelo ginásio, né? O ginásio realmente precisa, como você já bem falou, essa atenção para que essa obra comece. Inclusive, já é uma obra prometida, segundo as informações, já licitada, né? E tá havendo uma cobrança constante de muita gente e todos nós. E a gente espera que o Estado agora possa realmente fazer essa reforma desse ginásio, que é de fundamental importância para os nossos jovens estudantes. E é preciso tomar essas providências. Está sendo cobrado e vai continuar. E na esperança que realmente, se já está licitado, essa obra inicie.

0: o grupo de apoio do deputado Gervásio, e graças a Deus a conquista em pouco tempo vai acontecer, ou seja, a barragem lá para a comunidade da Serrota, do Rio da Serrota, vai acontecer. O outro é mera figuras, é politicagem realmente que acontece, infelizmente. Mas vamos continuar aqui cobrando essas ações importantes para Taberuá. Então, a PB210 está concluída, inclusive nós só estamos através do deputado Gervásio, a nossa pré-candidata Maria, que o DR de Sumé possa sinalizar para identificar melhor, por exemplo, as carretas, tanto na entrada de Taberuá, sentido Cordeiro, como no sentido de Cordeiro para cá, dizendo da dificuldade para esses veículos subir essa ladeira, né? Porque como o trecho encurta muito para quem vai para o Rio Grande, para o Pernambuco, Sumé, Monteiro, claro que as pessoas vão, os caminhoneiros vão começar a passar nesse trecho, e quando chega na ladeira tem essa dificuldade. Mas a UDR vai sinalizar, a gente espera que sinalize, para ter essa atenção, principalmente para as carretas, né? Subir aquela ladeira. No mais, é só isso, meu irmão. Bom final de semana a todos, que Deus abençoe grandemente.
1: Pois é, importante aí que o DR faça essa sinalização, né? Para evitar, né? Até mesmo porque vai ser uma estrada que vai ser utilizada muito pelos caminhoneiros, né? Vai em curta distância, uma estrada é uma reivindicação antiga, né? E não adianta a gente pegar e transformar esse fato, esse trecho, né, num trecho político, né, da politicagem barata, né, que eu acho que parece uma coisa que tem em Itaperuá, que os palanques nunca são desmontados, né, eleição após eleições, os palanques sempre, isso de um lado, isso do outro, estou falando aqui para os dois lados, né, os palanques ficam montados, o palanque da situação, a situação venceu as eleições, o palanque continua montado, o palanque da oposição, que perdeu a eleição e perdeu feio a eleição, né, diga-se de passagem, perdeu feio, mas o palanque continuou montado, e essa que é a verdade. E aí nunca se desmonta os palanques. A gente está, apesar da gente estar numa eleição para governo do estado, uma eleição federal, mas parece que a gente já está com o palanque montado para 2028. Infelizmente, essa é a realidade, tanto de um lado como de outro, para ninguém ficar chateado. De um lado e de outro, os palanques, infelizmente, continuam montados. As eleições são federais e estaduais, não são municipais, mas parece que a gente está vivendo as eleições municipais. 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Eu vou faturar, eu volto já com as últimas.
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0: agora em Itaperuá, no Centrão da Paraíba. São 7 horas e 35 minutos. 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São exatamente agora 7 horas e 37 minutos, né? 7 horas e 37 minutos, agora em Itaperuá, no Cariri da Paraíba. Quero fazer aqui um convite para você, gente, estar conosco amanhã, né? A partir de 11 horas, né? Estaremos estreando aí esse programa, né? Frente a Frente. Será um programa de entrevista, de debate, onde a gente vai poder, né, estar conversando com as autoridades, né, sejam de oposição, de situação, de várias cidades, não só de Assunção, mas de várias cidades, tá certo? A gente vai estar levando, né, sempre sábado após sábado, levando as autoridades. Para abrir o programa, claro, tem que ser o pessoal da cidade de Assunção, e a gente vai estar recebendo aí o prefeito Felipe, né, prefeito da cidade de Assunção, juntamente com vereadores também da sua base, que vão estar conosco, e secretários do governo municipal lá da cidade de Assunção. Amanhã, 11 horas da manhã, tá certo? Lá no YouTube, tá certo? E também pelos aplicativos, né? Você vai poder acompanhar a gente. E você que vai acompanhar, vai ter aí sorteio de brindes, né? Vai ter um tanquinho, vai ter liquidificador, sanduicheira, né? Entre outros brindes. Então, fica atento, vai estar acompanhando a gente lá. Segue, né? Segue, se inscreve lá no canal, tá certo? Você digita assim, ó, Web Rádio Assunção, que vai aparecer a logomarca, né? Aí você clica lá, se inscreve, e aí você vai, quem sabe você levar um dos brindes aí. Já pensou você levar um tanquinho? Então acompanha a gente, você aqui de Itaperuá, você de toda a região, né? O programa promete, já tá mexendo aí, antes de começar, já tá mexendo com muita gente, principalmente aqui na cidade, viu? Já tá mexendo aí, muita não, né? Com várias, mexendo no bom sentido com muita gente e mexendo no mau sentido com outras pessoas também, né? Porque as pessoas que estão gostando, ainda ontem eu recebi ligações, né? As pessoas procurando o canal do YouTube, né? Para se inscrever, tá certo? Vai ser show, vai ser audiência total, tá certo? É isso aí, gente, são 7 horas e 39 minutos, tem ouvintes aqui para interagir, meu filho? Não tem, né? Tô aguardando aqui, gente, ainda a direção da Cagepa não nos respondeu aqui, né? O problema da falta d'água, né? Como eu disse aqui, o diretor, ele estava de atestado médico, não sei se ele tá trabalhando, e aí, né, quando não tem gerência, infelizmente a gente já sabe como é que funciona a Cagepa aqui, né? A Cagepa aqui, que é uma das coisas, que acho que entra governo e sai governo, e a Cagepa continua com os péssimos serviços. E aí independe de governo, né? Independe, não estou apontando aqui para governo A ou governo B. Todos os governos, todos os governadores, né? E ontem eu estava vendo uma entrevista, exatamente as pessoas criticando, né? A postura da Cagepa. Foi uma entrevista de uma deputada lá da cidade de Guarabira, né? E ela fazendo duras críticas, né, realmente a Cagepa, né, dos maus serviços prestados lá em Guarabira. E aí a gente lembra, não é só lá em Guarabira, né, os maus serviços da Cagepa. Infelizmente, os maus serviços da Cagepa é em todo o estado da Paraíba. E aí eu digo assim, independe de governo, né? Seja agora com o governador Lucas, seja foi com o governador João, foi com o Ricardo, foi com o Maranhão, foi com o Cássio, né? Com todos. Infelizmente, a Cagepa nunca prestou assim um serviço de qualidade para a população. Sempre a Cajepa, ela deixou a desejar. Inclusive, uma das coisas que a deputada falou, a deputada Léa Toscano, né? Inclusive, uma das coisas que ela falou, o que acontece aqui também em Itaperuá. Por exemplo, quando a gente vê, se faz o asfalto bonitinho, a Cajepa vai lá, puf, cava. Aí bota aquele remendo mal feito. Né? Estraga as ruas, a gente vê muitas ruas estragadas. Quer dizer, não tem aquele compromisso assim de fazer um trabalho bem feito, né? Um trabalho estrutural adequado. Infelizmente, a gente vê, né? A gente vê aqui no meio dos asfaltos, né? A quantidade de buracos que já tem, e alguns desses buracos feitos pela Cajepa. Então, assim, eu acho que a Cajepa precisava melhorar muito o serviço, apesar de muitos serviços serem terceirizados já hoje, e aí mais uma terceirização da Cajepa, né? Está aí agora no governo Lucas, né? Apesar dela de ter muitos serviços terceirizados, mas ainda continua, infelizmente, um péssimo serviço. Algo que precisava mudar, né? Algo que precisava mudar, mas que infelizmente, né? E aí, independe de governo, né? Como eu citei aqui, vários, né? Não estou apontando só para o governo Lucas. Em vários governos, a Cajepa sempre foi a mesma. Sempre prestou esses maus serviços à população da Paraíba. Né? Por isso que alguns até apostaram, né, lutaram pela privatização da Cajepa, porque você pega o seguinte, né? Você pega o seguinte, vamos pegar um exemplo aqui, a gente já tocou nesse assunto. Você pega um exemplo hoje da Energisa. Quem não lembra, a Energisa era o quê? Qual era a estatal que foi privatizada? Né? A Saelpa. Né? Em Campina Grande era Celbe. Mas, né, na Paraíba, a Saelpa. Hoje, com o serviço terceirizado, veja a diferença do serviço que a Energisa ela presta. Veja a diferença do serviço que ela presta. Para o que era prestado lá, né, quando ela era estatal. Então, eu vejo assim uma solução para melhorar esses problemas, que boa parte dos serviços da Cajepa já são terceirizados. Boa parte já são terceirizados. Essa que é a verdade. Né? Então, assim, eu acho que se terceirizasse, a gente não teria esse problema desses maus serviços, dessas reclamações constantes da Cajepa.
1: Mas, bom dia, Luciano. Voltando aqui, em relação ao abastecimento dos dois conjuntos, fui buscar a informação com o diretor e realmente o sistema está com problema e a gente pede a colaboração também das pessoas que vão lá no manancial, que o que é que está acontecendo, Luciano?
0: Sim.
1: Garrafas PET estão interrompendo a coleta da água. Então, a gente pede às pessoas para evitarem jogar garrafas PET no manancial, que realmente está interrompendo o sistema. Mas já estamos acionando a equipe da Cajepa de Patos para que coloque uma tela para que não haja mais essa interrupção. Então, o sistema realmente está tendo esses obstáculos e a gente acredita que vindo a equipe vai ser solucionado, porque vai ser colocado uma tela. E a gente pede a colaboração também das pessoas que não joguem garrafas PET no manancial, que está tendo esse problema, essa interrupção no sistema. Luciano, passando aqui para informar e dizer que estamos atentos, buscando sempre a informação e buscando colaborar com a nossa querida cidade. Muito obrigado, Luciano.
0: Pois é, a gente agradece e a gente faz esse apelo também à população, né, que utiliza ali do manancial, né? E a gente viu, quando foi feita uma limpeza lá na época, né, do Padre Luciano, a quantidade de garrafas PET que foi tirada. Muitos vão lá fazer farra, bebida, essas coisas assim, e acabam descartando esses recipientes. E veja como prejudica, né? Porque lá está no sistema flutuante. Está, né, no sistema flutuante. E aí as bombas estão puxando e de repente se depara com um PET desse, ele interrompe mesmo. Então a gente espera aí que haja agilidade na Cajepa, na equipe da Cajepa, para colocar essa tela. Acho que já há alguns dias, né, que os conjuntos estão sem água, não é o primeiro dia, já há 3 dias que alguns deles estão sem água. Então, resolver esse problema, né, a gente precisa de agilidade para que a população, para que o consumidor, ele não fique prejudicado, né. A Cajepa, ela tem que ser mais ágil. Por exemplo, se a gente liga para a Energisa, se der um problema de energia, um caminhão bateu, derrubou um poste, derrubou um fio, você liga e meia hora eles estão aqui, né, meia hora, não dá nem isso. Mas a Cajepa é diferente, né? Tem o Vitor Noir aqui com a gente, né? Alô, bom dia.
2: Bom dia, Luciano.
0: Opa.
2: Bom dia, Kennedy.
0: Bom dia,
2: pessoal da Peruá, os ouvintes.
0: Bom dia, secretária. Seja bem-vindo. Seja bem-vinda. Obrigada, fica à vontade.
2: Luciano. Obrigada mais uma vez, né, pelo espaço. Não pude estar pessoalmente hoje, né? Mas obrigada pelo espaço, né? Por ter cedido o espaço nesse momento.
0: Certo, né? Secretária, a gente sabe, dentro das informações que têm sido divulgadas, né, em redes sociais, sobre essa questão, né, da âncora de saúde. Eu queria que a senhora trouxesse informações concretas sobre essa âncora de saúde, energia cortada, trazer as informações, o que procede, o que não procede.
2: Pronto, Luciano. Já começo, Luciano, ressaltando, né, que não foi deixado de ter atendimento, né, na âncora.
0: Sim.
2: Da Maria Alice, ali é agraciada, foi atendimento todas as terças-feiras, né, algo que já foi um feito do governo George nesses últimos 5 anos, né? Então, para melhorar a questão de locomoção das pessoas, né, enquanto a gente reorganiza a questão do replanejamento do território, né, das unidades de saúde, a âncora foi uma ideia muito sensível e humanizada da gestão da secretária Estileide, né, para melhorar a questão do atendimento do pessoal que já sofria tendo que ter o deslocamento e aquela questão de sair cedo de casa, né, que querendo ou não é enraizado aqui na nossa comunidade, né.
0: Uhum.
2: Então, o atendimento aconteceu normalmente na terça-feira,
0: certo,
2: com a equipe de saúde lá, e aconteceu que o pessoal chegou logo em seguida, né, o pessoal da Energisa. Então, foi feito, não foi recebido nenhum aviso prévio, né. Mas aí, pessoas tendenciosas, né, que é muito bom, Luciano, ter uma rede social, um telefone, né, fazer um discurso, criar uma narrativa, né, que é hoje o que a gente vê muito forte nas redes sociais, né, e criar uma tendência, né, tendenciar principalmente uma população sobre algo que não se procura saber o outro lado, né, então... Isso é uma tendência, né, de só defender o que se interessa a si mesmo, né? Então,
0: sim,
2: é bom que seja ouvido, né, os dois lados da situação de fato, né? Porque hoje em dia é muito fácil a gente repetir uma frase de efeito, né, apontar o dedo, seguir uma ideia pronta, né, uma ideia de internet, né, que é muito fácil a gente achar hoje, né? Mas é muito difícil sustentar aquilo que se acredita e viver de forma coerente, né? Então eu estou aqui também como pessoa, né, como usuária, como cidadã da Peruaense, porque a mim foi denegrido, foi atingido imagem a mim, ao gestor, né? Então eu estou aqui para reforçar que todo mundo sabe, todo mundo da Peruá sabe quem é George, sabe quem é a pessoa de George, porque ele está atendendo a todos, independentemente de partido, de raça, de cor. Então ele está para escutar as pessoas, para ajudar da forma que for possível. E como escolhida dele também eu estou aqui. As pessoas, algumas me conhecem, quem me procura na secretaria, quem de alguma forma manda mensagem, que me procura, porque se as pessoas me procuram é porque precisam, tem alguma necessidade a resolver, né? Então, eu estou aqui também para falar essa questão da coerência, né? Então, é muito bom as pessoas terem isso em mente, da coerência do que se fala e a coerência do que se vive realmente, né? Então, aqui eu não estou trabalhando, né, para denegrir imagem de pessoas, longe disso, né? Não fui educada pelos meus pais para isso. E sei também que a índole de George não é essa. Então, estamos aqui para servir ao povo, como ele sempre fala, ele bem diz, em todas as suas falas, em todas as reuniões, né? Então, eu quero reforçar, de fato, isso que é o que realmente acontece, seja nos bastidores, né, no dia a dia da Secretaria de Saúde.
0: Sim.
2: Estou aqui também para repassar isso para a população, né?
0: Uhum.
2: E... quem tiver alguma dúvida, alguma informação que precise, é bom que procure diretamente a gente, né, para não ser uma massa de manobra de um vídeo, de uma informação distorcida, né, que é repassada só de um lado, né, para o lado de que interessa.
0: Sim, verdade. É, sobre a outra questão também, sobre a falta de material no PSF, lá do bairro São José, secretária.
2: E na prática, Luciano, a questão da unidade de saúde, já, da âncora, né, que é um móvel locado no município, né, então já foi resolvida junto com os responsáveis do imóvel também, e os atendimentos seguem normalmente, não foi interrompido e não é agora que vai ser interrompido, viu?
0: Certo, né. Sobre a falta de digamos assim, de material lá no PSF 2, a senhora tomou conhecimento também desse fato? Alô, secretária?
2: Oi,
0: Luciano. Oi, sobre a falta de material também no PSF 2, a senhora tomou conhecimento também desse fato?
2: Alô?
0: Tá me ouvindo? Oi, secretária, sobre a falta de material lá no PSF 2, a senhora tomou também conhecimento desse fato?
2: Oi, Luciano, acho que cortou, não ouvi.
0: Tá dando pra senhora me ouvir? É sobre a falta. Pronto, sobre a falta de material lá no PSF 2, a senhora também tomou conhecimento desse fato?
2: Não. Em nenhum momento, Luciano, tem desabastecimento de material, né? Se for alguma coisa de insumo básico, toda semana a gente encaminha o pedido, né? É feito o pedido na farmácia. Agora, o profissional que está lá, o enfermeiro, profissional de saúde, encaminha o pedido para a farmácia. Então, é obrigação do enfermeiro que está na unidade de saúde fazer a revisão todo dia que chega, né? No início da semana, e ele vê o que está faltando. Se está faltando algodão, se está faltando gás, tem que fazer a solicitação.
0: Uhum.
2: Então, se algum usuário estiver sendo prejudicado quanto a isso de falta de material, eu peço que encaminhe a demanda para a gente na secretaria, porque os profissionais, eles terão chamado a atenção, com certeza, né, para a gente verificar isso, porque uma situação é diferente eu estar na secretaria e a gente já ter esse fluxo que parte de cada profissional, entendeu?
0: Certo.
2: A gente explica os protocolos, o fluxo, né, que a pessoa tem que fazer o pedido na segunda-feira, na sexta-feira e no mais tardar na segunda, para que a equipe separe o material e seja encaminhado para cada unidade de saúde.
0: Certo.
2: Agora, é o que eu sempre reforço com as equipes, que é tudo a responsabilidade de quem está na unidade.
0: Uhum.
2: Quem está servindo ao povo na forma mais prática da assistência, né? Na forma direta de assistência.
0: É verdade.
2: Porque,
0: né?
2: Porque na minha sala mesmo eu não tenho estoque de nada. Não tenho estoque de algodão, de folha, então tudo isso são os setores que têm definido, né, toda a logística e todo o estoque.
0: Uhum. Secretário, só para a gente fechar, o ouvinte perguntava aqui sobre a questão da carreta, né, que vai estar atendendo o Itaperuá. A senhora tem informação sobre isso?
2: Não, não seria em Itaperuá, né?
0: Certo.
2: A carreta estará em Assunção, já chegou, Luciana, a carreta do programa do governo federal, e é uma carreta que tem um tomógrafo para ajudar as pessoas, principalmente em municípios menores, né, que tem essa dificuldade de locomoção para grandes centros.
0: Uhum.
2: Só o que acontece aqui em Itaperuá? Nós, graças a Deus, né, já temos um tomógrafo no hospital, né? Então, nós temos um controle, uma demanda de tomografia muito, muito controlado, né? A demanda, as solicitações de tomografia são prontamente atendidas pela Central Estadual de Regulação e são direcionadas para aqui, para o hospital.
0: Certo.
2: Então, não teria viabilidade, né, prática. Eu não teria nem demanda na secretaria para a gente estar com um equipamento tão importante desse e que não teria tanta vazão, né? Então, por questões práticas de território, né, quando se solicita uma carreta dessa, a gente tem que levar em consideração o que a gente tem de equipamento no território e o que não tem. Então, como a gente já tem o tomógrafo do hospital, a gente não tem como trazer essa carreta, né?
0: Sim.
2: Com o tomógrafo para o município, porque teria que ter uma demanda local, né, de Itaperuá e de todos os municípios vizinhos. Então, pela proximidade, né, a Assunção foi contemplada, né? A gente já vai estar participando amanhã. Todos os secretários da região,
0: Os
2: prefeitos, né, vão estar participando da solenidade amanhã. E caso tenha alguma demanda que surja durante esse período que ela esteja lá, né?
0: Sim.
2: Prontamente será atendido nessa carreta que estará em Assunção.
0: Pronto. Tá certo, então, secretário.
2: Mas o que nós temos de demanda hoje, por exemplo, é uma tomografia que precisa de um contraste ou de uma sedação que não é realizada nesse tipo de tomógrafo que tem na carreta. São as tomografias simples, que é o que já acontece aqui, já é realizado no hospital.
0: Certo, né? Tá certo, secretário. Eu agradeço demais aqui a sua participação, esclarecendo aí a população.
2: Certo. Muito obrigada também, viu?
0: Tá certo, a gente que agradece, tá bom? Qualquer coisa estamos à disposição.
2: Tá certo, muito obrigado.
0: É isso aí, né? Conversamos aqui com a secretária de saúde, né? Que nos atendeu aqui gentilmente, né? Que nos ligou aqui para esclarecer esses assuntos, né? No finalzinho aqui do Jornal Interativo de hoje, rapidinho aqui, só o diretor me mandou aquilo que o Ariano tinha confirmado aqui, ele pedindo aqui para a gente conscientizar. E é importante, né, gente, que as pessoas tenham essa consciência, né? Segundo ele aqui me informando, o sistema está com problemas devido exatamente muitas garrafas PETs, né, estarem interrompendo aí a puxada da água. Né? Inclusive, ele faz aqui, ele está dizendo aqui que alguns pescadores estão pescando e aí descartam as garrafas lá dentro do açude e acaba prejudicando, né? Se possível, alerta aí as pessoas para não deixarem exatamente, não deixarem aí, digamos assim, né, o lixo lá dentro do açude, né? Garrafas PETs, entre outras coisas, tá certo? A gente faz esse alerta à população, tá bom? Final do Jornal Interativo de hoje, né? Não tem mais tempo pra nada. Amanhã a gente se encontra lá na Rádio Web Assunção, né, com o programa Frente a Frente. E amanhã estaremos com certeza com esse jornal aí de debates e entrevistas, tá bom? Na segunda-feira a gente volta aqui e se encontra aqui junto com você, tá bom? Um forte abraço a todos, fiquem todos com Deus. Um bom final de semana.

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1: 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Hora certa.
2: 7:59.
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1: 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Hora certa.
2: 8 horas e 1 minuto.

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0: nome do Pai e do Filho e do Espírito Santo. Amém. 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
0: vem nos ungir a partir de agora.
1: Fale com Deus.
0: Nós precisamos da unção do Senhor. Nós precisamos da força do Senhor. Nós precisamos da luz que é o Senhor e da luz que vem do Senhor. Espírito Santo de Deus, nós precisamos do consolo que só o Senhor tem para nos dar, do conforto que só o Senhor tem para nos dar. Vem Espírito Santo, força do alto, sabedoria dos céus, luz da eternidade, amor do Pai e do Filho. Vem Espírito Santo, advogado nosso. Vem Espírito Santo nos defender, interceder por nós, interceder conosco, interceder pela nossa vida. Vem Espírito Santo, Paráclito, Paráclito da Santíssima Trindade. Vem Espírito Santo levantar todas as pessoas que estão caídas, desmotivadas e abatidas. Vem Espírito Santo de Deus.
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Deus não nos deu um espírito de medo. Deus não nos deu um espírito de covardia. Deus não nos deu um espírito de tibieza. Deus não nos deu um espírito de fraqueza ou um espírito de derrota. Não. Deus nos deu um espírito de força. Deus nos deu um espírito de amor. Deus nos deu um espírito de poder. Deus nos deu um espírito de sabedoria, uma sabedoria infinita, inesgotável, uma sabedoria maravilhosa. Ei, Deus nos deu um espírito que nos honra, nos glorifica, nos levanta, nos protege e nos abençoa para sempre. Vem, Espírito

E eu fico impressionado com o profeta Isaías. Isaías capítulo 61. O Espírito do Senhor está sobre mim. O Espírito do Senhor está em mim. Está em você que está escutando o programa Força e Vitória. O Espírito Santo de Deus está em você. A força de Deus está em você. O poder de Deus está em você. A unção de Deus está em você e está sobre você. Ei, a misericórdia de Deus está na sua vida. Tome posse. A misericórdia de Deus transborda, reluz na sua vida. O Espírito do Senhor está em mim e está em você.

Espírito do Senhor está sobre mim. Porque o Senhor, Ele me ungiu. Ele me ungiu. Você está recebendo a unção do Espírito Santo. Você está recebendo as marcas indeléveis do Espírito Santo. Você está sendo selado pelo Espírito Santo. Você está sendo marcado pelo Espírito Santo. Ei, você está sendo agora ferrado pelo poder do Espírito Santo de Deus. O Espírito Santo de Deus está sobre mim, está sobre a minha família. Diga isso. O Espírito Santo de Deus está sobre mim, está sobre a minha família. O Espírito Santo de Deus está em mim, está na minha vida. Você está sendo marcado, ferrado, abençoado e selado pelo poder do

canção ao Espírito Santo de Deus, porque o Espírito Santo está marcando muitas pessoas nesse momento. O Espírito Santo de Deus está selando muitas pessoas nesse momento. O Espírito Santo, nesse programa Força e Vitória, está ungindo com os 7 dons do Espírito Santo. Muitas pessoas estão sendo ungidas nesse momento. Muitas pessoas estão sendo marcadas nesse momento com a força do Espírito Santo, com a unção do Espírito Santo, com a luz do Espírito Santo, com os 7 dons do Espírito Santo, com o consolo que o Espírito Santo nos dá, com o refrigério que o Espírito Santo nos dá, com o poder, a potesta que o Espírito Santo nos dá. Muitas pessoas estão sendo agora seladas, marcadas, ferradas e potencializadas com a força do Espírito Santo de Deus.

Senhor coloca também muito forte. Muitas pessoas estão sendo marcadas pelo poder curativo, o poder de cura, o poder de milagres, o poder de prodígios do Espírito Santo. Muitas pessoas estão sendo marcadas agora no programa Força e Vitória pelo poder terapêutico, curativo, libertador, pelo poder salvífico do Espírito Santo de Deus. Receba o selo, receba a potência, receba o poder do Espírito Santo na sua vida agora, em nome de Jesus.

0: pessoas acolhendo o poder curativo, o poder terapêutico, o poder libertador, o poder resgatador. Meu Deus, o Senhor coloca muito forte. Muitas pessoas do programa Força e Vitória recebendo agora a unção, recebendo agora a força, recebendo agora o consolo, recebendo agora a alegria indizível, a alegria incalculável que vem da ação do Espírito Santo. Muitas pessoas estão agora com o coração saltitante, com o coração pulando, transbordando. Parece que o coração vai sair pela boca de tanta alegria, de tanta unção, de tanta paz e de tantas felicidades. O programa Força e Vitória hoje é um programa pneumático, pneumatóforo, transmissor do Espírito Santo de Deus na sua vida. Como Nossa Senhora. Nossa Senhora é pneumatófora, portadora do Espírito Santo. Quando ela chegou na casa de Isabel, Zacarias, e a criança que estava no ventre, meu Deus do céu, João Batista, que estava no ventre de Isabel, quando ela saudou aquela casa, a criança ficou cheia do Espírito Santo e pulou de alegria. Muitas pessoas que estão escutando agora o programa Força e Vitória estão ficando cheias do Espírito Santo de Deus. Obrigado, Jesus.
1: Vai dizendo para Jesus que você espera tudo nele, que você, como Maria e José, que são os anauins, os pobres do Senhor, que já não esperam nas coisas dessa terra, mas que esperam no Senhor Deus. Vai dizendo para ele, Jesus, eu estou aqui, Senhor, na tua presença.
0: Gente, muitas pessoas estão como João Batista, que estava no ventre de sua mãe Isabel e recebeu a unção do Espírito Santo. Muitas pessoas estão como o profeta João Batista, estão pulando de alegria, estão estremecendo de alegria, estão saltitantes na alegria que vem do Senhor. Que a alegria do Senhor seja sempre a nossa força, porque essa é a unção do Espírito Santo. A alegria é dom do Espírito Santo. A verdadeira paz é dom do Espírito Santo. A autêntica felicidade é dom e graça do Espírito Santo de Deus. Receba agora o poder.

Espírito Santo possa santificar todas as áreas da sua vida. Todas as áreas da sua vida. Que o Espírito Santo possa iluminar todas as dimensões, todos os setores da sua vida. Todos os setores da sua vida possam ser iluminados, santificados, meu Deus, ressignificados. Que todos os setores da sua vida possam ser abençoados pela ação poderosa do Espírito Santo de Deus.

pela força do Espírito Santo, você vai vencer tudo isso. Com o poder do Espírito Santo, você vai ultrapassar todas essas barreiras da sua vida. Ei, com a luz do Espírito Santo, com a sabedoria que vem do Espírito Santo, com o discernimento que vem do Espírito Santo, você vai vencer tudo isso. Você vai ultrapassar tudo isso. E você vai resolver tudo isso com a força e o poder do Espírito Santo de Deus na sua vida.

nós fomos ungidos. Ei, nós fomos ungidos. Eu sou ungido. Você que escuta o programa Fosse Vitória, você é ungido. Você é marcado com o Espírito Santo. Ah, padre, mas não existe mais. Você foi ungido pelo poder do Espírito Santo de Deus. Ah, padre, porém nada. Você foi selado, você foi marcado, você foi tatuado, você foi carimbado pelo poder do Espírito Santo de Deus. Falta apenas você tomar consciência. Tome consciência. Cristão, acorda, cristão. Cristão, cristão, levante-se agora. Cristão, tome consciência de quem você é. Um ungido, um marcado, um carimbado pelo maior poder que existe no céu e sobre a terra. O poder do Espírito Santo de Deus. Eita glória! Por isso que é força e é vitória. Porque o Espírito Santo está fazendo uma revolução na sua vida agora. Receba agora o poder de Deus. Receba agora o pneuma, o ruar. Eita glória! Receba agora a glória de Deus. Receba agora Fanuel. Fanuel! Glória de Deus! Glória de Deus na sua vida. E é nessa glória, por essa glória, que você vai vencer. Que você vai ultrapassar. Que você não vai desanimar. Que você não vai desistir. Que você não vai se desmotivar, se desencorajar. Porque essa coragem não vem da força humana. Essa coragem vem

fico impressionado aqui com o profeta Isaías, quando ele diz: Ele me enviou, Ele me marcou, o Espírito Santo está sobre mim, Ele me ungiu, Ele me enviou para dar a boa notícia aos pobres, para dar a boa nova aos pobres, a boa nova de resgate, a boa nova de salvação, a boa nova de cura, a boa nova de perdão, a boa nova de libertação, a boa nova de vida nova. Na força do Espírito Santo, Ele me marcou, Ele me ungiu, Ele me potencializou para eu dar a boa nova de vida nova para mim e vida nova para você. E diz mais, viu? E diz mais: para curar os corações feridos. Quantas pessoas com corações feridos? Quantas pessoas magoadas? Quantas pessoas feridas? Quantas pessoas trituradas pelas dores da vida, pelos sofrimentos da vida, pelas decepções da vida, pelas frustrações ou desilusões da caminhada? Ei, quantas pessoas estão com o coração esclerosado? Esclerocardia, um coração triste, um coração magoado, um coração ferido, um coração machucado. Quantas pessoas, por causa dessas dores, sofrimentos e traumas, estão com um coração pesado?

os corações doentes, de curar os corações petrificados. Ei, o seu coração hoje vai ser curado pela força do Espírito Santo. O seu coração hoje vai ser transformado pelo poder do Espírito Santo. O seu coração hoje vai ser refrigerado. O Espírito Santo vai fazer hoje, sabe o quê? Vai tirar seu coração de pedra e vai colocar um coração de carne. Ei, o Espírito Santo vai tirar seu coração petrificado, enrijecido, endurecido e vai colocar um coração de carne. Um coração cheio de amor, cheio de paz, cheio de luz, cheio de perdão, cheio de alegria, cheio da verdadeira felicidade. O Espírito Santo vai lhe dar hoje um coração cheio de salvação, de glórias, de bênçãos e de vitórias. Vem Espírito Santo, chama! Vem Espírito Santo, chama! Vem Espírito Santo, chama mais forte! Vem Espírito Santo, a vitória é nossa em nome de Jesus! Vem Espírito Santo, depois dessa luta vem a glória! Depois desse combate vem a vitória! Depois dessa cruz vem a luz! A vitória é nossa em nome de Jesus! Espírito Santo, vem nos fortalecer, vem nos curar, vem nos reanimar, vem nos alegrar, vem nos levantar, vem nos converter, vem nos converter. Precisamos ser homens novos, precisamos ser mulheres novas. Vem Espírito Santo nos guiar, nos orientar, vem nos conceder a bênção do céu, a força do Altíssimo.

Espírito Santo, vem tirar essa ansiedade. Vem, Espírito Santo, tirar esse medo do meu coração. Vem, Espírito Santo, tirar esse sentimento de insegurança. De insegurança, de medo de tudo. Meu Deus, esse sentimento de solidão, de abandono, essa sensação de fracasso e de derrota. Vem, Espírito Santo!

0: vitória.
1: Eita, Glória, o Espírito Santo tá curando muitas pessoas agora no programa Força e Vitória. Tô sentindo muito forte, viu? Sentindo muito forte. Muitas curas hoje no programa Força e Vitória. Muitas libertações. Muitas pessoas sendo libertas. Libertas do medo, da ansiedade e da insegurança. Tome posse. Você hoje está sendo liberto do medo, da insegurança, da ansiedade, de todo tipo de falta de coragem, de falta de bom ânimo, de todo tipo de desânimo. Desânimo. Hoje você está sendo curado, sarado e libertado, porque hoje está forte. No programa Força e Vitória, hoje está forte. Ação pneumática, ação maravilhosa do Espírito Santo de Deus.

E domingo é dia de Pentecostes. Um Pentecostes, a descida do Espírito Santo. Um novo Pentecostes. As línguas de fogo. Com meu amigo Teto Fonseca, que está dizendo aqui. As línguas de fogo. Eita, meu Deus. Os

aptidões do Espírito Santo. Eita glória! O fogo abrasador, o fogo transformador, o fogo consumidor, o fogo de amor do Espírito Santo. Um Pentecostes vai acontecer na sua vida e você vai proclamar: o meu milagre já aconteceu. A mãe pediu, o filho atendeu. Mesmo não sendo a hora, o milagre aconteceu. Teto, eu tô com vontade aqui, Teto, de deixar o Espírito Santo aqui, ó, agir, e o programa hoje ser só na unção do Espírito Santo. Meu Deus do céu, deixar os dons fluírem, os carismas fluírem. Eita, meu Deus do céu, eu tô com vontade de deixar o Espírito Santo aqui hoje fazer a obra acontecer no programa Força e Vitória. A força incomensurável, a força inesgotável, a força invencível do Espírito Santo agir poderosamente na minha vida e na sua vida, em nome de Jesus.

o Espírito Santo, ele nos dá esse poder para que nós curemos os corações feridos. Ele nos dá a graça para que nós proclamemos a libertação de todas as pessoas que estão escravas. Você está escravo de quê? Você está escravo de qual situação? Você está escravo de qual contexto na sua vida? Você está escravo de quem? O Espírito Santo, ele nos dá a graça, a potesta, o poder, o poder de nós libertarmos todas as pessoas que estão escravas de alguma situação, de algum episódio, de alguma lembrança, de algum sentimento, de alguma pessoa ou de alguma circunstância da vida. Pela força do Espírito Santo, eu serei liberto, você será liberto. Por isso, todo mundo agora digita aqui, vem Espírito Santo. Todo mundo, os de casa, os dos sítios, das propriedades, meu Deus, da zona urbana, os que estão dirigindo, todo mundo agora, vamos fazer um grande clamor. Vem Espírito Santo, vem Espírito Santo, vem Espírito Santo, todo mundo agora, gente, vem Espírito Santo, vem Espírito Santo, chama, vem Espírito Santo, vem nos iluminar, vem Espírito Santo, vem nos guiar, vem Espírito Santo, vem nos fortalecer, vem Espírito Santo, com a efusão do alto, vem Espírito Santo, realizar uma obra nova. Vem Espírito Santo, curar os corações feridos. Vem Espírito Santo, libertar os escravizados, os viciados, os dependentes, os algemados, os alquebrados, os derrubados na vida, os desanimados na vida, os que se sentem erroneamente fracassados na vida. Vem Espírito Santo, todo mundo agora chamando, pede com autoridade. Vem Espírito Santo, vem me fortalecer, vem me reanimar, vem me encorajar. Vem Espírito Santo, vem, chama com autoridade.

0: Vem Espírito Santo santificar minha casa, trazer harmonia, trazer sintonia, trazer sinfonia para minha casa. Vem Espírito Santo renovar a face da terra, traz paz para essa terra, traz perdão, reconciliação. Vem Espírito Santo, amor do Pai e do Filho. Meu Deus, o Espírito Santo foi derramado em nossos corações. O amor de Deus foi derramado em nossos corações pelo Espírito Santo que nos foi dado. Vem Espírito Santo, curar os doentes. Vem Espírito Santo, tirar essa mágoa, tirar esse ódio, tirar esse ressentimento, tirar essa ira do meu coração. Vem Espírito Santo, santifica minha casa, restaura a minha família.
1: Abençoe poderosamente a sua vida.

0: será envergonhado. Em nome do Pai, e do Filho, e do Espírito Santo. Amém.
1: Meu Deus do céu, muita gente pedindo aqui, vem Espírito Santo retirar a tristeza de muitos corações. Vem Espírito Santo retirar a angústia de muitos corações. Vem Espírito Santo derrubar as barreiras que separam tantas pessoas. Derrubar as barreiras que dividem tantas pessoas. Vem Espírito Santo retirar agora toda mágoa, todo ressentimento, toda ira, todo ódio. Vem Espírito Santo converter minha esposa, converter meu marido. Vem Espírito Santo converter meus filhos. Vem Espírito Santo, renova e ampara minha família. Vem Espírito Santo, cura todos os doentes, os enfermos. Vem Espírito Santo libertar meu filho dos vícios, minha filha das drogas. Cura-me, Senhor Jesus. Vem Espírito Santo, retira todas as pessoas da depressão. Todas as pessoas que estão deprimidas, decaídas, desanimadas. Vem Espírito Santo cuidar da minha vida, da minha família. Conforta nosso coração, restaura minhas forças para que eu possa evangelizar em minha casa, em minha rua, em meu trabalho, em minha comunidade. Vem Espírito Santo, eu preciso de santidade, eu preciso de recuperação, eu preciso de restauração. Entra na minha vida, Jesus, pela força do Espírito Santo de Deus. E o profeta Isaías, ele diz que Deus, ele nos ungiu para que nós proclamemos a boa notícia aos pobres, para que nós curemos os corações feridos, para que nós proclamemos a libertação de todas as pessoas que estão escravizadas, para que nós coloquemos em liberdade os prisioneiros. Você que se sente prisioneiro, padre, tem alguma coisa me aprisionando. Tem alguma coisa, padre, me escravizando. Tem alguma coisa me detendo. Hoje receba a libertação. Hoje receba também a graça de libertar todos os prisioneiros. Proclamemos também um ano da graça do Senhor. Um ano da graça. E consolemos todas as pessoas que estão enlutadas. Todas as pessoas que estão enlutadas. Todas as pessoas que estão tristes e até revoltadas porque perderam um ente querido. Na verdade, entregaram um ente querido nos braços de Deus. Pela força do Espírito Santo, graças e milagres acontecerão na nossa vida.

domingo, meu Deus, dia de Pentecostes. Que um Pentecostes de verdade, um Pentecostes novo e atual, aconteça agora na minha vida e na sua vida, em nome de Jesus. E você que quer pedir no programa Força e Vitória, um Pentecostes, vem Espírito Santo, vem Espírito Santo. Eu preciso, assim como os apóstolos, os primeiros discípulos, como Maria, os primeiros seguidores de Jesus, eu também preciso de um Pentecostes, daquela força impetuosa, daquele poder imensurável, daquele poder, eu vou criar um neologismo, imparável, imparável. Eu preciso daquela eletricidade, daquela dinamicidade, daquela energização que vem do Espírito Santo. Eu preciso de um novo Pentecostes na minha vida e na minha história, para mudar tudo. Eu preciso daquela sacudida do Espírito Santo. Eu preciso daquela dinamização do Espírito Santo. Eu preciso daquela movimentação do Espírito Santo. Eu preciso daquele poder do Espírito Santo. Eu preciso daquela varredura que só o Espírito Santo pode fazer na minha vida. Eu preciso daquela revolução de amor que só o Espírito Santo pode promover. Vem Espírito Santo, Xandala, vem Espírito Santo, Deus.

Eita, meu Deus, hoje tá pegando fogo. O fogo do Espírito Santo nesse programa Força e Vitória. E você que quer participar conosco e pedir que o Espírito Santo venha profusamente, efusivo e profusamente sobre a sua vida, sobre o seu trabalho, sobre a sua casa, sobre a sua vida, sobre a sua vida profissional, financeira, emocional, sobre os seus relacionamentos, a partir de agora, anote aí o telefone Força e Vitória. 83 83 9 81 17 80 94 83 9 81 17 80 94. Esse é o programa Vem Espírito Santo, Força e Vitória. Interessante, muita gente dizendo aqui, padre, eu tô sentindo esse fogo do Espírito Santo. Eita, glória. Alegrando nosso coração, motivando nossa vida. Muita gente que tá escutando agora o programa Força e Vitória, tá tomando posse da ação pneumática, da ação revolucionária que o Espírito Santo está fazendo em mim, que o Espírito Santo está fazendo em você. Todos os ouvintes, ah, meu Deus, será que Deus me esqueceu? Será que Deus não me ouve? Será que ninguém me vê? Filho, filho, o Espírito Santo hoje está mexendo com você. O Espírito Santo hoje está sacudindo você. O Espírito Santo hoje está fervilhando de amor, de fé e de esperança dentro de você. Aqueles que semeiam entre lágrimas, colherão com alegria.

0: Eita glória, eita glória. E o Terça Superação, terça-feira, foi uma bênção, gente. Como toda terça-feira, meu Deus do céu. Muitas glórias, muitas bênçãos, muitos milagres, muitos prodígios. Muito obrigado, muito obrigado. O fogo do Espírito Santo está guiando, está curando, está fortalecendo, está encorajando cada um de nós. É forte demais, é forte. Vem Espírito Santo, vem chama do alto, vem poder do Altíssimo, vem longanimidade de Deus, vem misericórdia do Senhor, vem transformar, vem nos tirar daquela sonolência, vem nos tirar daquela letargia, vem nos tirar daquela preguiça, eita, daquela preguiça, vem nos tirar daquela inércia, daquela inércia. Tá tudo parado na sua vida? Vem Espírito Santo. Tá tudo morgado na sua vida? Vem Espírito Santo. Tá tudo sonolento na sua vida? Vem Espírito Santo. Tá tudo travado na sua vida? Vem Espírito Santo. Tá tudo emperrado na sua vida? Vem Espírito Santo. Tá uma mesmice total, uma rotina total, uma monotonia total? Vem Espírito Santo. O Espírito Santo, eita glória, vai transformar tudo, vai renovar tudo, vai sacudir tudo, vai movimentar tudo. Dínamos, dínamos, dínamos, vai dinamizar, movimentar e eletrizar todas as coisas, no amor, no poder, na unção, na misericórdia, na salvação, na superação, todas as coisas da minha vida e todas as coisas da sua vida.
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0: Vou colocar alguém pedindo, vem Espírito Santo. Vem Espírito Santo. Esse programa Força e Vitória hoje, meu Deus. Domingo é Pentecostes. É Pentecostes. Meu Deus, na Diocese de Patos, nós vamos estar a partir de 1h da manhã, ali, ao lado da Igreja Nossa Senhora de Fátima, no bairro Belo Horizonte, em Patos. A partir de 1h da manhã, vem Espírito Santo, vem Espírito Santo. Meu Deus do céu, que bênção, que bênção. 3h da manhã, nós vamos rezar a Santa Missa no Parque Religioso Cruz da Menina. Vem Espírito Santo, participe, participe na sua paróquia, na sua diocese. Meu Deus, participe na sua assembleia, na sua comunidade de fé. Vem Espírito Santo. Olha bem, e eu, Padre Fabrício, amanhã à noite estarei nas vésperas, na vigília de Pentecostes, 7 da noite, na cidade de Quixaba. Vem Espírito Santo, vem Espírito Santo. Domingo, dia de Pentecostes, 7 da noite, na Igreja Matriz de São Sebastião em Patos. Na Igreja Matriz de São Sebastião em Patos. Vem Espírito Santo, vem Espírito Santo. E olha, terça-feira próxima, você sabe onde vai ser o Terço da Superação? Atenção, pessoal de João Pessoa e região. O Terço da Superação, isso mesmo. O Terço da Superação vai ser em João Pessoa, viu? João Pessoa, na próxima terça-feira, na comunidade Casa da Paz, no bairro José Américo. No bairro José Américo, meu Deus, próxima terça-feira, às 7h da noite, o Terço da Superação. Você não pode perder. Você que mora em João Pessoa e região metropolitana, vem Espírito Santo, porque aqueles que semeiam entre lágrimas colherão com alegria.

0: Eita, meu Deus, você é forte, mas vem, Espírito que é santo. Dá-me o teu encanto. Traz-me a conversão. Faz de mim libertação. Transforma tudo o que eu sou. E infunde em mim o seu amor. Vem, Espírito Santo. Muita gente pedindo. Vamos colocar lá esse grande clamor. Vem, Espírito Santo de Deus, e transforma a face da terra.
1: Bom dia, Padre Fabrício, sua bênção. Aqui é Sandra, do Jardim Lacerda de Patos. Padre Fabrício, peço proteção para mim, Sandra, e para minha filha, Júlia. Que o Espírito Santo venha e desça sobre mim e sobre ela. E que o mal não consiga chegar perto da minha filha e nem perto de mim. Que o Espírito Santo proteja todos os ouvintes.
2: Bom dia, Padre Fabrício. Isabelda Moreira, do Café do Vento. Quero pedir orações por mim, pelo Senhor, pelos meus filhos, pelos meus netos. E também quero pedir orações para minha mãe e para meu primo Jonas. Que Jesus o liberte dos vícios das drogas. Amém.
3: Dia. Padre, a bênção. Estou passando aqui, Padre, para pedir ao Senhor que ore pela minha família. 30 anos de casamento e meu marido resolveu sair de casa. Já orei muito. Senhor, estou segurando na mão de Deus. Que tudo vai dar certo, que seja feita a vontade de Deus. Não.
4: Sou bênção, Padre Fabrício. Abençoe a nossa casa, a nossa família, abençoe a todos que nos acompanham, que ficam ao nosso redor, nossos amigos, nossos familiares. Abençoe a minha família, principalmente meu filho, meu molequinho que é autista. Abençoe cada dia os pensamentos e a cabecinha dele. Em nome do Senhor Jesus Cristo. Amém. Sua bênção.
5: Bom dia, Padre Fabrício, a sua bênção. Peço que o Espírito Santo desça sobre mim, sobre minha família, meu filho Rafael, minha filha Annalise, meu esposo Daniel, sobre cada um que está precisando nesse momento, que a força do Espírito Santo desça sobre eles.
6: Bom dia, Padre. Aqui é a César, da Paraíba. Vão hoje pedir e agradecer. O Espírito Santo vem conformar a perda do meu pai, que vai fazer 22 dias. E que venha restaurar a saúde da minha avó, Célia, de Santa Luzia.
7: Bom dia, Padre Fabrício. O senhor vai estar domingo de manhã lá em Patos? Quando é que o senhor vai estar?
8: Eu quero pedir proteção para mim, para minha família, que

muita gente tentando ligar, não é possível ligar. A gente precisa escutar o áudio, a gente precisa escutar a mensagem. Então tá cruzando aqui, é muita gente aqui no programa Força e Vitória, pedindo graças a Deus, pedindo a ação pneumática, a ação miraculosa, a ação milagrosa do Espírito Santo. Então não é possível você fazer ligação, é só passar mensagem. Fica cruzando aqui a linha quando você liga, não é possível ligar. Então você passa a mensagem para que nós escutemos a sua mensagem, escutemos o seu pedido, o seu clamor, o seu louvor, o seu testemunho, a sua gratidão a Deus por tudo que Deus já fez, por tudo que Deus está fazendo, e na fé eu posso proclamar por tudo que Deus fará na sua vida. Tome posse, tenha fé, porque o Espírito Santo está realizando milagres e maravilhas na sua vida.

0: todas essas coisas negativas vão passar. E a bênção de Deus, ela vai sempre chegar. E eu quero concluir só dizendo a lista dos dons do Espírito Santo. Gálatas capítulo 5. Gálatas capítulo 5. Hoje, de hoje até domingo, você vai ficar pedindo esses dons do Espírito Santo. Gálatas capítulo 5, preste bem atenção. Os frutos do Espírito Santo. Gálatas 5, versículo 22. O fruto do Espírito Santo. Preste bem atenção. Amor, alegria, paz, paciência, bondade, ser bom, generosidade, ser uma pessoa generosa, bondosa, fé, peça a Deus que aumente e fortaleça a sua fé, pela ação do Espírito Santo, aumente a sua fé. Outro fruto do Espírito Santo, humildade. Humildade. Deus escuta os humildes, mas resiste aos soberbos de coração. Deus abre os ouvidos aos humildes, mas fecha seus ouvidos aos orgulhosos de coração. Humildade. Domínio de si mesmo. Autodomínio. Equilíbrio. Equilíbrio. Ser uma pessoa equilibrada na vida. Ser uma pessoa bem resolvida na vida. Ser uma pessoa bem vivida. Meu Deus do céu. Autodomínio. Domínio de si mesmo. Então, a partir de hoje, vamos começar. Vem Espírito Santo. Eu preciso de amor, de alegria, de paz, de paciência, de bondade, de generosidade, de fé, de humildade, de domínio de si mesmo. Eu preciso dos frutos do Espírito Santo. Eu preciso da ação miraculosa do Espírito Santo na minha vida. Já preparou sua água para que ela seja abençoada? Inclusive, a água é um dos símbolos pneumafânicos. É um dos símbolos do Espírito Santo. Em João capítulo 7, Jesus diz assim: quem tiver sede, vem a mim, e do seu seio jorrarão rios de água viva. E o evangelista diz: a água viva da qual ele falava é o Espírito Santo de Deus. Eita, meu Deus! Portanto, o Espírito Santo é fogo que queima, é água que sacia, que lava. O Espírito Santo é arco-íris que marca a aliança, é pomba que é símbolo da paz. O Espírito Santo é a terceira pessoa da Santíssima Trindade.
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0: a nossa proteção está no nome do Senhor, que fez o céu e a terra. Que Deus abençoe essa água e abençoe a sua vida. Que Deus nos abençoe, nos guarde e nos ilumine para sempre. Amém. Que Deus volva para nós o seu olhar, nos seja favorável e nos dê a paz. Amém. Que Deus nos livre de todos os males e nos liberte de todos os perigos. Amém. Que Deus, na força do Espírito Santo, na unção do Espírito Santo, nos cure, nos salve e nos liberte. Amém. Desça sobre nós e sobre essa água que nós estamos apresentando a bênção fecunda, iluminadora e poderosa do Deus que é Pai, Filho e Espírito Santo. Amém. Vem, Espírito Santo. Eita glória, vem, Espírito Santo, chama. Chama, chama, chama. Vem, Espírito Santo. Vem transformar, vem iluminar, vem trazer paz, harmonia, reconciliação, restauração, recomposição. alegria verdadeira, felicidade autêntica, vem trazer gozo, ânimo, coragem, motivação existencial. Vem, Espírito Santo, porque a partir de agora o meu lugar é o céu. O Senhor é meu pastor e nada me faltará.
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0: Se Deus é por nós, quem será contra nós?
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0: Eu e minha família serviremos ao Senhor. É fogo, é fogo, é fogo, é fogo, é fogo, é fogo. Vem, Espírito Santo.
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0: Eu e minha família serviremos ao Senhor.
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0: Aqueles que semeiam entre lágrimas colherão com alegria.
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0: Espírito que é santo, dá-me o teu encanto, traz-me a conversão, faz de mim libertação, transforma tudo o que eu sou, infunde-me o seu amor.
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0: Deus quer, Deus pode, Deus faz.

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1: Olá, bom dia, bom dia, com muita, muita alegria. Cheguei, minha turma, e por aqui sextou, hein? Hoje é sexta-feira, é finalzinho de semana chegando. Sexta-feira boa, 22 de maio. Voltando, ficando junto com você em mais uma manhã e mais uma edição do seu Estação 87.
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1: A partir de agora a gente se encontra, fica juntinhos até 11 da manhã. Muita música boa, os melhores ouvintes aqui comigo, curtindo nos quatro cantos da nossa querida cidade de Itaperuá, espalhado pelo nosso querido Brasil. Vários meios de comunicação a partir de agora: frequência do rádio, transmissão ao vivaço pelo Facebook, Rádio Net já está nativa aí no seu celular, no seu computador. Que bom ter você na audiência. Muito obrigada. Abriu a porta de sua casa, me deixou entrar, me deixou ficar com você aí nos seus afazeres. Acordou cedinho, me levou para o seu ambiente de trabalho. Bom trabalho aí para você, para sua equipe. E você, tá viajando, né? Trafega nossos VRs, me dá aquela carona maravilhosa. Que bom, vamos com cuidado, atenção no trânsito. E a gente segue, né? Segue por aqui em mais uma Estação 87, um show de alegria no seu rádio.
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1: Estação 87. Porque sextou, né? Fala pra gente, lambaçaia.
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1: Agora 9:26 nessa grudadinha, mas grudadinha em você, onde quer que você esteja, hein? Aí, primeiríssimo bloco musical, e que sucesso ao som do Léo Foguete, em cópia proibida, né? É, sucesso de vaquejada aí com Felipe Amorim, Natan. Música boa da programação às 9:26 por aqui, mandar aquele abraço. Turma boa chegando, transmissão ao vivaço, mandar um alôzão aqui para o Marcos Paulo, é o famoso Marcão lá de Sumé na audiência. Mandou um alôzão aqui para o Hildo Santos, alô Hildo, mandando um alôzão para os seus familiares na cidade de Patos, na nossa capital do sertão paraibano. É, tá ouvindo música, hein? Tá com Jaqueline Alves.
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1: Valeu, Hildo, muito obrigada por sua audiência, tá certo? Aproveitar, mandar um alôzão aqui para Socorro, lá do Maria Alice, que já está em casa, no seus afazeres, ligadinha na frequência certa. Tem muita música boa pra dia de curtir, hein, Socorro? Alô, turma boa aí do Maria Alice, muito obrigado pelo carinho da audiência, dessa programação que chega, né? 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

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São agora 9h30, e vem ligando, participa, telefone liberadíssimo, 8855-5288, vai deixando seu áudio, vai, me permite ouvir sua voz. Deixa eu dar um alôzão aqui pra Dona Inês. Alô, Dona Inês. Dona Inês curte Pablo. A gente curte Pablo daqui a pouquinho na programação. Isso. Chegando muito mais sucesso, tocado em todas as rádios. E por aqui a gente tem o Fabinho Testado, tem Filho Duarte, Júlio Jorge, tem Pressentimento, Jardim dos Animais. Júlio Jorge,

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7: Agora 9h44, já de volta, hein? De volta após um break de intervalo comercial. Rapidinho a gente se encontra, né? Se encontra e fica juntinho, essa muita música boa, aquela participação do ouvinte.
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7: Alô, bom dia.
9: Um alô aí pra Antônio Roberto lá no Bessa.
7: Certo.
9: Ele aí em Tamares. Jean Michel lá em Manaus, Elias, Maranhão, Cedra, Lourdinha, Tutinho, Paulo. Lúcia, Lourdinha, Zé Graço e todos vocês aí da área. Valeu, né? Zé da Gata, aquele Anchieta.
7: Valeu, valeu. A gente que agradece a sua audiência, um alôzão aí pra toda essa turma, tá bom, amigo? Deixa eu trazer aqui mais uma participação chegando. Bom dia.
10: Bom dia, Joaquim.
7: Bem-vindo, aqui seu Zé Camilo.
10: Zé Camilo.
7: Sim.
10: Eu quero pedir uma música.
7: Com a música?
10: Uma música com cheiro de amor, com o amado bater.
7: Certo.
10: Oferecer a minha esposa Marisa, você e a toda a sua família, Jacarim.
7: Agradeço.
10: Não esquecendo meu amigo Pedro Leocal, lá no Barro do Alto, a esposa dele, meu amigo Antônio Relógio, não esquecendo Adriano da Padaria, Dona Socorro, não esquecendo meu amigo Damião das Aves, toda a família dele. E não esquecendo meu amigo Cláudio, Dona Socorro, meu amigo Ronaldo, a esposa de Ronaldo. E não esquecendo meu amigo Seu Maquinha aqui da Rua do Cruzeiro e toda a família dele. Meu amigo Abidê lá em São Paulo. E não esquecendo meu amigo Levi, a esposa de Levi, Dona Juvina e toda a família dele. E tchau, Jaqueline.
7: Valeu, valeu, seu Zé Camilo. Excelente sexta-feira pra você. Um ótimo finalzinho de semana. Deixa um abraço aí pra Dona Marisa, pra toda essa turma aí então, tá bom, seu Zé Camilo? E daqui a pouquinho tem o Você Pede Eu Toco, tem Amado Batista, tem Cheiro de Amor, não é isso o nome da música? É, daqui a pouquinho. Quero trazer mais um ouvinte chegando, quem está comigo, bom dia.
11: Bom dia, bom dia, bom dia. A música é com Reginaldo Rossi.
7: Sim.
11: Eu acabo comigo. Bom dia, bom dia.
7: Bom dia, bom dia, amigo lá em Cumaru de Pedra Lavrada na audiência. Eita coisa boa, alusão pra sua família, tá bom? Alusão pra turma em geral aí curtindo a programação. Mais um ouvinte.
12: Bom dia, Jaqueline.
7: Bom dia, Célia.
12: De Guarulhos, São Paulo. Passa pra mim, criança pequena.
7: Certo.
12: De Vitor e Hugo. Diego e Vitor Hugo. Criança pequena, para oferecer ao meu esposo Vicente, meus dois filhos Viviane e Oswaldo, minhas irmãs e irmãos que estão aí em Itaperoá, para Dona Marisa e família, para você e família, um bom final de semana para você, minha linda, que Jesus derrame chuva de bênção sobre nossas famílias. Um bom dia. Deus te abençoe.
7: Valeu, Célia. Cheiro, cheiro pra você. Deus te abençoe grandemente. Você, sua família aí em Guarulhos, São Paulo. Toda turma boa aqui também na cidade de Itaperuá. Tem criança pequena na programação. Aguarda aí. Um alôzão pra Idalina Silva. Tá curtindo, minha linda?
13: Aquele abraço.
7: Um abração também pra o Narinho Souza e pra o Sebastião Bezer. Sebastião tá curtindo lá em Matina, Bahia. Alô, turma boa da Bahia, curtindo aqui, chegando nessa transmissão ao vivaço. Por aqui eu vou seguindo, gente, mas deixa eu aqui lembrar dos meus apoiadores e lembrar pra você dos bolos da Sara. 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
7: Pede que eu toco. Tem Amado Batista, tem Cheiro de Amor.

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mais um bloco musical na programação e sucesso com o Juarez, Vitor Fernandes. Esquece, esquece as mágoas. Se tem sentimento, hein? Já perdendo tanto tempo. Ah, tá aí então. Um alôzão aqui pra o Antônio Jorge, ligadinho, lá em Mar Vermelho, Alagoas. E um alôzão pra o Vianney Joe, lá em São Momé, curtindo.

Às 10 horas e 3 minutinhos, vou seguindo com Estação 87. 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
1: Bom dia, Jaqueline, aqui é Antônio Roberto, aqui
0: bem-vindo, de Intermário, Antônio.
1: Na gráfica Preto Sprint, curtindo o teu programa.
0: Oh, maravilha.
1: E mandando um abração aí para minhas irmãs Itaperuá, Cida, Lurdinha e Lúcia, em especial para o Vitinho.
0: Okay.
1: Também para minha outra irmã lá no Maranhão, em Bacabal, a Lia, e para meus outros dois irmãos do Rio de Janeiro, José Graciano e José da Gata, o mestre Zé da Gata.
0: Certo.
1: E no momento está trabalhando lá em Xerém. Também para o meu filho Jean Michel, que está em Manaus, curtindo o seu programa. Tenha um bom dia, Jaqueline.
0: Valeu, bom dia para você, amigo. Um bom trabalho aí para você, um alôzão para suas irmãs, toda a sua família. Então, meu amigo, que coisa boa, é trabalhando e curtindo aqui a programação. É maravilhoso demais, né? Por aqui tem muito sucesso, vem chegando mais uma tocada. Ao som do Grupo Menos é Mais, e a música é Champanhe.

0: agradecendo a todos do fundo do meu coração.
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7: Já de volta, 10 horas e 18 minutinhos, retornando aqui com você, porque tem ouvinte chegando, né? Ouvinte movimentando, mandando áudio, quero ouvir sua voz. Bom dia.
8: Bom dia, minha linda.
7: Bem-vinda, dona Marisa.
8: Cheiro, Deus abençoe.
7: Amém.
8: Deus te abençoe hoje nessa sexta-feira e amanhã e sempre. Então, os meninos, lindinha, teu esposão, a tia Lu, toda a tua família, chuva de bênção, viu? Deus abençoe nós, Deus abençoe Itaperuá, né?
7: Isso. Abençoe
8: todos. Minha linda, eu quero que tu passe uma música pra mim com a amada Deus.
7: Certo.
8: Meu amigo Jesus Cristo,
7: okay.
8: Eu vou
7: pedir
8: pra minha esposa Camila, pra toda a minha família, pra você, pra seus meninos, lindinha de novo. E não esquecendo a minha grande amiga, alô Célia, Célia Nunes, em Guarulhos de São Paulo, esposa dela Vicente, os filhos dela, Arlinda e família, os esposo dela e família. Não esquecendo, Socorro, seu Cláudio, Ronaldo, Luciana, aquela galera boa do Maria Alice, viu? Vai pra eles, Gilvina, Levi, seu Abidias em São Paulo, Dona Josefa também. É seu Daniel das Alves, a esposa dele e família. E Dona Graça no Cruzeiro e aqui na João Pinto para todas as amigas e amigos, viu? Toda João Pinto aqui, viu? No Cruzeiro. Chuva de bênção, Deus te abençoe hoje, amanhã e sempre, amada. Sextou, aquele abraço. Maria manda um abraço, viu? Pra ter um cheiro. Deus te abençoe.
7: Valeu, valeu, Dona Marisa. Deus te abençoe grandemente. Você e toda a sua família. Alô, Maria Clara. Cheiro, cheiro pra você. Edu, daqui a pouquinho tem sucesso, não é isso? Amada é Dilson, meu amigo Jesus Cristo, é a música do ouvinte. Tem mais uma participação chegando. Cadê? Cadê? Bom dia.
9: Novamente, bom dia, Jaqueline. Aqui é Antônio Roberto, aqui do Intermares.
7: Certo.
9: Eu tô aqui com meu amigo José Antunes, morador aqui de Intermares.
7: José
9: tá aqui
7: Antunes.
9: Na loja Pretos Print.
7: Ah.
9: E gostaria que você mandasse um abração e um alô bem afetuoso aqui pro meu amigo. Novamente, Jaqueline, ele foi da turma lá de Bananeiras,
7: olha,
9: de Suetone Barbosa.
10: De 1961.
7: Tem história.
9: Manda aquele abração aí pra ele, minha amiga.
7: Abração pra você, meu amigo. Muito obrigada, bom demais ter você na companhia. Tem história pra contar, hein, amigo? Tem história aí. Bom trabalho aí pra essa equipe maravilhosa. Um ótimo finalzinho de semana. Programa Estação 87. 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Por aqui vem chegando, porque você pede, eu toco.
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6: Líder em audiência. 10h42. Nesse programa líder, mas líder em audiência. Bruno, sou aqui para o Aguinaldo, ligadinho nessa transmissão ao vivaço. Bom dia para você, Aguinaldo. É, um ótimo finalzinho de semana. Por aqui eu vou seguindo, gente, também recebendo o oferecimento lá da Ótica de Lucas. 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
6: 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Na sequência tem mais uma com Zé Vaqueiro.

0: mais um bloco musical, sucesso com ele, Silvano Salles. Mande um sinal.
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0: Às 10 horas e 55 minutinhos, minha turma, Estação 87 vai ficando por aqui, né? Agradecendo ao nosso Deus. Mais um dia, mais uma programação. A você aí do outro lado, muito obrigada por sua companhia, por sua audiência boa. Muito bom estar com você, uma semana incrível aqui juntinho com você, né? Ótimo finalzinho de semana, vou deixando a última de hoje ao som do Henrique Juliano. Tô tentando o meu melhor. Fica essa e a gente se encontra na segunda-feira para mais uma edição do Estação 87. Tchau, tchau e até lá.

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1: Começamos agora mais uma edição do nosso programa Em Poucas Palavras. Obrigado a você que nos acompanha através da Rádio Daqui AM, Rádio IPB, dos podcasts, YouTube também. Tem um canal chamado Em Poucas Palavras que o Uriel Lima tem organizado lá pra gente, né, com todo carinho, fazendo direitinho as capas e tudo. Sim. Todos os programas
2: muito,
1: bem
2: atualizados. Muito caprichado, muito legal.
1: Pois é. Também no site da IPB. Eu sou Nath Samatias, o apresentador desse programa, e comigo o nosso comentarista.
2: Querido ouvinte, estamos aqui mais uma vez, em poucas palavras, com desejo de abençoar o seu coração.
1: Se o Senhor me abençoar, já que o Senhor falou de, né, abençoar o nosso coração, então, se o Senhor me abençoar, eu farei isso ou aquilo. Se eu for atendido nessa questão, eu prometo que vou me dedicar mais à sua obra. O crente pode pedir alguma coisa para Deus em troca de fazer ou tomar uma determinada atitude? Pergunta de ouvinte e tema de hoje.
2: Muito bem.
1: E o ouvinte é o Fernando Bessa de Araújo, de Rio Branco, Acre. Ele diz: tem uma dúvida a respeito de um tema. Se o Senhor me abençoar com um carro, prometo colocá-lo à disposição da obra do Senhor. Isso é válido? Se não é válido, como é que fica o caso de Ana? Ele diz, né? Ela fez uma promessa a Deus, se Deus lhe desse um filho. Essa promessa se enquadra com o exemplo que dei. Se puder me ajudar em como diferenciar esse exemplo com as promessas e votos praticados pelos católicos também, eu ficaria muito agradecido.
2: Essa não é uma pergunta fácil não, viu?
1: Pois é.
2: Não, essa é meio complicada. Vamos ver como é que a gente aborda. Eu acho que a melhor maneira de começar é lembrando quem é Deus. O nosso Deus é o Criador dos céus e da terra. Ele é o Deus providente. É o Deus que, através da sua ação diária no mundo, supre as necessidades de suas criaturas. E com muita frequência, antes ou mesmo que nós não as peçamos. Se Deus fosse dar o que a gente necessita e precisa a partir das orações que nós fazemos, nós já teríamos morrido há muito tempo, né? Ou estaríamos numa situação de miséria. Porque de Deus vem a saúde, de Deus vem a liberdade, de Deus vem o trabalho, de Deus vem as condições para que nós cresçamos, aprendamos, nos satisfaçamos e também nos realizemos, temos boas amizades, temos lazer, alegria, contemplação da natureza. Eu tenho certeza que nenhum de nós todo dia faz uma lista dessas coisas e diz: Deus, me dá tudo isso, né?
1: É, porque recebe, né?
2: Deus é tão bom. O Salmo diz que a obra dele, as obras de Deus estão sobre toda a sua criação. Ele abre a sua mão, satisfaz todos os desejos da sua criação. O Salmo fala lá de como ele sustenta os animais no campo, as árvores no campo, enfim, o próprio ser humano, né? Então, nosso Deus já é bom por definição. Por outro lado, esse Deus que nos fez para que fôssemos para a sua glória e que fôssemos o seu povo, ele deseja que nós tragamos até ele as nossas necessidades, que nós expressemos a ele o nosso querer, isso para que nós aprendamos que dependemos dele e que nossa vida, nosso sustento, de fato vem de Deus. Então, nesse sentido, é razoável que o crente se chegue diante de Deus todo dia e suplique a Deus: Deus, eu preciso disso, eu careço disso, eu necessito disso para viver, preciso disso para me sentir livre, para poder te servir melhor. E não seria estranho, num determinado momento, se um crente que desejasse de fato alguma coisa lícita, alguma coisa justa e verdadeira, ele pudesse, na aflição do seu coração, chegar para Deus e dizer: Deus, olha, eu queria tanto que o Senhor convertesse o meu filho. O Senhor não tem a obrigação de fazer isso, mas eu queria tanto que o meu filho desviado voltasse, que se o Senhor fizer isso, Deus, eu prometo que eu vou me consagrar a ti o restante da minha vida. Todo o tempo livre que eu tiver, eu vou dedicar para escrever cartas para alguém, evangelizar alguém.
1: Contar essa experiência.
2: Então, eu não vejo nada demais nisso. Tá certo? Por quê? A pessoa está movida pela angústia de alma. O que ela deseja é uma coisa lícita, é uma coisa que está no seu coração, tem a ver com salvação de outra pessoa. Que foi o caso de Ana, né? Que foi mencionado aí.
3: Exato.
2: Por esse nosso querido ouvinte. E há outras situações de extrema aflição na Bíblia, em que o crente, debaixo de pressão, de grande angústia, ele fez um voto a Deus. Não é? E, naturalmente, a Bíblia diz que, nesse caso, se você fizer um voto a Deus, não é? Uma promessa a Deus, você vai ter que cumprir.
3: Cumpra, né?
2: Porque de Deus não se zomba, não é? Você vai ter que cumprir. Agora, é muito diferente, Natson, dessa prática que você encontra aí em algumas igrejas, do pessoal fazer barganha com Deus. Do tipo assim, Deus, dá uma melhorada no meu salário que eu vou te dar o trízimo, né? Ou, Deus, me dá um carro do ano que eu prometo o equivalente à primeira parcela, eu trago para a igreja.
3: Sim.
2: Então, você vê que enquanto que os exemplos bíblicos são relacionados com necessidades espirituais profundas, que tem a ver com a glória de Deus, salvação de pessoa, hoje em dia o que você encontra é crente consumista, né? Crente que quer fazer barganha com Deus para melhorar de vida, para ter uma coisinha melhor, para poder exibir uma determinada riqueza, ou enfim, se apresentar melhor. Eu me lembro aqui do que Tiago disse, né? Lá na sua carta, no capítulo 4, se eu não me engano, ele está falando de mundanismo. Ele diz assim: vocês não têm porque não pedem, e pedem e não recebem porque vocês pedem mal para gastar nos vossos próprios prazeres,
3: esbanjar
2: nos prazeres. Então tem muito dessa barganha que é feita em torno de coisa que realmente nós não precisamos, Natson.
3: Ele faz, desculpa, pode concluir isso?
2: Não, pode dizer.
3: Ele faz essa pergunta: como é que diferencia esse exemplo com promessas e votos praticados pelos católicos? Por exemplo, vou subir aquela escada com de joelho e tal, né?
2: A diferença é muito clara, não é? A diferença está naquilo que se promete a Deus. Se você promete a Deus aquilo que Deus nunca ordenou, então isso aí não faz sentido, né? O que tem você subir uma escada de joelhos em cima de caroço de milho ou de feijão para receber uma promessa de Deus? O que está por detrás desse tipo de promessa que é feita na Igreja Católica é de que o sofrimento do crente, a angústia, a autoflagelação é meritória, né? Que vai mover o coração de Deus. Deus vai olhar e vai dizer assim: puxa vida, essa pessoa está querendo muito mesmo, porque olha o sofrimento que ela está passando para isso.
3: Ou se ela não fizer isso, eu não vou dar. Se ela não vier ajoelhada no milho lá para baixo.
2: Pois é,
3: não
2: vai. Mas a pergunta é: mas é isso que a Bíblia diz? É essa a condição para que Deus nos dê as coisas? Que nós nos flagelemos, que nós nos torturemos? Absolutamente não. Deus nos dá as coisas graciosamente, gratuitamente. Ele tem prazer em dar. O apóstolo Paulo disse lá em Romanos 8: se ele não nos negou seu filho, quanto mais as demais coisas? Se Deus dá o maior, ele dá o menor. Qual é o pai que, se o filho pedir pão, vai lhe dar uma pedra? Pedir um peixe, vai lhe dar uma serpente? Então, essa é a diferença. No caso das promessas católicas, a impressão que a gente tem é que a pessoa deseja comprar a Deus através do sofrimento pessoal, como se ele fosse meritório ou vicário. Mas, evangelicamente falando, Cristo Jesus já realizou todo tipo de sofrimento possível e imaginável para que nós tenhamos acesso a Deus. O que nós podemos fazer é dizer a Deus: em gratidão pelo Senhor me dar isso ou aquilo, então eu vou me dedicar, eu vou te servir de todo o meu coração e eu vou dedicar minha vida a ti e fazer aquilo que o Senhor deseja. Então, nesses casos, eu creio que o crente pode fazer. Não vejo nenhum empecilho na Bíblia, desde que não seja um sistema de barganha, troca baseado no mérito.
3: Eu me lembro de John Stott no livro A Cruz de Cristo. Ele diz que algumas pessoas que procedem dessa maneira, elas acham que Jesus levou apenas a dor do pecado, mas não a pena dele. Por isso que eles se penitenciam, né? Parece que precisam convencer a Deus que estão ali pagando a pena que Jesus não pagou ainda.
2: Olha, Natson, isso é tão comum no nosso meio. Você vai encontrar crentes que, mesmo professando confiança plena na obra completa de Cristo Jesus, eles não conseguem viver na graça. Uhum. Né? Eles sempre carregam aquela sombra de culpa, de que ainda é preciso fazer alguma coisa para poder garantir o perdão de pecados. E aí, o que é que acontece? Se alguma coisa dá errada na vida deles, eles na hora vão dizer, tá vendo? Olha, é porque eu não estou fazendo como devia,
3: não estou merecendo.
2: Né? É tão difícil para o ser humano pecador entender a graça. Graça é graça, é favor imerecido. Deus nos perdoa completamente com base nos méritos de Jesus Cristo. Ah, não há nada que você e eu, Natson, possamos fazer para acrescentar um grão de mérito à obra de Cristo Jesus. Tudo que nos chega é pelo favor e pela misericórdia de Deus. O que nós temos que fazer é, em gratidão e somente em gratidão, dizer a Deus, aqui está a minha vida. Usa-me para a tua glória. Faz de mim o que quiseres. Eu sou um instrumento nas tuas mãos. Onde tu me mandares, eu irei. A que situação tu me submeteres, eu acatarei, sem murmuração, sem queixa, sem reclamação, te darei graças, viverei contente em toda qualquer situação, pois tu és o meu Deus, confio em ti, tu és o Deus bondoso. Que essa seja, Natson, a nossa oração constantemente.
3: Ok, que bom. Um programa que ajudou você nessa questão, Fernando Bessa, né, lá de Rio Branco, que fez a pergunta. E lembrando, mais uma vez, citando aqui um teólogo chamado R.C. Sproul, ele dizendo, se eu não recebesse o pão desse dia, a água para beber, a sombra sobre minha cabeça, a chuva sobre a minha horta, digamos assim, parafraseando, mas tivesse de fato a consciência, como tenho, de que meu nome está escrito no livro da vida, já seria motivo suficiente para viver 24 horas por dia em gratidão a Deus pelas bênçãos recebidas, e assim entrego minha vida para Ele.
2: Amém. Amém.
3: Chegamos ao final de mais um programa, na edição de hoje, agora agradecendo também não apenas a pergunta do Fernando Bessa, mas agradecendo a audiência de Giles, da cidade de Cruz, Ceará, Carlos Eduardo, de Guaratinguetá, São Paulo. Ele tem pensado lá no Ministério de Capelania Escolar, fez uma pergunta no WhatsApp, a gente pôde responder ali mesmo, e também ao Emanuel Alves, do Maranhão, a todos esses ouvintes, obrigado pelo seu contato, pelo WhatsApp 62 9638 9557. Acho que eu não errei, é isso mesmo. Pastor.
2: Querido ouvinte, obrigado pela sua audiência. Quero deixar só uma passagem da Bíblia para você. Em tudo dai graças, porque esta é a vontade de Deus em Cristo Jesus para conosco. Amém.
3: Amém. Até o próximo programa.

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1: Estamos iniciando mais um programa da série Através da Bíblia. Queremos saudá-lo em nome do nosso Senhor Jesus Cristo. É com grande prazer que mais uma vez entramos em contato com você, com o objetivo de estudarmos juntos a Palavra de Deus. Nosso desejo é que o estudo de hoje sirva para sua edificação e traga, além dos desafios do texto, as mais preciosas bênçãos para a sua vida. Você que nos acompanha sabe que a nossa tarefa, logo iniciarmos o nosso programa, é mencionar e registrar as cartas que recebemos de cada um dos nossos ouvintes. E é isso exatamente que faremos agora, destacando uma carta que vem da cidade de Curitiba, capital do Paraná. Essa irmã nos diz o seguinte: é com satisfação que escrevo a vocês do programa Através da Bíblia. Sou ouvinte assídua desses estudos. Tem sido uma bênção desfrutar desses ensinamentos bíblicos e dou graças a Deus por vocês existirem. Sempre incluo vocês em minhas orações. Deus os abençoe grandemente. Querida irmã, querida amiga, nós somos gratos por suas palavras, agradecemos muito as suas orações em nosso favor e agradecemos a Deus também pelo seu interesse em estudar a Palavra de Deus. Que o Senhor te abençoe e que você seja uma bênção entre os seus familiares e amigos nos mais diversos contextos. Agora quero convidá-la e a todos os que nos sintonizam nesse momento a buscar ao Senhor através de uma palavra de oração. Vamos orar. Pai querido, obrigado pela tua preciosa graça. Diante da tua misericórdia, nos enchemos de ousadia e penetramos na tua presença pelo precioso sangue do Senhor Jesus, para buscarmos nessa ocasião graça e misericórdia. Pai, te pedimos que a tua companhia seja experimentada por todos nós, nos mais diversos lugares onde estivermos nesse momento. Também te pedimos que nos ilumine nesse estudo e que a tua palavra molde o nosso caráter. Nós oramos em nome de Jesus. Amém.

Querido amigo, estamos iniciando o estudo do capítulo 6 do livro do Êxodo, um capítulo muito interessante na preparação do povo para a libertação que Deus iria realizar. Nesse capítulo temos a sequência das palavras de Deus dirigidas a Moisés em resposta às suas reclamações, porque Deus ainda, segundo Moisés, estava demorando em cumprir a sua palavra. Você se lembra que Moisés questionou a Deus lá no capítulo 5, versículos 23 e 24? As palavras de Moisés foram assim: ó Senhor, por que afligiste o teu povo? Por que me enviaste? Mas você se lembra também da resposta de Deus? É exatamente isso. Deus respondeu que o faraó, que o Egito, só iria libertar os filhos de Israel depois de experimentar a poderosa mão de Deus. E essa resposta está no versículo 1 do capítulo 6. Mas em relação a esses termos, esse termo especificamente filhos de Israel, que já apareceu algumas vezes nos capítulos anteriores, e também em relação aos

Por isso, Deus exigia do faraó a libertação de Israel, o seu filho. Israel pertencia a Deus. A nação de Israel fora escolhida com o objetivo específico de tornar-se bênção para as outras nações. Conforme, lembra-se, o próprio Deus tinha falado a Abraão quando da sua chamada lá em Gênesis 12. Mas é necessário também entender que para que cada israelita se tornasse filho de Deus naquele tempo, e ainda hoje, é preciso que cada um individualmente cresça em Deus. Crer em Deus é o segredo. Deus sempre exigiu fé para que o homem se relacionasse com ele. Para ser filho de Deus, é necessário que cada israelita hoje ainda passe pela experiência da fé, do novo nascimento. O apóstolo Paulo torna isso muito claro em Gálatas capítulo 5, versículo 6, quando ele diz que, para Cristo, nem a circuncisão, nem a incircuncisão vale alguma coisa, mas o ser uma nova criatura, isto é, nem judeu, nem gentil vale alguma coisa. Em outras palavras, e aplicando essa verdade para o nosso contexto, há muita gente que se orgulha de pertencer a essa ou aquela igreja e que não faz isso ou aquilo, ou que tem recebido os sacramentos da sua igreja e assim por diante. Mas, na verdade, a palavra de Deus nos diz que é necessário para a salvação um novo nascimento, o ser uma nova criatura, pertencer à nova criação. Cada pecador tem que ter a experiência do novo nascimento. Eu creio que um israelita individual tem que passar por essa experiência também para ser um verdadeiro filho de Deus. É verdade que Israel, como nação, é chamada de filho de Deus, mas cada judeu tem que passar pela experiência do novo nascimento para se tornar de fato um filho de Deus. Querido amigo, esses esclarecimentos são necessários, sabe por quê? Porque durante todo o decorrer do Antigo Testamento, nós vamos ver como Deus exige do seu povo um determinado procedimento, porque afinal esse povo é o seu filho primogênito. Mas vamos voltar ao texto de hoje e aí nós vamos começar a ver o que Deus desejava realizar no Egito em favor do seu povo. Nos versos 2 a 4, Deus se revela novamente, mas agora de um modo bem específico. O Senhor lembra a Moisés que ao estabelecer a sua aliança com os patriarcas, lá atrás, lá no livro de Gênesis, ele já tinha sido revelado o seu nome como El Shaddai, isso é, eu sou o Deus Todo-Poderoso, conforme, por exemplo, Gênesis 17. Eles não compreendiam completamente, totalmente, as implicações desse nome. Mas agora Deus revelava a Moisés o significado detalhado e específico do seu nome. Esse nome, Yahvé, já era conhecido dos patriarcas, conforme lemos lá em Gênesis 13, 4. Mas ainda não era conhecido como Deus Aliança, aquele que redimiria Israel da escravidão do Egito, para lhes dar então a terra de Canaã que ele tinha prometido aos seus antepassados, de acordo com seu grande propósito gracioso. E ainda mais, no versículo 5, Deus confirma a Moisés que ouviu os gemidos dos israelitas e lembrava-se da sua promessa, da sua aliança. No versículo 6 até o 8, Deus apresenta em detalhes o seu plano para com Israel. Primeiro, vá anotando aí, são 10 itens em que Deus revela o seu plano. Primeiro, Deus identificou-se. Segundo, Deus vai tirá-los das cargas do Egito. Terceiro, Deus vai livrá-los da servidão. Quarto, Deus vai resgatá-los com o braço estendido, isto é, seu compromisso de socorrê-los. Quinto, Deus vai resgatá-los com grandes manifestações de julgamento, isto é, através das pragas. Sexto, Deus os tornaria o seu povo. Sétimo, Deus seria o Deus deles. Oitavo, Deus faria com que soubessem que ele era o seu Senhor, o seu Deus. Nove, Deus faria que o reconhecessem como Deus da libertação da escravidão. E finalmente, décima parte desse plano maravilhoso, Deus os levaria, conforme prometera a Abraão, Isaac e a Jacó, para Canaã, dando essa terra por possessão a Israel. E como que num compromisso especial, com uma assinatura num documento oficial até, no final do versículo 8, Deus ainda afirma, eu sou o Senhor.
É como se fosse

0: uma assinatura. Querido amigo, veja como é importante pertencermos ao nosso Deus. Ele está sempre comprometido conosco. Não precisamos vacilar, ao invés, devemos confiar. Mas o texto nos relata, no versículo 9, algo muito triste. Embora Moisés confirmasse ao povo e aos seus líderes as palavras ditas por Deus, o povo não atendeu à voz de Moisés, porque eles estavam sofrendo muito, estavam sofrendo demais, e desejavam rapidamente, ardentemente, saírem daquela dura escravidão. Mas Deus insistiu ainda com Moisés, e nos versos 10 a 13 encontramos mais um diálogo entre Deus e Moisés. Embora Moisés não tivesse tido sucesso com os israelitas que o acusavam de ter piorado a sua situação de escravidão, Deus insistiu com Moisés que voltasse a falar com o Faraó para que deixasse sair os seus filhos, os filhos de Israel, do Egito. Moisés, por sua vez, conforme o versículo 12, retrucou e disse a Deus o seguinte: olha, que se nem os israelitas estavam dando ouvidos a ele, com certeza o faraó também não ouviria. E ainda acrescentou, como já o fizera antes, que ele, na verdade, não sabia falar bem. Porém, Deus voltou a falar com Moisés e Arão de uma maneira bem firme e lhes deu mandamentos para os filhos de Israel e para Faraó, a fim de que tirassem os filhos de Israel da terra do Egito. Querido amigo, o que vemos aqui é a renovação por parte de Deus da sua exigência de libertação de Israel. O desencorajamento de Israel e do próprio Moisés, o desânimo por parte de todos eles seriam certamente... Fariam parte dos planos de Deus, que queria ensinar, na verdade, uma lição grande ao povo. Isso é, a necessidade da total dependência dele, do Senhor. Deus queria que todos eles tivessem bem claro a visão de que o livramento teria que ser uma obra completa e somente de Deus, do começo ao fim. Mas veja bem, querido amigo, que apesar da constante renovação das promessas por parte de Deus, tanto o povo quanto Moisés estavam com dificuldades de acreditar que todos aqueles planos um dia terminariam com sucesso e finalmente eles experimentariam a liberdade. Eles estavam bem abatidos. Será que isso também não acontece conosco? Com certeza sim. Mesmo diante das promessas divinas, mesmo diante dos princípios bíblicos tão claros, registrados nas Escrituras, normalmente, diante das circunstâncias difíceis, nós tememos, nós ficamos desanimados. Atitude diferente? Veja só, tiveram Josué e Caleb, quando depois de voltarem de espiar a terra de Canaã, voltaram seguros de que Deus lhes daria aquela terra, pois era uma promessa divina. Mas nós vamos estudar isso em datas posteriores. Querido amigo, na verdade, essa libertação que Deus prometeu ao seu povo do jugo do Egito, nos lembra a libertação de hoje. Ele nos concede ainda hoje uma libertação maravilhosa. Ele concede aos homens uma libertação do jugo do pecado. Não há tirania maior do que a do pecado, a que todos os homens estão sujeitos. Mas só Deus pode nos libertar e só pode libertar aquele que crê. Só Deus pode libertar o homem do jugo do pecado. Nós temos recebido cartas de muitos irmãos que têm alcançado essa libertação por meio até desse programa. Deus tem libertado a muitos. Deus tem usado esse programa não como meio de entretenimento, não, mas como instrumento de libertação de muitas vidas. Enquanto apresentamos esses estudos, com certeza o Espírito de Deus está alcançando as profundezas de muitos corações. Conhecemos pessoas que estavam envolvidas com os mais diversos tipos, até horríveis, de pecado e que foram completamente libertas pelo poder do Evangelho. Não existe qualquer situação pecaminosa, não existe nenhum sistema de escravidão espiritual que não possa ser desfeita pelo sangue de Cristo quando nós lhe entregamos a vida. Não existe pecado que não possa ser removido dos nossos corações. Deus nos oferece uma salvação completa dos nossos pecados. É essa obra que Deus está realizando no mundo por meio do Evangelho. Estamos vendo o povo de Israel no Egito. O fardo que colocaram sobre eles era muito grande. Era um fardo terrível que eles teriam que carregar. E Deus confirma a sua promessa de remover aquele fardo. Deus prometeu redimi-los com a força do seu braço. E nós sabemos que houve essa libertação. Então, me responda essa pergunta. Será que Deus mudou desde a época de Moisés? Já respondeu aí para você mesmo? É isso mesmo. Deus não mudou, certamente não mudou. Ora, se Deus não mudou e libertou Israel, será que Deus não pode mudar o meu e o seu coração, libertando-nos do pecado? Com certeza sim. E Ele quer e Ele pode realizar isso. Basta nós confiarmos nele. Mas vamos voltar ao texto, e nos versos 14 a 27, temos uma interrupção da narrativa. Ela só voltará no versículo 28. Aqui, Moisés interrompe a história para identificar e destacar a sua própria genealogia e a genealogia de Arão. Querido amigo, nessa genealogia temos detalhes muito interessantes e interpretações diferentes. Vamos destacar alguns desses detalhes. Primeiro, o método hebraico de identificação era apresentar uma genealogia. E nesse caso, a genealogia dos patriarcas começa por Rubem, a primeira tribo. Então essa genealogia volta ao patriarca das tribos até que se menciona o nome de Levi. Segundo, os nomes que aparecem aqui são os nomes dos líderes entre os descendentes dos três primeiros filhos de Jacó, destacando principalmente os descendentes de Levi. Terceiro, depois da tribo de Levi, nenhuma outra é mencionada. E ao se mencionar a tribo de Levi, destacam-se os nomes de Arão e Moisés, que são mencionados na ordem correta de nascimento. Eles eram descendentes de Levi. Primeiro, o mais velho era Arão e depois Moisés. Destaca-se também, em quarto lugar, a família de Arão, especialmente o primeiro e o terceiro filho, Eleazar, porque depois de Nadab e Abiú morrerem cedo por pecarem, conforme veremos em Levítico 10, 1 a 3, Eleazar é que tem agora a tarefa de estar na função sumo sacerdotal. Quinto, é interessante notar que nesses versos não há menção da descendência de Moisés, mas são mencionados os filhos de Arão. Por quê? Ora, porque pelo menos duas razões. Veja só, provavelmente Moisés, que registrou sua genealogia, e como dissemos anteriormente, ao referir-se a si mesmo, ele é muito humilde. E uma segunda razão é que os filhos de Arão são mencionados porque eles formariam a linhagem sacerdotal. Então era importante conferir essa autoridade a eles. Uma linhagem, uma função super importante a partir daquele momento de libertação era exatamente a linhagem sacerdotal. Ok, em sexto lugar, podemos ver que nessa genealogia temos o casamento de Enrão com a sua tia paterna Joquebede. Essa menção nos ajuda a confirmar a veracidade dessa genealogia. Sabe por quê? Porque numa genealogia fictícia seria improvável essa menção. Mas por qual razão? Porque esse tipo de casamento foi mais tarde proibido na lei de Deus, conforme nós veremos em Levítico 18, 12. Mas também uma outra razão, nós lemos em sétimo lugar, que nessa genealogia mencionam-se os nomes de Merari, Futiel e Finéias, que eram nomes egípcios, como também era egípcio o nome de Moisés, indicando que era bem possível terem acontecido vários casamentos interraciais nos dias mais antigos da história do povo de Israel. Em oitavo lugar, o nome de Finéias deve ser destacado, pois além de ser neto de Arão, o significado do seu nome é bem sugestivo. Significava etíope, negro. Confirmando então que nós tivemos no início do povo de Israel casamentos interraciais. E embora fosse um filho desse tipo de casamento, ele foi zeloso em relação à fidelidade do povo para com Deus, conforme nós veremos em Números 25. E ele obteve de Deus uma aliança para ser ele e seus descendentes os verdadeiros sacerdotes de Deus. O zelo de Finéias é constatado com a impiedade e o descaso dos seus tios Nadab e Abiú, que eles foram castigados por Deus pelos seus pecados. Nono. Em nono lugar destaca-se também a menção, olha só, dos 137 anos de vida de Levi, bem como dos 133 anos da vida de Coate e dos 137 anos também da vida de Enrão. Chamava-se a atenção para o número de anos da vida de uma pessoa somente no caso em que ela vivesse mais do que 100 anos. E finalmente, em décimo lugar, a menção de três mulheres, Joquebede, Eliseba e a filha de Putiel, deve ser destacado porque normalmente o nome de mulheres não era mencionado nas genealogias, visto serem elas muito menosprezadas naqueles dias. Muito bem, que lição poderemos tirar de uma genealogia? Que lição poderemos tirar desses 10 detalhes mencionados? Que aplicação podemos fazer que tenha a ver com as nossas vidas? Querido amigo, creio que o objetivo dessa genealogia ser inserida aqui era para confirmar a descendência de Arão e de Moisés como descendentes, como herdeiros legítimos de Israel, e assim apresentá-los como líderes acreditados da parte de Deus. Então surge uma pergunta: se Deus fosse incluí-lo numa genealogia como esta, veja só, qual seria o destaque que ele faria ao mencionar o seu nome? Ao mencionar o meu nome? Ao mencionar o seu nome, você que está me ouvindo agora. Você já pensou nisso? Como é que Deus mencionaria o seu nome e o seu ministério? Este foi, vamos supor, José. Essa foi Ana. E o que ele acrescentaria mais? Minha oração é que tanto o seu nome quanto o meu nome sejam mencionados de modo a se destacar o nosso amor e o nosso compromisso com o nosso Senhor e Salvador Jesus Cristo. Pense nisso e viva dessa maneira, para que Deus honre o seu trabalho, o seu ministério, honre você mesmo. Não porque nós merecemos alguma coisa, mas porque cremos nele. Mas embora tenhamos destacado todos esses 10 detalhes, como a nossa ênfase não é em nomes, mas sim nas ações das pessoas e nas ações divinas, nós vamos dar a sequência ao texto e ali nós vamos perceber que outras lições poderemos aplicar em nossas vidas. E o texto exatamente prossegue e aí nós chegamos nos capítulos, nos versículos 26 e 27. Eles são o final dessa genealogia, mas eles mostram novamente que Deus tinha chamado Moisés e Arão para uma missão muito especial. A eles o Senhor disse o seguinte: tirai os filhos de Israel da terra do Egito, segundo as suas hostes, isso é, segundo as suas divisões, segundo as suas tribos. Querido amigo, no verso 26 nos demonstra dois detalhes. Primeiro, Deus valoriza, destaca e reconhece aqueles a quem ele mesmo escolheu como seus instrumentos. Deus reconhece e valoriza os instrumentos que ele escolheu para a realização da sua tarefa. E em segundo lugar, Deus não muda e assim podemos confiar no Senhor. Nós mudamos, mas ele não muda. Ele tem seus planos e, sendo um Deus soberano como é, e de fato ele é, podemos estar seguros de que as suas ordens são coerentes e são ordens permanentes. O verso 27 confirma o conteúdo do 26, mas um outro detalhe é acrescido. Então, em terceiro lugar, antes de dar início à maravilhosa ação de libertação, Deus como que apresenta ao povo de Israel, de uma maneira até oficial, a Moisés e Arão, confirmando então os seus ministérios, confirmando a sua chamada. Olha, esses são Moisés e Arão. Olha a genealogia deles, olha a descendência deles. Eles são acreditados por mim. Agora, chegando ao final desse capítulo, podemos observar ainda os versos 28 a 30. O Senhor ordenou claramente a Moisés que dissesse exatamente o que ele ordenara dizer ao faraó. Mas Moisés, mais uma vez, Moisés, ele retrucou que se não sabia falar bem, como é que o faraó iria escutá-lo? Nesses versos encontramos mais uma vez explicitada a humanidade de Moisés. Querido amigo, você percebe como nós, seres humanos, somos falhos em nossa fé? Espero que você tenha sempre uma plena e total confiança em Deus. Minha oração é que essas lições possam ajudá-lo a ter uma vida ainda mais agradável a Deus. Que os diálogos que eles tiveram com o nosso Deus possam ajudá-lo também a entender a maneira pela qual nós devemos nos relacionar com o Senhor. Eu gostaria de reforçar aquilo que nós falamos agora há pouco. É isso que vai valer a nossa vida, mas vai valer porque nós temos certeza de duas coisas. Deus valoriza, Deus destaca e Deus reconhece aqueles que Ele tem escolhido para a sua obra. Então, querido amigo, se você está envolvido na obra do Senhor, agradeça a Deus porque Ele tem valorizado, Ele vai te destacar e vai reconhecer. E se não for nessa vida, será junto a Ele. Ele vai reconhecê-lo como um filho amado. Mas em segundo lugar, não se esqueça nunca disso. Deus não muda. E assim nós podemos confiar sempre no nosso Deus. Bom, chegamos ao final do nosso estudo, chegamos ao final do nosso tempo de meditação na Palavra de Deus, com muita gratidão em nossos corações, gratos a Deus e gratos também a você por sua sintonia. Aproveite, anote o nosso endereço e escreva para nós. Nós queremos ouvir de você como temos chegado até a tua presença. Um abraço e que Deus te abençoe.
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3: Destaques do programa de hoje no Toque de Bola, nesta sexta-feira. Conselho deliberativo do Campinense afasta Flávio Torreão da presidência.
4: Corinthians joga pelo campeonato, pela a Copa Libertadores e empata de 1-1.
3: CBF define árbitro para o jogo amanhã, Flamengo e Palmeiras no Maracanã, e já tem aí, já uma mal satisfação para ambas as equipes.
4: A equipe do Palmeiras precisa vencer o próximo jogo com o Júnior Barranquilla para se classificar pela Libertadores da América.
3: O Corinthians recusa a ajuda de uma mulher para pagar a dívida bilionária.
4: É, a mulher é rica demais, tem muito dinheiro.
3: Bilionária.
4: A equipe do 13 Futebol Clube se prepara nos treinamentos hoje à tarde, coletiva pronto para enfrentar o Sergipe lá em, na cidade de Aracaju.
3: Caracas empata e elimina o Racing e Botafogo se garante nas oitavas da Conmebol.
4: A equipe do Souza Esporte Clube contrata jogador que militou no futebol do Ceará, já está lá em Souza para fazer os treinamentos para a Série D do Brasileirão.
3: O ABC abre o placar, tem dois expulsos e sofre goleada na Copa do Nordeste.
4: Daqui a pouco você vai saber tudo no futebol amador e também no futebol brasileiro.
3: Daqui a pouquinho aqui na Taperoá FM, o programa Toque de Bola. Tudo bem, agora são 12 horas mais 5 minutos, 12 horas mais 5 minutos, a gente é com o programa no ar desta sexta, hoje sexta-feira. Ontem não foi possível estar aqui com o amigo Inácio, estava resolvendo alguns problemas lá no trauma em Campina Grande, correndo atrás da saúde, né? Ontem estava no retorno médico lá em Campina Grande, no hospital de traumas, mas hoje estamos aqui com o programa Toque de Bola, nesta sexta-feira, hoje dia 22/5/2026, 22 de maio, né? Programa Toque de Bola para você. Obrigado a todos pelo carinho na sintonia do programa. Você que está agora em casa, está aí com a família, vai almoçar. Um forte abraço para você, um bom apetite para você. Um abraço para todos os ouvintes, os amantes do futebol. Dessa sexta-feira, o programa Toque de Bola está no ar para você. Até às 13 horas aqui, eu e Inácio Ramos levando a você o melhor do futebol aqui, as informações concretas do futebol aqui no programa Toque de Bola, aqui da Taperoá FM 87.9, a rádio que é o coração da cidade, ok?

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1: Destacando o futebol amador, esse final de semana aí tem jogos importantes, jogos decisivos aí para as equipes aqui da nossa região do 15ª Copa Regional de Itaperuá. Boa tarde, Inácio.
2: Boa tarde, meu amigo Carlinhos Brai. Vamos falar da Copa da Rainha nesse exato momento, conversando com o presidente do Onias, que ele está aguardando esse jogo com ansiedade amanhã, viu, Carlinhos? Esse jogo é amanhã. E é um jogo de vida ou morte.
1: É lá, né?
2: Exatamente. Quem ganhar, passa. Gujão ou Onias? O primeiro jogo da gente foi 0-0. Arbitragem é Lucimar, da cidade de Tapetim, Pernambuco.
1: Ah, vem de lá, né?
2: Vem de longe, viu?
1: Longe.
2: Ele que é formado na Liga de Arco Verde. E é um homem que tem bagagem. Vem para esse jogo mais caro, a gente vai pagar mais caro, mas tem que botar um juiz bom para saber se é problema. O time de Gujão já sabe que o jogo é amanhã. Então o Zé está aguardando amanhã e o Gujão está querendo dar uma resposta hoje à noite. Se vem ou não vem, mas eu não posso fazer nada. O jogo está confirmado para amanhã. À tarde, 3h40 da tarde, esse jogo, estarei lá presente com todo o pessoal da comissão e também com a arbitragem para trabalhar nesse jogo de bola sensacional. O vencedor desse já está classificado. Aí vai enfrentar ou o Cruzeiro ou o Vila Nova do Itaperuá, um dos dois. E o outro jogo é Vasco do Massapê de Juazeirinho versus CAD da cidade de São José dos Cordeiros. E esse jogo é um jogo decisivo. Quem ganhar, passa também para enfrentar ou Vila Nova ou Cruzeiro.
1: O jogo é no Massapê?
2: No Massapê o jogo. Tentei botar para esse jogo Valdemir, ele não pôde. Tentei botar ele também, ele não pôde, porque ele está na Copa Caiana também.
1: Ah.
2: Enfim, esse jogo eu estou botando. É o filho de Batuazar de Juazeirinho, que é Janielson. Confirmado isso para esse jogo no próximo sábado, amanhã, lá no Vasco do Massapê. Com a arbitragem de Janielson, da cidade de Juazeirinho.
1: Vasco joga amanhã.
2: Joga.
1: E o jogo do Onias é domingo.
2: Amanhã também.
1: Todos amanhã.
2: Todos amanhã.
1: Então domingo não tem.
2: No domingo não tem.
1: É, só vai esperar.
2: Esperar os dois ganhadores para os dois que vão jogar amanhã para saber os adversários do Vila Nova e do Cruzeiro de Itaperuá.
1: O Onias tem vantagem, né?
2: O Onias não.
1: Tem não.
2: Não tem. O jogo é. O Onias tem a vantagem que o Onias tem, que jogou o primeiro jogo fora e decisão em casa.
1: É, mas fora empatou?
2: Empatou 0-0.
1: É.
2: Mais um empate é penalidade.
1: Não tem vantagem, é verdade.
2: Não tem vantagem.
1: Vasco também?
2: Vasco joga pelo empate.
1: Ah, porque ganhou o primeiro jogo.
2: De 2-1.
1: 2-1, é.
2: Então tá aí, com certeza, para você ficar ligado e informado. Tivemos o Trovão Azul, lá da cidade de Escolinha de Patos, 4. A Sassuna, da cidade de Olinda, Pernambuco. Ximara, veio de longe, né?
1: Veio de longe.
2: É.
1: A Sassuna, né?
2: A Sassuna. Deixa eu ver aqui como foi o placar para não dizer errado, né? É, o placar foi 4-1 para o time do Sassuna, que jogou, e gol destaque foi para João Mamão, que é o treinador do time, não perde mais um jogo até o presente momento. Um abraço para tu, João Mamão, Gaguinho e dona Leopoldina, que faz parte do time também.
1: E é, mano.
2: É, a mulher e o marido comandam a equipe dele, com certeza.
1: Lá de Olinda, Pernambuco?
2: Olinda, Pernambuco. Vem jogar em Teixeira, com certeza.
1: Rapaz, é chão, viu?
2: É chão. E também tivemos Cancão de Princesa Isabel, venceu o Sport de Curralinho pelo placar de 3-1. Abraço para a secretária da Prefeitura. Lá de Princesa Isabel, quando eu chego lá, não falta nada. O pessoal lá é muito bacana comigo.
1: Bacana, né?
2: Cada um quer levar para almoçar na sua residência. Tivemos Refúgio de Tapetim, 2, Independente de Água Branca, também 2. Um abraço também para seu Nivaldo e também Mica. Alô, Mica, um abraço para tu, meu grande amigo Micas. E tivemos Flamengo de Tapetim, venceu o Palmeiras de São José do Egito pelo placar Quatro tempos a dois. Um abraço pra essa galera toda. Dedé Mangará, meu grande amigo, tá ouvindo o programa Toque de Bola, Carrinho Bravo.
1: Essa viagem do time de Olinda pra Teixeira, será que irão passar aqui em Itaperuá? Ou vem por lá?
2: Não, vem por lá. Vem pro Arco Verde, que é mais perto.
1: Arco Verde, e é?
2: Ele me disse que vem pro Arco Verde.
1: É mais perto.
2: Arco Verde, Sertânia.
1: Sertânea.
2: É.
1: Sai em Brejinha.
2: Sai em Brejinha, exatamente.
1: Brejinha aí Teixeira.
2: Aí de Brejinha pra Maturé, de Maturé pra Teixeira.
1: É verdade, é.
2: E o meu amigo aí de Teixeira, João, disse a mim que eles vão sair de lá às 6 horas da manhã pra chegar na hora do jogo. Quando terminar o jogo, vamos comer uma sopa e pega votando, só chega 12 da noite.
1: É.
2: De volta em Olinda.
1: Rapaz.
2: Chão.
1: Deve ser um jogo importantíssimo, viu? Porque...
2: Importantíssimo demais. E o pessoal da delegação do esporte tá dando todo o apoio.
1: Do esporte do Recife?
2: Não, o esporte clube do Teixeira.
1: Sim, Teixeira. Ah, tá dando todo o apoio aos visitantes, né?
2: Esporte clube do Teixeira.
1: Tá bom. Então tá aí, né? O futebol amador, nós aí trazendo as informações aqui do futebol amador para esse final de semana. Vamos aguardar, né? Na outra semana a gente já sabe quem é os finalistas para enfrentar o Cruzeiro ou Vila Nova de Itaperuá.
2: Exatamente, com certeza.
1: Tá. Então a gente agradece, né? Forte abraço para vocês aí, os nossos treinadores, todos os treinadores das equipes que estão participando da 15ª e já participaram, se já foram eliminados, também a gente manda um abraço e agradece pela participação de todos. São muitos que participam, todos são treinadores bons, uns camaradas bons de lidar com eles, né? Todos eles, não tem problema nenhum. E aqui vai, a gente manda um abraço aqui do programa Toque de Bola. E também os jogadores, né? Que se esforçam pelas suas equipes. A gente manda aqui um abraço a todos vocês, né? E agradece a participação de todos nas Copas Regionais, tanto aqui de Itaperuá como em outras localidades também. 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
2: 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É
1: muito bom, muito obrigado, são 12h21, mas antes da gente ir com o nosso primeiro apoio cultural, vamos trazer... Seu Abdias, né? Está conosco, a gente sabe diretamente de São Paulo. Está conosco no programa Toque de Bola. Boa tarde, seu Abdias. Seja bem-vindo ao programa.
0: Boa tarde, meu amigo Inácio Ramos. Como é que está você, família? Tudo bem? Saúde e paz. Boa tarde, meu amigo. Eu nunca lembro o nome dele.
2: Carlinho Brau.
0: Um abraço aí. Um nosso amigo aí, trabalhador. Inácio Ramos, falar do meu Timão e falar também do Palmeiras e Flamengo domingo, né? É domingo, né? Eles vão jogar. Não sei se é domingo
2: ou não. É sábado à tarde.
0: Saúde para vocês, meu abraço. E uma boa tarde para todos os itaperuaenses, para o bando itaperuá, que Deus abençoe todos nós, né? Uma boa tarde para os agricultores, que Deus abençoe a todos. Saúde e paz. Falou, Inácio Ramos, eu estou falando com você para desejar um bom fim de semana, um bom trabalho, que você é um cara trabalhador, amanhã está na sapataria, né? Que Deus te ajude e vá em frente, você merece, tá bom? Um abraço, até segunda-feira, se Deus permitir.
2: Valeu, seu Abidinho, acaba bom todo dia. A voz dele é linda, até em Santa Luzia. Ele tá ouvindo o programa na cidade de São Paulo. Ele e sua esposa, aquele abraço, que nós estamos juntos, misturados, para levar até o milho gado, com um trabalho eficiente aqui na Tapera FM. Abidia é número um aqui dessa rádio, primeiro de luxo, meu amigo Abidias, aquele abraço.
1: Obrigado, seu Abidias, muito obrigado. Forte abraço para você e sua família também aí em São Paulo, tá bom? Tudo de bom para você aí, todos os seus familiares, tá bom? Lá e cá, né? Lá em São Paulo, também na perto da Pedra d'Água, lá aqui no município da Peruá. Muito obrigado, seu Abidias. Forte abraço pro amigo aí, tudo de bom. Vamos trazer o primeiro bloco de apoio cultural. Daqui a pouco a gente volta trazendo mais informações no futebol aqui, no programa Toque de Bola.
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1: Agora são 12 horas mais 28 minutos, 12h28. Destacando o futebol paraibano, Conselho Deliberativo do Campinense afasta Flávio Torreão da presidência. Vamos ver aqui o que é que Flávio Torreão aprontou, né? Diretor financeiro também foi afastado após reunião extraordinária, ok? Em reunião extraordinária realizada na noite dessa quinta-feira, dia 21, o Conselho Deliberativo do Campinense decidiu por unanimidade afastar o presidente do clube, Flávio Torreão, diretor e diretor administrativo e finanças, o Wellington Monteiro da Silva, também foi afastado do cargo. Logo dois.
2: Deram o seu dinheiro da raposa, só pode ter sido.
1: Com certeza deve ter problema de finanças aí, porque afastaram imediatamente.
2: Tem alguma coisa errada aí no meio, tem que descobrir.

0: Porque a situação do Campinense é ridícula e é horrível, principalmente financeiramente.
1: Tá vendo, nossa. O ABC abre o placar. Copa Nordeste, o ABC abre o placar, tem 2 expulsos e só foleada na Copa Nordeste. O ABC fez um jogo aí pela Copa Nordeste, foi goleado pelo placar de 6-2.
0: Ixi, nossa, é demais.
1: Contra o time do Vitória da Bahia, hein?
0: Vitória da Bahia.
1: Na noite dessa quarta-feira, no estádio Barradão, em Salvador, foi o primeiro jogo da semifinal da Copa do Nordeste, com gols. Os gols de clube do clube alvinegro foram de Igor Bahia, o Wellington também já. E o time baiano marcou com Renato, Kaiser, Oswaldo, René, 2 vezes cada. Foram aí o resultado desse jogo aí de ABC e Vitória, que sofreu essa goleada, né? 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Isso aí, né, Inácio?
0: 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Um abraço para Alexandre Diniz, gente boa aqui também, Paredes, está ouvindo o programa Toque de Bola, Carrinho Braz.
1: Agradecer a todos os que nos acompanham aí em outras localidades, pessoal que nos acompanha pelas redes sociais. Forte abraço para todos. Pessoal que participa pelo WhatsApp 98855-5288. Mandamos também aqui um abraço para todos, né? Agradecemos pelo carinho a toda essa turma boa aí que nos acompanha aqui o programa Toque de Bola, segunda, terça e quinta. Mas como ontem eu não pude estar aqui, hoje eu vim aqui para o programa Toque de Bola dessa sexta-feira, aqui na Itaperuá FM 87,9. Agradecer a todos vocês aí que estão sempre ligados conosco, hein? Pessoal da Zona Rural também, que sempre acompanha o programa. Vá aqui o nosso abraço a todos vocês, agradecendo a todos, ao pessoal em geral. Trazer um bloco de apoio cultural aqui pra gente trazer informações já, viu? Temos Campeonato Brasileiro, temos Libertadores desse meio de semana.
0: Sul-Americana.
1: Temos Sul-Americana e muito mais, hein? São 12 horas mais 34 minutos. Voltamos já. É Pai Bola. Até já.

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3: Me pediram.

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0: Beleza, são 12 horas mais 41 minutos, 12h41, voltamos com o programa, agora falando do Campeonato Brasileiro 2026, começamos aí trazendo aí as informações entre Palmeiras e Flamengo, esse jogo de amanhã,
1: Carlinhos, a expectativa é tão grande, Carlinhos, que já foi vendido 45 mil ingressos adiantado.
0: Antecipado.
1: Exatamente.
0: O problema está sobre o árbitro da partida, hein? CBF define árbitro para Flamengo e Palmeiras no Maracanã pelo Brasileirão.
1: Qual é o nome dele, Carlinhos?
0: A Confederação Brasileira de Futebol, a CBF, definiu o árbitro principal para o importante confronto entre Flamengo e Palmeiras, válida pela 17ª rodada do Campeonato Brasileiro. O responsável por comandar a partida será David Oliveira Lacerda, o mesmo que se envolveu na confusão do São Paulo e Palmeiras, anulando gol do São Paulo, não deu falta para o São Paulo, é o mesmo que vai apitar amanhã o jogo entre Palmeiras e Flamengo. Ele é do Espírito Santo, o duelo acontece neste sábado às 21 horas, direto de Brasília, no Maracanã.
1: O Carlinho, ele é um grande árbitro, agora ele...
0: Eu não sei porquê...
1: Ele deixa muito o jogador conversar.
0: É verdade.
1: Mas é um grande árbitro.
0: É.
1: Ele é profissional mesmo, ele é educado demais.
0: Não, ele não é FIFA não, é não.
1: É não.
0: É não, ele não é FIFA não. Ah, pois é, ele que tá, é David Oliveira, é quem vai apitar o jogo amanhã, David Oliveira, o jogo entre Flamengo e Palmeiras amanhã.
1: Sabe quem que era para ter show?
0: De Oliveira Lacerda.
1: Daronco.
0: É, Anderson Daronco. Eu também acho. Mas a CBF
1: colocou ele.
0: Resolveu por escalar ele, né? Antecipadamente já 45 mil ingressos vendidos, Nasso?
1: 45.
0: Para o jogo.
1: Estão esperando 70 mil pessoas, né?
0: 70 mil. Então, é o jogo do Campeonato Brasileiro, viu?
1: É o jogo que tem.
0: É o jogo do Campeonato Brasileiro.
1: Se o Flamengo ganhar, fica só um ponto.
0: Fica só um ponto. Se o Palmeiras ganhar, aumenta a vantagem. Portanto,
1: 7 pontos.
0: O Palmeiras está muito atento com esse jogo, porque se perder, o Flamengo tem um jogo a menos, que é com Mirassol, fica um ponto. Quer dizer, é o jogo do Palmeiras, do Campeonato Brasileiro, é esse de amanhã.
1: É amanhã.
0: Vai ser um grande jogo.
1: E o Palmeiras jogou muito contra o Cerro Porteño e perdeu o seu, pelo Facadão. Assim.
0: Jogou, rapaz, jogou muito e perdeu. Não
1: bola
0: sei
1: na
0: o que
1: trave,
0: é que tá acontecendo.
1: Pietra,
0: rapaz. Justamente, rapaz, não dá para entender, rapaz. O Palmeiras com um investimento milionário, muito dinheiro investiu, uma equipe grande, uma equipe muito boa, a presidente faz tudo, dá o sangue pelo Palmeiras. E acontece aí...
1: Tá dando errado.
0: Tá, empates e derrota, é complicado, mas...
1: O Carlinhos, ela agora comprou 40 milhões, Alexandre Barbosa, que era o zagueiro titular do Botafogo.
0: É,
1: 40 milhões, o Carlinhos,
0: foi 40.
1: Demais. Né?
0: Comprou. Agora, rapaz, o Corinthians aqui recusa ajuda. Alô, seu Abidias?
1: Abidias.
0: São Paulo, notícia do Corinthians, do Coringão, seu Abidias, do timão da Fiel, hein? O Corinthians recusou aí uma ajuda de uma mulher para pagar a dívida bilionária. Mas, rapaz, é o caso de uma investigação imediata para saber o que os comandantes do Corinthians pensam do clube. Não dá para entender essa...
1: E a mulher queria ficar com o Massaf, comprar o Corinthians.
0: Ah, ela
1: não quer ajudar, ela quer comprar o Corinthians.
0: Quer comprar, rapaz.
1: Pra ela ficar mandando. Toda a renda ser dela.
0: Rapaz, ela quer ser dona da SAF do Corinthians.
1: Exatamente, o Corinthians não aceitou de jeito nenhum.
0: Mas, rapaz...
1: Ela é bilionária,
0: rapaz,
1: com certeza.
0: Então, é igual a presidente do Corinthians, viu?
1: Exatamente.
0: Ela quer que comandar a equipe, vai investir na equipe, né?
1: É, igual o presidente do Palmeiras.
0: Igual a presidente do Palmeiras, justamente.
1: Quer comprar para ficar mandando, mas o pessoal do Corinthians não estão querendo aceitar. Tá para decidir como é que faz.
0: Rapaz.
1: Jogo de amanhã, Carlinhos Branco, o tempo é indo-se embora, meu amigo.
0: Não, dá tempo pra gente, é 12 horas e 45 minutos.
1: Ah, é 12h45.
0: O Atlético Mineiro até tem 3 convocados para a seleção brasileira sub-17. E amanhã sub-17, o Atlético Mineiro está com 3 convocados para a seleção sub-17. E temos jogos, temos mais resultado aqui.
1: E o Atlético ganhou ontem 2x1.
0: 2x1. Caracas empata e elimina o Racing e Botafogo se garante nas oitavas de final da Sul-Americana. Olha o Botafogo aí com o resultado do Caracas, tá nas oitavas de final da Sul-Americana. O Caracas empatou com o Racing pelo placar 2-2, o Caracas, né? Dentro do El Cilindro na Argentina na noite dessa quinta-feira. Resultado que garante o Botafogo nas oitavas de final da Copa Sul-Americana com uma rodada antecipada. Olha aí, o Fogão se deu bem.
1: Se deu bem. E o Atlético e o Racing é um dos maiores times da Argentina e foi pro Beleléu.
0: Pois é, rapaz.
1: Tivemos também o Mirassol jogou ontem, foi Mirassol e a equipe do...
0: Vamos dar o resultado aqui.
1: Verdade.
0: Cruzeiro pegará um Barcelona eliminado no Mineirão.
1: Barcelona de Guayaquil, né?
0: É, o Cruzeiro. A equipe equatoriana perdeu para chilena fora de casa e não tem mais chance no torneio.
1: Tá eliminada a equipe do Barcelona de Guayaquil.
0: Tá, na noite dessa quinta-feira, a Universidade Católica venceu o Barcelona por 2-0 no Chile, em jogo de válido pela quinta rodada do Grupo D da Copa Libertadores. Com isso, o Cruzeiro enfrentará, na última rodada de fase de grupos, um clube já eliminado na competição. Bom pro Cruzeiro também?
1: Bom pro Cruzeiro.
0: É, rapaz, tá vendo aí?
1: É muito resultado, muito bom pra equipe do Cruzeiro.
0: Bom, já começamos falando de Libertadores. Vamos trazer aqui os resultados dos jogos, né, desse meio de semana. Foram muitas equipes eliminadas, viu, Inácio? O jogo desse final, desse meio de semana pela Copa Libertadores e Sul-Americana. O Coquimbo Unido venceu o Tolima por 3-0. Tá classificado esse Coquimbo Unido, viu?
1: Tá classificado.
0: Fluminense 2, Bolívar 1. Fluminense praticamente classificado também. Rosário 4, Universidade Central 0. Santa Fé 2, Platense 1.
1: Platense
0: 1. As Red 1 e Mirassol 2. Mirassol ganhou mais uma, 2-1 em cima dessa equipe. O Boca Juniors e Cruzeiro ficaram no empate de 1-1. Boca Juniors e Cruzeiro.
1: Então foi 1-1.
0: Foi 1-1. Independente Del Valle 4, Libertad 1, Nacional 0, Universitário 0, Palmeiras 0, Cerro Porteño. Foi uma surpresa o Palmeiras perder em casa para o Cerro Porteño, viu?
1: 5 anos não perder em casa.
0: 5 anos, rapaz. A bola quase entrando, o zagueiro acertou na canela, titrou a bola já entrando para dentro do gol. E o outro chegando para colocar no gol.
1: E a outra na trave e a bola não entrou.
0: Verdade. Uma falha, dizem que teve uma falha do goleiro, né? Diz que teve uma falhazinha do goleiro do Palmeiras.
1: Não teve falha, não, para assistir o jogo. Falha da defesa.
0: É, defesa, aí atrapalha o goleiro,
1: lateral,
0: né?
1: Lateral esquerdo subiu, ficou sem marcação.
0: É, aí não tem como. É.
1: Exatamente, assistiu o jogo.
0: Flamengo 1, Estudiantes 0. Nesse meio de semana também. O Flamengo tá
1: classificado.
0: Já ganhou os 3 pontos e 3 gols por W.O. Do time de Medellín lá. Já foi resolvida a situação. O Flamengo está com 13 pontos. É o melhor na posição da Copa Libertadores. É o que tem mais pontos, é o Flamengo. Por conta desse W.O. aí dos 3 pontos, tem 13 pontos.
1: O Flamengo está empatado com o Desportivo Justiça, que também tem 13 pontos, né, que venceu o jogo pelo placar de 1-0. Venceu a equipe do Rosário Central.
0: Junho 3, Sport Cristal 2. O Cusco 2, Independente 3. Cusco vai jogar semana que vem, terça-feira, com o Flamengo no Maracanã. O Cusco.
1: O você falou aí o resultado aí, o
0: Junho.
1: O Junho Barranquilla ganhou o jogo.
0: 3-2.
1: Apoio lascou a equipe do Cristal. Sport Cristal.
0: Deportivo Laguária 2, Independente 4. Esse jogo aqui favoreceu ao Fluminense. Esse jogo aqui, Deportivo Laguaira 2, Independente Rivera, é quase assim o nome. Favoreceu o Fluminense. Fluminense pode agora até ter vantagem. Não tem vantagem, mas ficou bom para o Fluminense nesse resultado aqui. Desses 4-2, o Deportivo Laguaira perdeu. Favorece o Fluminense esse pra cá.
1: Foi bom resultado para o Fluminense.
0: Foi para o Fluminense. Peñarol 1, Corinthians 1. O Corinthians empatou com o Peñarol.
1: O Corinthians levou o time todo reserva, já estava classificado.
0: É, Universidade Católica 2 e Barcelona 0. Resultado da Libertadores aí para vocês aqui no programa Toque de Bola. Agora vamos...
1: Brasileirão.
0: Campeonato Brasileiro, né, que amanhã começa. Grandes partidas amanhã, grandes jogos amanhã, importantes para as equipes, hein? Porque já estamos na reta final do primeiro turno, hein? Já estamos na 16ª rodada.
1: 16ª rodada.
0: É, 16ª rodada começa... Começa... Amanhã...
1: Amanhã é um jogo.
0: 17ª rodada. Depois dessa só tem uma rodada só. Pronto, aí... São 18...
1: Para pra Copa.
0: São 18, né?
1: É.
0: São 18, não, 19. Fica duas. São 38 rodadas ao geral.
1: Tu vai parar pra Copa, né, cara?
0: Vai parar pra Copa. Vai ter a pausa pra Copa, então vamos no jogo de amanhã. Amanhã começa com Vitória Internacional. 5 da tarde, São Paulo e Botafogo. Botafogo vai jogar com São Paulo, lá em São Paulo. Grêmio também joga amanhã com o Santos. Grêmio e Santos. Mirassol e Fluminense. Fluminense vai lá pra Mirassol enfrentar o Fluminense vai lá enfrentar o Mirassol, hein? Jogo de amanhã. Como amanhã também tem Flamengo e Palmeiras, o jogo do... Para o Palmeiras, o jogo do...
1: Da vida.
0: Da vida é amanhã. Perdendo... Não deixa de ser ainda o...
1: O líder.
0: Não, mas fica um ponto.
1: Um ponto da diferença.
0: Flamengo tem um jogo a menos. Remo e Atlético Paranaense jogam domingo. Temos Cruzeiro e Chapecoense. Jogos de domingo. Corinthians recebe o Atlético Mineiro em casa. O Corinthians recebe o Atlético Mineiro em casa, tá? Vasco recebe o Bragantino em casa. Vasco da Gama. Às 20 horas e 30 minutos. Vasco recebe o Bragantino em casa. O Red Bull. Encerrando aí, Curitiba e Bahia. Segunda-feira, às 20 horas, Curitiba e Bahia, pela 17ª rodada do Campeonato Brasileiro. Os jogos desse final de semana, amanhã, sábado, amanhã, é, domingo e segunda-feira, Inácio.
1: Com certeza, tá aí o resultado. A seleção brasileira tá se preparando, já saiu a convocação dos jogadores, né, Carlinhos? Todo mundo sabe disso, você já sabe também que saiu a convocação dos jogadores.
0: Já tá tudo certo?
1: Tudo certo. Neymar é o destaque.
0: Neymar é o destaque.
1: É, e também outro jogador que é destaque é o Ender. O Ender, que foi jogador do Palmeiras, está jogando agora fora do Brasil e está aí convocado também para participar também. E é, o treinador aí, Carlos Ancelotti, disse que vai preparar essa equipe para lutar para ser campeão brasileiro, se Deus quiser. É o ex que ele está querendo trazer.
0: É. É o Ancelotti. Quer trazer o ex, né?
1: É. Quer trazer o ex, se Deus quiser. Vamos torcer pela seleção brasileira. A amarelinha merece todo o respeito. E saber que tem um time forte, que é o Brasil, que é o único time que é pentacampeão do mundo.
0: A classificação da Libertadores da América, quem está aí de cima e quem está de baixo? Flamengo lidera com 13 pontos, Independiente 7, Estudiantes 6 e Cusco 1. Cusco já não tem mais chance.
1: Está fora.
0: O Coquimbo 10 pontos, esse Coquimbo unido 10 pontos, Tolima 7, Universitário 5 e Nacional 5. Tem chance ainda.
1: Nacional ainda tem chance.
0: Independiente 13 igual o Flamengo. No grupo...
1: Eu disse a você que ele tinha 13 pontos.
0: No grupo C, o Independiente está com 13 pontos, Bolívar 5, Fluminense 5. Fluminense ainda tem chance, viu?
1: Tem que jogar e ganhar
0: o Fluminense. E o Deportivo La Guaira 3.
1: Ele já está fora.
0: Já. No grupo D, temos Universidade com 10 pontos, Cruzeiro com 8, Boca Juniors com 7, tem chance. E o Barcelona, 3 pontos já no 1. As chances são...
1: Remotas.
0: Remotas. O Corinthians tá lá na boa, 11 pontos. Platense tem 7, Santa Fé 5.
1: O Corinthians só tem 11.
0: 11 pontos. No grupo E.
1: O Corinthians tem 11, Platense
0: 7, Santa Fé 5 e Peñarol 3.
1: Peñarol já tá fora.
0: Praticamente. No grupo F, Cerro Porteño 10, Palmeiras 8. Segundo colocado,
1: hein? É.
0: O Sport Cristal tem 6 e o Júnior 4.
1: O Júnior tá fora.
0: Praticamente. No grupo G, Mirassol 12 pontos.
1: Eita,
0: rapaz. LDU de Quito tem 9, Lanús 6 e o Alas Red 3, tá eliminado já. Tá. Fechando aí.
1: Carlinhos, você já notou que o Corinthians está classificado, sobrado e está na zona de rebaixamento.
0: Tá.
1: O Mirassol está na zona de rebaixamento, tá. Mas está classificado
0: na Libertadores. 12
1: pontos ganha.
0: Também. E o grupo H encerrando. Rosário Central, 13 pontos, hein?
1: 13 pontos também,
0: Independente 10, Universidade 6 e Liberdade nenhum ponto, 0.
1: Ixi, mas que campanha horrível. É. Tá aí tudo raio-x completo da Libertadores.
0: Libertadores, os classificados e os que estão eliminados e próximo também a ser eliminado, porque o Fluminense não tá ruim não pra ele, mas precisa ganhar e torcer por uma derrota de uma equipe aí ainda. Não tá ainda tudo tranquilo, não.
1: Agora que vai jogar pra saber a possibilidade se tem chance ainda, porque o Barcelona também tem 5 pontos, tá encaixado.
0: É verdade.
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0: 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Se solidarizar com a mãe do seu amigo lá que faleceu no Rio de Janeiro. Como é o nome, Inácio?
1: Nosso amigo empresário Bila, rapaz.
0: Bila.
1: Bila, empresário, ex-prefeito de Cubati. A sua mamãe faleceu, ele está muito triste, muito magoado. Mas são coisas que acontecem na vida da gente, né? Então só tenho a dizer nossas condolências para nosso amigo Bila, meu grande amigo Bila, empresário muito forte, Carlinhos. Ele é uma pessoa muito bacana, tem muita história para contar na vida de Bila, porque Bila foi para o Rio de Janeiro, Carlinhos, com uma criança. Saiu de 12 anos e foi trabalhar lá, quando chegou lá foi trabalhar com português. O português e a sua esposa não tinham família. Adotou Bila, escuta mesmo, Carlinhos. Bila é filho único dela de criação.
0: Rapaz.
1: Tá e aconteceu bem, que ela aconteceu de morrer os dois portugueses e Bila ficou com o resto, tudo que sobrou pra ele, né?
0: Tá vendo,
1: não tinha filho, não tinha ninguém, e ele assumiu tudo e é uma pessoa muito bacana, todo mundo gosta dele. O Bila é gente muito fina, com certeza, um grande amigo do meu coração, um abraço pra ele e nossas condolências pra sua família e pra ele que perdeu sua mamãe, que mora na cidade de Cubati.
0: Hoje é um grande empresário no Rio de Janeiro, né, Inácio?
1: Grande empresário, com certeza. Vários prédios ele tem lá. E é um cabo bom, do coração, rapaz. Muito bom. Ajuda todo mundo.
0: Que bom. Nosso pesar-me, nossas condolências, nossos
1: Paulinha
0: sentimentos.
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1: Adriana.
0: 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E dentre outros, a gente vai agradecendo a vocês e Também já agradecendo a todos os ouvintes que nos acompanharam nessa sexta-feira, né? Que a gente não costuma fazer o programa na sexta, mas como ontem eu não pude vir, hoje a gente está aqui no programa.
1: Estamos aqui para levar, né?
0: Para deixar o ouvinte atento, entendeu? Com as nossas responsabilidades que temos que cumprir da forma que tem que ser, como manda o figurino.
1: Com certeza. 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A gente só tem a agradecer e dizer, estamos juntos e misturados para levar o melhor do esporte de nossa cidade de Itaperuá. Finalizamos por hoje. Hoje é sexta, é novidade eu estar na sexta-feira aqui, né, Carim? Porque eu trabalho,
0: verdade.
1: Eu faço minhas compras em Campina Grande, mas infelizmente eu viajei na terça-feira e tive que ficar hoje para fazer com o Carlinho. E a gente só agradecer e dizer, estamos aqui para levar o melhor para o esporte de nossa cidade de Itaperuá. Ficamos com Deus e você fica com a Virgem Maria, porque a gente gosta desse programa todo dia. Até segunda-feira, se Deus quiser. Tchau.
0: Obrigado, meus amigos. Fiquem com Deus. Um forte abraço. Um ótimo final de semana. Amanhã eu estou aqui no programa Encontro com o Brega a partir das 13 horas. Um forte abraço para vocês. Uma abençoada sexta-feira para todos e até o próximo programa Toque de Bola, tá bom?
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são 13h09, 13h09 em Itaperuá. Muito boa tarde a você aqui da cidade, da zona rural, aonde você se encontra, já ouvindo aqui a Itaperu FM. Muito boa tarde, hoje é sexta-feira, 22 de maio de 2026. Uma tarde maravilhosa para todos. Dá início a partir de agora, o show da tarde, aonde o ouvinte tem vez, aonde o ouvinte participa, pede sua música e ofereça para quem você quiser, tá certo? Olha, agradeço primeiramente a Deus, chegar aqui firme e forte ao estúdio da Rádio Itaperu FM para levar em diante a nossa programação até as 3 horas. Sinto-nos abraçado por todos nós que fazemos a Itaperu FM. Obrigado, gente, pelo carinho da audiência de cada um de vocês espalhado neste mundo afora em nossa sintonia, né? 13 horas e 10 minutos, 13 e 10. Para você não ficar perdido no tempo, a Itaperu FM sempre deixa você bem informado, tá certo? Olha, e a partir de agora você pode interagir junto comigo até as 3. Nosso telefone da tua participação já se encontra liberado, que é o 8855-5288, aonde você vai participar, pedir sua música e oferecer aí, tá certo? Olha, estamos ao vivo também pelo Facebook. Vai lá, compartilha, participa, pede tua música e ofereça aqui. Será um prazer atender tua mensagem. Você que está em nossa live, vai lá, compartilha e participa aqui através da live, tá bom? Será um prazer atender todo mundo na frequência potente Itaperu FM, a rádio que é o coração da cidade. De Itaperuá para o mundo inteiro, você conectado conosco, né? Eu já vou aqui dando início com a primeiríssima do programa de hoje. Você que nos acompanha, muita gente já na expectativa. E é um prazer estar com vocês aqui, tá? Ao som da mais ouvida e querida, Itaperu FM. A primeiríssima do programa de hoje com o Amado Batista para você. Em nossa sintonia, acompanhando, antenado, nos assistindo pela live, pelo nosso aplicativo. Obrigado a vocês aí pela audiência de cada um de vocês, tá certo? Pra quem não me conhece, eu sou Damião Lima e até as 3 horas você faz parte aqui da nossa programação. E será um prazer atender sua mensagem, tá certo? Vamos embora com a primeiríssima do Amado Batista pra você. A primeira do Amado Batista, Folha Seca. Obrigado pela audiência, hein? Alô, Fernando, aqui na rua Nossa da Conceição conosco. Fernando, sempre acompanhando aqui a Itaperu FM, Fernando e toda a família. Vai pra tu, Fernando. Obrigado pela sintonia.

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0: 13h31 em Itaperuá, obrigado a você pelo carinho da tua maravilhosa audiência, curtindo aqui a nossa programação nessa tarde maravilhosa. Minha voz não está muito legal hoje, mas vamos prosseguindo aqui com a nossa programação até as 3. Obrigado a você pela audiência de cada um espalhado neste mundo afora. Meu amigo Fernando aqui na rua Nossa Senhora da Conceição. Alô, Fernando! E toda a família, obrigado pelo carinho, viu? Da tua maravilhosa audiência. Deixa eu falar aqui com o amigo... Zé Camilo, que manda a sua mensagem para cá. Vamos falar aqui com o Zé Camilo. Boa tarde, Zé Camilo.
1: Boa tarde, Damião. Eu quero pedir uma música, Damião, com Zezinho Barro, Sorriso Lindo, para oferecer a minha esposa Marisa, você, Antônia, seus três filhos. E não esquecendo meu amigo Pedro Leocardo lá no Barro do Alto, a esposa dele. E não esquecendo o Antônio Relógio, não esquecendo Adriano da Padaria, Dona Socorro, não esquecendo meu amigo Damião das Águas, toda a família dele. E não esquecendo meu amigo Damião das Águas, toda a família dele. E não esquecendo meu amigo Cláudio, Dona Socorro, meu amigo Ronaldo, a esposa de Ronaldo. E não esquecendo meu amigo Isaías, lá no Conjunto Gerardo Noé, e a esposa dele. Não esquecendo meu amigo Seu Martim, aqui da Rua do Cruzeiro, e toda a família dele. Meu amigo Abidê, lá em São Paulo. E todo que está escutando o show, Damião. E não esquecendo meu amigo Levi, a esposa de Levi, e toda a família dele. Tchau, Damião. Boa tarde.
0: Boa tarde. Obrigado pela audiência, meu amigo Zé Camilo. Abraçar a galera aqui da live. Neide Apolinário está em Nossa Sonidas aqui. Boa tarde, estou Neide. Moro em Pocinho. Estou na escuta. Valeu, Neide. Abração para ti. Obrigado pela audiência, né? E você aí, Pocinho, pode compartilhar aqui a nossa live, tá bom? Obrigado pela audiência. Minha irmã Ica Araújo, lá em Juazeirinho. Alô, Ica. Obrigado pela audiência aí, acompanhando aqui a nossa programação, viu? Quem está também conosco, Nino Fonseca, é o Nino. Valeu, Nino. Poeta Nino, taxista, tá também aqui acompanhando aqui a nossa live. Chegando para Zé Camilo, que pediu, já são 13h34. Chegando Zezinho Barros, para a gente faturar depois da música.
2: Zezinho Barros.

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0: Muito bem, você e nossa sintonia curtindo aqui o nosso programa, obrigado pela audiência. Vamos aqui prosseguindo aqui, já são 13 horas e 53 minutos, 13h53. Abraçar aqui minha irmã Icaraújo lá em Juazeirinho. Alô Ica, obrigado pela audiência. Adriana Filintos, aqui boa tarde, Santo André, na audiência. Valeu, Adriana. Obrigado pela audiência aí, tá? Em Santo André, abraço a todos aí, viu? Em Santo André, cidade maravilhosa. Eu mando um abraço aí a todos aí de Santo André. Olha, vamos aqui prosseguindo aqui com a nossa programação. Deus mensagem do WhatsApp. O ouvinte aqui manda seu toque. Isso aqui, boa tarde, Chicão. Está ligado em Arial. Um abraço, uma sexta-feira abençoada para vocês da rádio. Valeu, Chicão, para você também. Paz e alegria, vamos? Vamos com mais mensagem aqui. WhatsApp, boa tarde.
1: Boa tarde, Marcos. Boa tarde, Daniel Lima. Estou participando mais uma vez do seu programa. Quero dedicar a música do Marquinhos Moura e o Anjo Azul. Essa música que eu me curti. Uma legal. Tudo de bom para mim. E também mando um alô especialmente para a galerinha do Zé Barro. Mando um alô muito importante para Matheus. Meu amiguinho de verdade, que é um amigo da minha vida, ele é um cara super legal, tudo de bom pra vocês. Também mando um alô também para o Jorge Carneiro e todos que fazem o programa Rádio FM Itaperuá. Um alô também para o meu amigo, todos. Muito obrigado, uma boa tarde para vocês, tá legal?
0: Boa tarde, te atendo já, tá bom, Chico? Abração, obrigado pela a sua audiência. Francisco de Itaperuá, boa tarde.
2: Boa tarde, Damião, os ouvintes. Hoje eu vou pedir uma música aí, Damião, oferecer para todos os ouvintes. É que se for ficar falando o nome dos ouvintes, é muita gente, aí vai passar muito tempo,
0: passa o áudio
2: vai ficar muito longo.
0: É, o dia todo em falar.
2: E aí vai ter pessoas que querem participar, talvez, e não vai dar.
0: Verdade.
2: Então por isso que eu vou falar o nome de alguns. Vou falar assim, ó, Zé Camilo, Marisa, Chico Pinto, Luizinho do Bar, Lucenildo, Inácio Vicente, João, meu cunhado lá de Sergipe. É isso aí. Eu vou pedir a música, aquela música de Adelino Nascimento que fala assim: eu vou voltar pra São Luís.
0: Certo.
2: São Luís do Maranhão. Manda aí pra todo esse pessoal aí, Damião. Eu tô aqui na escuta saindo do trabalho agora e muito feliz. Bora que bora.
0: É, vamos embora, vamos embora. Daqui a pouquinho eu te atendo aí com a música, pedir, tá bom, Francisco? Aí, nossa sintonia, tá certo? Daqui a pouquinho, aguarda aí, vamos? 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Dado o recado aí para você, tá? Em nossa sintonia, já são a hora certa, confira, para você não ficar perdido no tempo. 2 horas em Itaperuá, 2 em ponto. Obrigado pelo carinho, viu? Da tua simpática, gigante audiência. Você aqui do Conjunto São Francisco, do Geraldo Noé. Você aqui do centro da cidade, que nos acompanha. A galera do bairro São José, aqui dos conjuntos, dos sítios, das cidades e das localidades. Obrigado a você aí pela audiência. Quero mandar um abraço aqui para Neide. Neide lá em Pocinhos, está acompanhando aqui a Itaperu FM. Obrigado, viu? Também Santo André, Adriana Filinto. Obrigado, Adriana, pela audiência e nossa sintonia aí, tá? Forte abraço. Essa galera aí de Santo André, acompanhando aqui a Itaperu FM. Chegando pra gente faturar depois da música, vamos ouvir aí com o Genival Santos.

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0: Muito bem, tá aí você conosco, vindo da Peru FM. Muito obrigado pelo carinho, essa música aí foi para o amigo Chico, né, que pediu essa música. Obrigado, Chico, pela audiência de sempre aí, acompanhando aqui a nossa programação. Temos mais mensagem aqui na sua melhor estação, Taperu FM, a rádio que mexe com você. Obrigado, gente, pelo carinho, vamos? 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Temos participação, falar com Abdias lá de São Paulo. Abdias, boa tarde.
1: Boa tarde. Boa tarde, meu amigo Damião Lima. Como é que tá você? Estou aqui na escuta desse programa maravilhoso. Eu quero que você toque aí um forró, um peixe sertanejo.
0: Certo.
1: Forró do Mané Vito. Tá bom?
0: Certo.
1: Forró Mané Vito. Um peixe sertanejo. Apareça aí pro meu amigo Zé Camilo de Galima dançarem, né? Uma boa tarde aí para todos os taperuaenses, esse povo do Taperuá. E Deus abençoe a todos nós. Adicultor, que Deus esteja na companhia de todos, saúde e paz. Damião Lima, estou falando com você para desejar um bom fim de semana. Que Deus abençoe você e família, tá bom? Tchau, um abraço, toca aí o peixe sertanejo Mané Vito. Tá bom? Obrigado. Saúde e paz.
0: Muito bem, saúde e paz para todos nós, tá bom? Obrigado pela audiência e até já. Temos mais recado. Boa tarde.
2: Bom dia, Rádio Taperuá.
0: Peraí, esse outro áudio aqui.
2: Boa tarde, Rádio Taperuá. Ele é o Mar aqui de São Paulo, ouvindo a rádio. Um abraço para todos. Sou daí Paraíba aí, sou do Lagoa de Roça, mas estou aqui curtindo a Rádio Taperuá, viu?
0: Obrigado pela audiência aí, tá? Temos mais participação conosco. Boa tarde.
3: Boa tarde, Damião Lima.
0: A Socorro.
3: Eu gostaria de escutar aquela música do Maurício Reis, Coração Pode Quebrar Minha Costela. Ofereço a você e toda a sua família, a Marisa, a Zé Camilo, a Ronaldo e Luciano, Zé Rivaldo e Osia, a Inês, a Anja, a Adélia, a Joelma, Henrique Gordo, Socorro de Gilberto, Damião da Árvore, Geovane, Josélia, lá no distrito, Gerardo, Felipe, Venice e Alice, oferecendo a sua Martim Bacurau, a Nilda do Frango e a turma aí do Alto. Tô ligada, viu?
0: Ok.
3: Sim, Damião, oferecendo para Jaqueline, Maísa, Vânia, seu Mané, Andim, Arthur, Tânia e família, que estamos todos ligados, viu? Estamos todos na escuta.
0: Obrigado.
3: Muito obrigado.
0: Obrigado pela audiência, Socorro. Te atendo já com a música pedida. Enquanto vou procurar aqui a música da Socorro, eu vou tocar Fernando Mendes, Cadeira de Rodas. Obrigado a você pela sintonia.

0: Muito bem, tá aí você conosco, já são 2 horas e 27 minutos, a música foi trocada aqui, tá bom? Socorro, te atende já com a música pedida aí, foi trocada aqui a música, tá? É, vamos falar com o ouvinte aqui, que mandou sua mensagem, diz aqui, boa tarde, Damião, sou João Fagundes, de Santa Luz, acho que é Santa Luzia, Sergipe, né? Eu gostaria de ouvir música... Cara velha, mulher ingrata e fingida, para oferecer a Francisco, meu cunhado, em Luiz Alves, né? Em Santa Catarina, né? E todos os ouvintes, obrigado a você, tá? Que sinto aí que nosso programa. Valeu, João, abração para ti, forte abraço. Temos mais mensagem aqui, boa tarde.
1: Boa tarde, Damião Lima. Aqui é Antônio Roberto, diretamente aqui de Intermares, Cabedelo. Na loja Preto Sprint, desejando um feliz programa aí para você, e especial para meus irmãos aí em Itaperuá, principalmente para o Vitinho, e também em Bacabal, a minha irmã Lia. Também no Rio de Janeiro, dois irmãos que moram lá, o José Damião, o Zé da Gata e o José Graciano, e também para meu filho em Manaus, o Jean Michel. Tenha uma ótima tarde, Damião.
0: Valeu, obrigado pela audiência aí, tá? Curtindo aqui a nossa programação. Quem está em nossa audiência é a Joelma, diz aqui, boa tarde, Damião, estou aqui na escuta. Obrigado, socorro, pelo alô. Passa uma música aí, depois, bem bonita, né? De Amado Batista, cheiro de amor, cheiro de rosa, isso? Valeu, obrigado pela audiência aí, tá bom? Nosso ouvinte, a Joelma, em sintonia conosco, né? Cheiro de rosa, né? Obrigado a você pela audiência. Já tava na memória aqui, cheiro de amor, viu? Obrigado a você aí pela audiência aí. Valeu, Joelma, obrigado, viu? Pela sintonia. Eu te atendo já com a música aí, tá? Chegando para você agora, para a gente faturar depois da música, né? A gente faturar depois da música. Essa que vai para Socorro, né? Lá no Maria Alice, né?

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5: Muito bem, tá aí você conosco em nossa audiência. Olha, pra nosso ouvinte aí, a Joelma. Joelma, tu pediu a música aqui do Amado Batista, Cheiro de Rosa, não é isso? Eu não encontrei. Eu vou tocar pra você aí a música, a música do Amado Batista pra você, Cheiro de Flor. Obrigado pela audiência.

tá aí, são 2:41, 2:41. Quero mandar um abraço aqui para Queiroz, aí no conjunto de nossa sintonia. Alô, Queiroz, obrigado pela audiência aí. Era para tocar Bufete na Sua, mas não vai dar tempo, tá bom? Agradeço a você pela audiência. Queiroz em audiência. É, Nilton Júnior, boa tarde, obrigado pela audiência. É, Lourdes Santos aqui, boa tarde, Damião. Passa música de Amado Batista, Folha Seca, é só pra curtir, obrigado. Olha, não sei se vai dar pra mim tocar aqui, eu já toquei Folha Seca no começo do programa, mas se der, eu toco pra você, tá bom? Obrigado pela audiência aí, tá bom, Lourdes? Vitória Silva tá conosco também. Isso aqui, oi, oi pra você também, obrigado pela sintonia, hein? Você acompanhando aqui a nossa programação. Chegando pra você agora, Nilton César.

0: Muito bem, para você, nossa sintonia, acompanhando aqui a nossa programação, já são 2:53, 2:53 em Itaperuá. Me fala aqui com o último ouvinte de hoje, mandando aqui seu toque para cá. Boa tarde.
1: Oi, meu amigo Damião, quero que você dê um alô aí para a família Canuto, viu? Para meus irmãos e minhas irmãs, e para o Vitinho e você aí.
0: Tá, okay. Boa tarde. Boa tarde, abração à família Canuto e nossa audiência. Obrigado pela audiência, já finalizando por hoje, prometendo voltar segunda-feira, se Deus assim nos permitir. Um abraço a todos, obrigado pela audiência e até a segunda-feira.

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Comunicando, Vastinho Levino. Muito boa tarde para você que se liga, para você que sintoniza a programação da sua Taperoá FM 87,9. A partir de agora estamos começando mais um programa Forrozão 87. Eu convido você a ficar junto conosco até as 4h30 da tarde, tocando para você os grandes sucessos do forró. Rádio Taperoá FM, direção geral Luciano Silva. Juntos somos a família Taperoá FM. Levando música, interação e entretenimento onde quer que você esteja, sempre ligado na nossa frequência. 87 FM. Abraçando a vocês dos sítios, a galera das cidades vizinhas, os meus amigos internautas espalhados por todo o Brasil e também pelo mundo, sempre ligados aqui na nossa programação através da rede mundial de computadores, aquele abraço. Muito bem, meus amigos, para você participar junto com a gente, a partir de agora você pode mandar a sua mensagem pelo WhatsApp, você pede seu forró e participa da nossa programação. 839-8855-5288. O melhor do forró você só curte aqui na 87.9. Lembrando que hoje teremos forró ao vivo a partir das 3h30 da tarde. Teremos hoje Liança do Forró e Mercinho do Acordeon tocando muito forró para você ao vivo aqui no programa Forrozão 87. Vamos que vamos, o seu final de semana é aqui na programação da 87.9. Iniciando hoje, claro, com forró ao vivo, já ia entrando no clima do São João, pra você começar a balançar o esqueleto, já entrando no clima das festas juninas. Sucesso, alegria e muita descontração, esta é a sua estação. 87. Para começar o programa de hoje, chegando à primeiríssima, o som dos três do Nordeste, é proibido cochilar.

bem, meus amigos, de volta aqui com o programa Forrozão 87, a hora certa para você. São 3 da tarde, mais 17 minutos aqui na terra de Ariano Suassuna, Fuba de Itaperuá, Vital Farias. Grandes artistas que fazem o nome de Itaperuá e em busca de tradições e leva o nome da nossa querida cidade de Itaperuá, o Brasil afora, levando esses talentos aos quatro cantos do mundo. A hora certa são 3h17. Você acabou de conferir aí sucesso da banda Estilos, Forró das Antigas, Dor de Saudade. E começando o bloco, você conferiu os três do Nordeste que cantou a música É Proibido Cochilar e Da Boca Pra Fora. Daqui a pouquinho teremos forró ao vivo aqui no programa Forrozão 87 com Aliança do Forró e Mercinho do Acordeon, abrindo aqui as nossas transmissões, já entrando no clima do São João 2026. E com certeza você todas as sextas-feiras estarão sempre ligados aqui na programação da 87.9, especialmente aqui no programa Forrozão 87, onde todas as sextas-feiras teremos forró ao vivo para levar a nossa cultura até você. Para você também participar junto com a gente, é só você mandar um WhatsApp para o 839-8855-5288. Deixa eu mandar um abraço aqui para o meu amigo Massarico. Eita, meu amigo Massarico, estava aqui visitando os nossos estúdios. Ele está mandando abraço aqui para sua mãe Socorro, para toda a sua família que estão aí ligados no programa Forrozão 87. Estava aqui agora há pouco comigo, já saiu, mas quero aqui mandar um abraço para ele e também para toda a sua família ali próximo a Rua do Campo, sempre ouvindo o programa Forrozão 87, que é o seu tradicional programa de forró das tardes da sua Itaperuá FM, tocando sempre muito forró pra você. São exatamente 3h19, vamos falar de coisa boa. 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A sua alegria de todas as tardes na programação da sua Itaperuá FM. Eita, daqui a pouquinho tem Aliança do Forró e Mercinho do Acordeon animando essa tarde de sexta-feira para você já entrando aí no clima do final de semana com o forró ao vivo aqui no Forrozão 87, porque aqui é muito mais sucessos, aqui tem muito mais forró. Forrozão 87. Chegando agora Claudinei e Juliana, Balanço da Sanfona.

Acabou demais estar em sua companhia. Voltamos aqui com Forrozão, a hora certa para você. 3:27. Muito bem, vocês acabaram de conferir aí sucesso da banda Som do Norte, a música Serpente. Antes você conferiu, Cláudio Ney e Juliana cantaram a música Balanço da Sanfona, aqui no nosso programa Forrozão 87, a sua alegria de todas as tardes, na programação da 87,9, a rádio que provoca emoções e que toca muito forró pra você ouvir. Nesse exato momento, chegando aqui nos nossos estúdios, Mercinho do Acordeon e Liança do Forró, daqui a pouquinho vão tocar muito forró pra você. Você aqui na 87,9, tocando sempre muito forró para você ouvir aqui na nossa programação. Deixa eu mandar um abraço para os nossos amigos que estão sempre aqui sintonizados conosco, para você do bairro do Alto, para você da Bela Vista, Conjunto São Francisco, Solidariedade, Projeto Maris, Maria Alice, Conjunto Marcos Vicente, e sem esquecer também os nossos amigos lá do Conjunto Novo Horizonte, que não perdem um dia sequer aqui o nosso programa Forrozão 87, tocando sempre muito forró pra você ouvir. O pessoal já tá aqui se organizando. Já vou até passar aqui para as câmeras, para os nossos amigos que estão acompanhando o programa Forrozão 87 ao vivo. Olha só, o pessoal já tá ao vivo aí nas redes sociais, pessoal organizando os instrumentos para daqui a pouquinho tocar muito forró aqui no programa Forrozão 87, tocando sempre os melhores sucessos do forró aqui na sua Taperoá FM. 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Está aí ligado na nossa programação, nosso diretor-geral aqui da programação da 87.9. 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Um abraço para Solange e também para sua filha, que recentemente teve aí um acidente de moto, mas com certeza está se recuperando, e que Deus vai continuar abençoando a saúde da filha e da minha amiga Solange. Um abraço para as duas, curtindo o Forrozão 87. Tudo organizado aí, pessoal? Tudo organizado aí? Pode se sentar aí, ficar à vontade, para daqui a pouquinho a gente tocar forró aqui na nossa programação. A programação que sempre toca muita música para você.

0: 87, a hora certa pontualmente, são 3 da tarde mais 30 minutos. Vamos aqui liberar os microfones da programação da 87,9 para que os nossos amigos possam também participar, interagir junto conosco aqui da nossa programação. Já está aqui nos estúdios, Liança do Forró, Mercinho do Acordeon. Como é o nome do Zabumbeiro? Renan. É daqui de Taperoá, Renan? Então, abraço para os três, está aqui já organizando os instrumentos. Vamos liberar aqui o telefone para você também participar junto conosco, interagir. E vamos liberar também os microfones para a galera interagir junto com a gente. Bom dia, Aliança do Forró, ou melhor, boa tarde, Aliança do Forró.
1: Boa tarde, Bastinho, boa tarde, Taperoá, todos os ouvintes. Boa tarde, a região Rio de Janeiro, São Paulo, onde tiver filho de Taperoá, nesse momento. Estão ouvindo a Rádio Itaperuá e escutando, ouvindo um filho de Itaperuá. Um não, dois, porque esse Messinho é Vilar, né? Todo Vilar filho de Itaperuá.
0: Isso, muito
1: e
0: bem.
1: Tem o nome do. Como é? Cidadão Itaperuense.
0: Messinho do Acordeon.
1: Itaperuá é cheio de artista, né,
0: rapaz? Vamos agora já passar para o nosso amigo Messinho também dar uma palhinha junto com a gente. Primeiramente, Messinho, seja muito bem-vindo aqui ao Forrozão. E você já tem uma vasta aí caminhada no mundo do forró, já tocou com vários artistas consagrados e hoje está aqui com a Liança do Forró, que também é um artista itaperuense que vai levar também o nome do Itaperuá ao Brasil afora. Primeiramente, boa tarde, Mercinho do Acordeon.
2: Boa tarde a todos os ouvintes.

0: Júnior de Preto.
1: Júnior de Preto, tá ali ouvindo nesse exato momento,
0: e
1: viu?
0: Foi quem convidou ali, ó, só vai fazer lá uma palhinha lá, mostrar seu trabalho. Depois não, Júnior, vou aqui. E também dar uma boa tarde para meu amigo Luciano Silva e o Kennedy, né?
1: Kennedy Sampaio.
0: Kennedy Sampaio. E para todos meus amigos de Itaperuá, quem tá lá fora também, sabe? Porque a gente estamos aqui para mostrar a nossa cultura. Que antes de eu ver como é que é Itaperuá, Itaperuá é um celeiro de artista, entendeu?
1: Com certeza.
0: É artista, que é a região aqui na Redondeza, não tem artista igual Itaperuá. Nós temos Messinho da Acordeon, nós temos o Beto Alberto Guedes, nós temos o nosso amigo...
1: Romero do Acordeon.
0: Romero do Acordeon, nós temos Edinaldo Batista.
1: Tem Bebel Silva, que é de Cacimbas, mas é radicado também em Itaperuá, não é isso?
0: Faz parte de Itaperuá e tudo isso. Eu me lembro bem que tudo isso quem representa nós foi quem saiu de Itaperuá. Vital Faria, Zito Boborema, Fuga de Itaperuá.
1: Grandes Fortuna, artistas que...
0: Abidinha, Rei de Oito Baixo.
1: Isso.
0: Que no dia do Rio de Janeiro me disseram, mas ia ser de onde? Itaperuá. A Bidinha disse, foi bom você vir para aqui, que a gente só ganha o nome aqui, que lá de Itaperuá é bom demais, mas pra gente arrumar uma coisinha, tem que vir para fora.
1: Sempre tem aquele ditado que o pessoal fala, diz que santo de casa não obra milagre. Mas se a gente não colocar a vontade e também a disposição do nosso potencial para frente, chegar no galinho, né, criança?
0: É desse jeito, Bastinha. Então, por isso, Itaperuá é um celeiro de artista. Esse mesmo... A vilazada todinha, vem a cara dos vilais, só por Deus que me acompanha. Então eu tenho de Itaperuense.
1: Coisa boa. Ô, Liança, vamos começar, qual é a primeira de hoje, a música?
0: Ô, Messinho, vamos começar. Vamos começar com aquela música que sempre a gente inicia com ela, assim, entendeu? Eu transformei, né, que essa música sempre é
1: Vamos lá, Liança do Forró e Messinho do Acordeão ao vivo no...

0: Oiba!
1: E aí, primeira passagem do Liança do Forró e Mercinho do Acordeon aqui no nosso programa Forrozão 87. Bom, pro pessoal aqui tomar um fôlego, vamos ao nosso comercial. Daqui a pouquinho a gente volta com muito mais forró aqui na programação da 87,9. E você também pode interagir junto conosco mandando pra cá seu WhatsApp 839-8855-5288 aqui na programação da 87,9, a rádio que provoca emoções e que leva muito forró até você.
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0: Muito bem, já estamos aqui de volta com o nosso programa Forrozão 87 na sua Taperoá FM, provocando emoções. Hoje, forró ao vivo com Aliança do Forró e Mercinho do Acordeon Jair, esquentando as turbinas para o São João 2026. Lá no meu Taperoá, e também não esquecendo que o programa Forrozão 87, ele recebe total apoio da Pops Lanches e Pizzaria. 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São exatamente 3:47. Vamos aqui seguindo com o nosso forró ao vivo com Aliança do Forró e Mercinho do Acordeon. Aliança, vamos de que agora, Aliança?
1: Nós vamos agora de Mercinho, vamos aquela colina.
0: Vamos embora. Forró.

0: gente.
1: Coisa boa, Aliança do Forró e Mercinho do Acordeon, animando essa sexta-feira maravilhosa aqui na programação da 87,9. Bom, agradeço demais a presença de vocês, animando o início das nossas transmissões aqui ao vivo no programa Forrozão 87. E semana que vem vamos aí programar mais um artista taperoaense ou também da região que queira participar aqui do Forrozão 87 para tocar forró para essa galera forrozeira. Aliança, seja muito bem-vindo, obrigado pela sua participação e suas considerações finais aqui no Forrozão 87.
2: Olha, Bastião, apesar que o tempo é muito pouco, nós viemos aqui só fazer que é de passagem. Eu tenho que agradecer muito aqui a Deus, primeiramente, para estar clareando a gente aqui. E a mente, mandando um abraço para todos meus amigos. Estou mandando um abraço para o meus amigos aqui. Estou mandando um abraço para a Teapocaria do Arnado, a Fazenda Cavacante, que sempre está aí nas suas esperas, forró toda hora. Estou mandando um abraço para todo o Evanir ali da oficina, o pintor, tem também o Damica, estou em cabeça, essa galera toda, rapaz. E também vou mandar para João Vitor, o rapaz, o cara é um craque na moto. Eu estava com uma moto muito difícil, ele deixou ela com adesivo, no outro dia eu já negociei a moto. João Vitor, você está de parabéns. João Vitor, ele é em primeiro, viu, rapaz? Você está com sua moto.
1: Conheço demais.
2: Sabe, Bastinho? O João Vitor é um craque. A moto, você está com a sua moto desativada, só ir lá que é o João Vitor, entendeu? Que ele faz na hora, deixa ela linda, linda. Então, parabéns para todo o Taperoá, para todos meus amigos que eu estou deixando aqui, para o meu amigo Júnior de Preto, que me trouxe aqui até aqui, como dessa vez, nós estamos passando o tempo muito pouco. E assim, viu, Messinho, no dia 5, na Santa Aldeia, Aliança do Forró e Messinho da Acordeon.
1: Show de bola. Na Santa Aldeia. Ô, Aliança, já falando de São João, qual é o repertório do São João e quais dias que você vai tocar aqui em Taperoá?
2: Olha, Bastinho, aqui em Taperoá, Bastinho, ainda não tem, não está divulgado.
1: Está fechando ainda, não é isso?
2: Está fechado, eu fechei, mas a data do dia eu não estou sabendo ainda. Acho que o secretário ainda vai divulgar as datas, entendeu? E realmente nós estamos aguardando a data. Fechado, já estou aqui em Taperoá. E realmente tive um livramento ontem, mas o secretário estava viajando também e nós estamos à espera. E vai aparecendo mais forró e nós estamos aí. E não esqueça que no dia 5, na Santa Adel, a casa de show mais falada de Taperoá, né, cara? Porque só vejo forró na semana é na casa de show, na sexta-feira, né? Ela é falada. E estará a Aliança do Forró e Messinho da Acordeon nesse dia 5 que vem. Olha o Bal, o Bal tá na escuta, né? Cuidado, Bal, vamos ajeitar o negócio aí.
3: Didei Bal,
2: bota um quentão aí pra gente esquentar o gogó, que o negócio vai, viu? E pra você, João Vitor, um abraço pra você e João de Zefa também e toda a galera, entendeu? Tapiocaria do Arnaldo, vamos encerrar o forró com Chique Está, meu senhor.
1: Vamos lá. Teoria, minha. Vamos passar dinheiro agora, não é isso?
2: Simbora.
1: Chuta!

0: Ave Maria. Pessoal, uma boa tarde para todos. O tempo é pouco, mas assim a gente vem fazer aqui uma palhinha, né, Messinho?
1: Isso aí.
0: Por enquanto.
1: Tem mais um?
0: Saída, se der tempo, a gente faz a saideira.
2: Vamos tocar a saideira. Só mais uma e a gente segue.

0: Peruá.
1: Valeu, Aliança, valeu, Mercinho do Acordeon, pela sua participação aqui no nosso Forrozão 87. Você quer participar do Forrozão, entre já em contato aqui com o nosso departamento comercial, que você com certeza será mais um talento aqui a divulgar o seu trabalho na nossa programação. Deixa eu mandar um abraço aqui para Luciano, Júnior de Preto e também para todos os que fazem a 87,9, tocando sempre muito forró para você ouvir. Manda sua mensagem de voz, a sua mensagem de texto através do WhatsApp 839-8855-5288. Um abraço aqui para Marisa, Zé Camilo e os nossos amigos lá da rua João Pinto Barbosa, ligados aqui no programa Forrozão 87. Vamos aqui a mais um intervalo comercial. Daqui a pouquinho eu volto com muito mais forró para vocês.
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1: 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Programa Forrozão 87, de volta à hora certa para você, são 4h10.
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1: Já estamos aqui de volta com Forrozão, a hora certa pra você. 4:17, é bom demais estar em sua companhia. Muito bem, você acabou de conferir aí, sucesso do forró das antigas, Limão com Mel, Minha Vida Sem Você. E começando o bloco, você conferiu Júnior Viana, cantou a música Eu e Deus. Deixa eu mandar um abraço aqui aos ouvintes que mandaram suas mensagens através do WhatsApp. Muitas mensagens mesmo aqui esperando suas participações, mas infelizmente hoje vocês conferiram aí sucessos na nossa programação, ou melhor, felizmente, vocês tiveram aí o som do Aliança do Forró ao vivo aqui na nossa programação. E infelizmente, agora sim foi bem colocada a palavra, infelizmente as participações dos nossos ouvintes não vai ser possível hoje, porque foram muitas mensagens aqui no WhatsApp, infelizmente essas ligações não poderão entrar no ar, mas com certeza na próxima segunda-feira farei questão de colocar todas as mensagens aqui dentro do programa Forrozão 87. Hoje foi o estouro, viu? Graças a Deus, esse é o sinal que o programa Forrozão 87 está agradando a todos e maior saber que vocês estão curtindo o forró aqui na nossa programação. Se Deus quiser, sexta-feira terá forró ao vivo novamente, mais um artista estará aqui junto conosco, levando seu trabalho aos demais amigos que estão aqui na nossa escuta. 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Bem, amigos, eu ficando por aqui com o Forrozão. Agradeço a Deus por mais um programa realizado, por mais um dia de vida. E se Deus quiser, na próxima segunda-feira estarei de volta trazendo uma grande seleção de forró para vocês, que sempre estão aqui nos prestigiando com o carinho da audiência. Tchau, um bom final de semana a todos. E segunda-feira estaremos de volta com o Forrozão 87. Fique com Deus, que eu vou com ele.

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1: Oi, boa tarde, boa tarde. Está do lado do seu rádio mais um programa Violas ao Fim da Tarde, aqui em 87,9 Itapre FM, onde temos aí na direção geral da emissora Júnior de Preto e o Luciano Silva, comandando aí a programação da Itapere FM, e juntos aí na apresentação de Violas ao Fim da Tarde, Violas ao Fim da Tarde, segunda a sexta-feira, neste horário, às 16h30, às 18 horas. Sexta-feira, 22 de maio de 2026. Hoje se comemora o Dia do Apicultor e Dia Internacional da Biodiversidade. Rapaz, estou te dizendo. Pois é. Estou te dizendo, lembrei do Decão, vai para Decão. Decão é Maria José, rapaz. Decão e Maria José. Com certeza, lá no bairro São José. Ele me encontrava eu na rua, no carro. Estou te dizendo, rapaz. Pois é, rapaz. Tem mais já tá aí. Dia do apicultor, são criadores de abelhas, né? Isso é fácil, né? Hoje é o dia de Santa Rita de Cássia. Do abraço. Hoje é o dia do abraço, viu? Eita, um abraço. Dia do abraço, rapaz. Hoje é o dia do abraço. E dia de Santa Rita de Cássia. Com certeza. Dizia Victor Hugo: a mais forte de todas as forças é o coração puro. Eita, rapaz. É o coração puro, né? Falou Victor Hugo. É isso aí. É os caras sabidos, né, pai? São frases filosóficas muito bonitas. Tô tocando aí, ó. Esse Orlando Queiroz, ele já... Desde 90 pra cá, que ele expõe, né, o melhor da cantoria. Entendeu? A era da fita cassete, a era da cantoria, o TBT, isso aí, né? Aí eu entendi como é que é. É no Clube da Viola. Ele é o Orlando Queiroz, rapaz. E hoje, Saudoso Valdir Teles, cantando aí com o poeta José Bezerra, cantava um assunto que é verdade. A gente que tem muita gente que... Pode prestar atenção. Preste atenção se eu estou mentindo. Quando está na rua, anda com você. Não anda com você, não. Não anda com você. Está andando na rua, fala com você em todo canto. Fala em casa em todo canto. Abraça. Entendeu? Quando compra roupa boa, já muda a história. Já não tem mais aquele carisma. Aí sim, quando compra um carro, uma moto, uma casa boa, aí esquece. Pensa que aqui na terra a gente leva nada. Nada, nada, nada. Nada mesmo. Tanta riqueza, tanta gente rica, tanta riqueza. Eu tô falando do rico, sabe? De rico, sabe? De rico mesmo. Rico, não sabe o que tem, rapaz. Pensa que não, nunca vai achar seu dinheiro, não morre, pensa que não morre. Não, por causa nada. Vou começar pouco porque como tempo, né? É deixei mesmo. Eita, tem que trazer os apoios. Mãe da Rosa Pereira, ela já mandou seu áudio, né? Ela que apoia também o Violas ao Fim da Tarde, apoia a cultura, gosta da poesia. Vou trazer o seu áudio aqui, né? Em seguida, os apoios e novamente cantoria. É 5h25 por aí. Esse aqui, 5h25, trago as canções, tá bom?
2: Alô? Boa tarde, meu amigo João Torres.
1: Boa tarde.
2: Aqui nos fala é Maria das Dores Pereira. Amigo, quero ver uma vaquejada hoje.
1: Tá bom.
2: Paixão do vaqueiro.
1: Paixão do vaqueiro, né?
2: Beleza?
1: Beleza. Essa vaquejada, quem gosta muito dessa vaquejada é Chico de Zeca demais. Todo vaqueiro, né? Mas Chico é apaixonado por essa vaquejada. Com o irmão Zé da Luz. Zé da Luz é um grande repentista e Chico da Luz outro também. Mostrar catolicismo. Canta bem demais. Zé da Luz cabelo vai bonita, né? Chico da Luz também vai bonita. Tô te dizendo, rapaz. É isso aí, minha gente. É isso aí, minha gente. Vou trazer um bloco de apoios e eu volto já com mais cantoria pra você.
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9: 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E também ofereço para os seus pais, Assis e Dona da Paz, que não perdem um só programa.
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1: Beleza, beleza. Vamos trazer mais cantoria aí, mais cantoria.

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1: Rapaz, cantar demais, é brincadeira, menino, cantar demais mesmo.
2: Diz a hora, poeta.
1: 17h15, Cauê, boa tarde.
2: Boa tarde.
1: Boa tarde, Cauê, muito bem, Cauê. Eita, rapaz. Pois é, rapaz, é isso aí, né? Valeu, programa Violas ao fim da tarde no seu rádio, muita poesia, muita cantoria pra você gostar. Na sintonia, né? Oferecer pra Santo Lisboa, né? Tá ligado, Santo Lisboa, lá do bairro São Zé, sua esposa e família. Santo Lisboa, meu amigo. É, seu Manuel Cirilo, cara legal, gente fina. Valeu, seu Manuel Cirilo, seu Martinho Gerino, dona Nezinha. É, ali na rua Senador Rui Carneiro. Esse povo bom, né? Esse povo bom que está sempre na sintonia. Vamos trazer mais poesia, daqui a pouco as canções, né? Vamos trazer mais cantoria.
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1: Beleza, desde a segunda-feira começo, eu toco, assistindo tudo, tá certo? Tem que falar dos amigos, rapaz, né?
2: É, vive longe do deserto.
1: Ô, papai, que é isso? Tá no deserto por quê? Porque você tá no deserto assim, rapaz, tenha paciência. Tenha paciência que eu vou falar dos amigos aqui. Porque tem que falar, né? Como tá no deserto, pai? Como é que pode? Tem que falar do povo, né? Falar do povo e seguir as canções do programa, né? Seguir as canções do Violas ao fim da tarde. Que negócio, né, pai?
3: Da tarde, com certeza, esse povo merece. Ofereço tudo que toca aqui no programa Violas ao fim da tarde. Canções, poemas, vaquejadas e todos os gêneros poéticos aos amigos seu Luiz Pinto e Dona Lourdes Silvino e Arthur Silvino, Rua Coronel Pedro de Farias, povo bom. Também vai para o Gerócio Gouveia, bairro São José, que não perde uma tarde de programa. Valeu, Gerócio. A Lula Trocador e Dona Ana das Verduras, ali da Rua Vila Nova do Alto. Lula faz um oferecimento para o Zé Evaldo, seu amigo de infância. Certo? Também para a família Pessica, a Maria das Dores Pereira, né? E ele também oferece a suas cunhadas das Dores e Dona Ceci, a esposa de seu Antônio do Boi, como é mais conhecido, rapaz. E também seu Abdias em São Paulo e para o Pedro João Torres e família. Beleza? Ele mora na Rua Vila Nova do Alto, como eu já falei. E também eu quero oferecer para a sua Orlando e sua esposa, Dona Maria José, Dona Mazé. Rua José Genuíno de Queiroz, as canções bonitas. Naquela mesma rua, quero oferecer para a senhora Elisa Rezador, que gosta muito do programa, rezando e ouvindo cantoria. Ofereço a dona Corina, ela está com problema de saúde, mas sempre escuta, né? Tá certo? E a sua filha, Dona da Paz, que está cuidando dela. E ofereço também na mesma rua, Rua Antônio Mariano Ferreira, Dona Nazinha Mariano. Esse nome eleva o nome do seu esposo, tá certo? Antônio Mariano Ferreira, que eu conheci muito. Dona Nazinha Mariano, estou perto do programa.
1: E quem está cuidando agora de Dona Corina, Nalva, né? Nalva que está cuidando, entendeu? Tá cuidando agora e dando da patãozinho, né?
3: Tá certo? Esse povo maravilha. Estão ligados no Violas ao fim da tarde. Vai também para Dona Raimunda Alves dos Santos, Inácio Vitorino. Ela não perde nome o programa. Rua Nereu Andrade de Farias. Está sempre ligada, Dona Raimunda é uma pessoa de ouro, tá certo? Que por maravilha. Vai também para seu Zé Bispo e Dona Lourdes, na minha rua, que eles moram mais embaixo, né? Mais embaixo, Rua Domingos Rangel, esse casal maravilha, tá certo? Zé Bispo e Dona Lourdes, que também não perde o meu programa. Efigênio, o Fija, sua mãe, Dona Lainha e sua esposa Tita, que mora aqui na cidade, né? Ou moram na cidade, esse pessoal, né? Com certeza. Vai para o Zé Baé, rapaz. Zé Baé, eu gosto muito da cantoria, viu? Gosto de canções e poemas, mas aquelas boas, aquelas canções que sejam boas e poemas bons, né? Mas ele é mais fã do repente, do improviso, beleza? Valeu, gente. Muita gente boa. Faz um oferecimento também para os vaqueiros, seu Antônio Monteiro, a paz nativa, vaqueiro disposto, com certeza. Valeu, seu Antônio Monteiro, e a sua esposa, Dona Calonice, na Rua Ábido de Souza Maciel, tá bom? Também vai para o outros vaqueiros também, né? José Galego, José Galega, na rua Cícero de Farias, José Brandão, também na minha rua, rua Domingos Rangel, que é o pé do programa, com certeza. Rapaz, o Assis, aquele da Santa Maria, e a sua esposa, Maria José, né? Se de volta, né? Falta abraçar vocês, tá bom? Também eu quero lembrar que eu esqueço outro vaqueiro, rapaz, que é José Pretinho, lá do Cícero, ele tem pra vender, com certeza.
1: César Pretino mora lá no sítio Morada Velha. César Pretino, gente fina. Trazer a descansar agora, daqui a pouco eu falo mais do povo, né? Eita, Chico da Luz, paixão de vaqueira, apelido de Maria da Rosa Pereira. Ela é vaqueirada muito bonita. Meu pai, Titico Caetano, vai cantar essa canção. E outras mais no programa, viu? Vou botar o capim Valdir Teles, com essa canção bonita, Desabafo. Rapaz. Vamos fazer.

Beleza, quem tá também acompanhando o programa é Vianney Joe. Vianney Joe, rapaz, sou uma média. Pois é, menino. É Vianney Joe, tá certo? Grande figura. Valeu, Vianney Joe. Você é legal demais, mãe. Com certeza, você é legal demais. É. Tá sempre comandando o programa, né? Vai pra Dona Tereza, viu, do seu garoto, que ela não pega o programa. Ela gosta do. Ela escutava também, porque. Ela não falava. Ela, porque eu não sabia que ela escutava o programa da viola e o programa musical. Dona Tereza, né? Regina. É, vai para meus filhos, minha filha Jamila, no conjunto da solidariedade, lá estou, lá estão os meus netos Cauê, Cauã e Cauane Liedia, ali no Baixo São José, Rua Maria Alves Oliveira. É, rapaz. Entendeu? Para todo esse povo que está na sintonia do Violas. Ao fim da tarde. Zé Baé, eu já falei, o Zé Baé? Zé Baé, tá ligado? É, Zé Baé, tá sempre ligado, meu filho. Tô te falando, menino. José Maria Soares, Sandra, do Baixo São José, e mais pessoas na escuta do programa, né? Vamos trazer a canção que eu falei, Titi Caetano, meu pai.

0: bem à frente do Padrão Socorro, né? Padrão Socorro era bora da na rua Maria Alves Oliveira, a rua que meus filhos moram, né? É, valeu, Padrão Socorro. Muito bem, hora certa, já são 17:46. 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
0: Programa Viola do Tatá no seu rádio, muita poesia para você que está na sintonia, ligado aqui, né? Essa turma boa, né? Essa turma legal, né? Essa turma legal. Cadê os apoios aqui? Já apareceram? Não. Pode aparecer não, meu filho.
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0: E lá será. É isso aí, rapaz.
5: Tem todas as atrações da cantoria, canções.
0: Já foi oferecido aí. Viu? Já foi oferecido. Já foi oferecido, né? Como é que pode, menino? Como é que pode? Não pode, viu? Não pode de maneira alguma.
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0: rapaz. Pois é, trazer aqui uma com... Peraí, deixa eu ver aqui, rapaz. Você não me defeita, ele é mais demais. Quem vai cantar vai ser o poeta Lourival Pereira Lima. Ah, é? Louro Lima, né? Canta, meu filho, canta. Canta aí pra nós.

bonita, canção bonita, rapaz. Vem aí, Milagre de Amor. O Junatos. Vai para o Espírito de Barbosa, né? Que é fã do Junatos demais, né? Com certeza, rapaz. É com essa canção. Vou finalizar o programa porque não dá tempo de tocar outra, né? Beleza, gente? Vamos lá, ó. Com Deus somos todos, sem nada somos. Um cheiro no coração de todos. Volto segunda-feira, se Deus quiser. Um forte abraço e um ótimo final de semana para todos. Que Deus abençoe a todo mundo. Tá certo? Deus abençoe a todos. Todos e todas. Vem a hora da Corocide e o Alcim Bezerra. Vamos trazer a canção. Milagre de amor. Rapaz, a canção saiu. Que problema, né? Fazer o quê? Nós só que essa aqui, né? Ela saiu.

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0: violência. IML explica causa da morte de bebê recém-nascido abandonado no distrito de Cupsura, no litoral sul paraibano. 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E tem arte e cultura no programa de hoje, conversando com ele, Kubitschek Pinheiro.
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0: E atenção para a previsão do tempo para este sábado na Paraíba. Previsão de dia ensolarado na maior parte do estado. A temperatura vai oscilar entre a máxima 29 graus e a mínima 23 graus. A hora agora na Paraíba, 6:04. 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
0: Paraibanos e paraibanas, o nome do filme do ex-presidente Jair Bolsonaro é Dark Horse, ou Azarão, o cavalo que não ganha corrida. E esse filme já vai dando muito trabalho ao bolsonarismo. Primeira pesquisa Datafolha, que afere o impacto da divulgação do áudio em que Flávio Bolsonaro, candidato do PL, da direita e do bolsonarismo, aparece pedindo dinheiro, batendo papo com o amigão Vorcaro, prometendo lealdade ao chefão do Master, já mostra os estragos. Na primeira pesquisa Datafolha, após esse evento, o presidente Lula, do PT, ampliou de 3 para 9 pontos percentuais a vantagem sobre o senador do PL do Rio de Janeiro. Isso na simulação de primeiro turno. Agora ele marca 40% das intenções de voto contra 31% do rival. E há uma semana, mesmo antes da eclosão dessa bomba de milhões de megatons, Lula estava em empate técnico, dentro da margem de erro de 2 pontos percentuais do levantamento. Os dois estavam igual para igual, ninguém era de ninguém. E o efeito se mostra de um potencial considerável. Lula saiu do aperto e abriu para praticamente 9 pontos percentuais, considerando a margem de erro, essa diferença. No segundo turno, o petista agora supera o senador por 47 a 43. Até então, Flávio Bolsonaro ia, pesquisa após pesquisa, na dianteira, no segundo turno. A pesquisa Datafolha também faz uma simulação, colocando o nome de Michele Bolsonaro, ex-primeira-dama do Brasil, numa hipótese de substituição de Flávio Bolsonaro. Mas Michele Bolsonaro aparece com o mesmo desempenho semelhante ao senador nesse tira-teima. Ou seja, tanto faz um como faz outro, afinal de contas, são a mesma instituição. A holding Bolsonaro, que tem vários subprodutos, além, obviamente, do principal mascote da marca, o ex-presidente Jair Bolsonaro. Se só o áudio até agora está causando esse embaraço, essas controvérsias e desidratação, não dá para imaginar que efeitos podem ser calculados diante de outras revelações. O próprio Flávio Bolsonaro tratou de antecipar, de se antecipar, ao dizer que pode aparecer aí algum videozinho meu com Daniel Vorcaro. Podem aparecer outras coisas. Ele já preparou o eleitorado dele, que foi surpreendido, porque foi dormir com Flávio Bolsonaro, algoz, paladino, defensor da CPI do Banco Master. um discurso contundente contra Vorkaro e acordou com outro Flávio Bolsonaro na intimidade, no privado, fazendo tudo ao contrário do que pregava ou que prega em público. O nome do filme de Bolsonaro, que foi o principal argumento para o filho buscar dinheiro e muitos milhões de reais para supostamente financiar o filme numa conversa mal explicada, que ninguém tem acesso a contrato, a detalhes, e até agora ninguém também consegue dizer ao certo para onde foi o dinheiro. O nome do filme sugere um cavalo azarão. E até agora, o filme já começou a fazer efeitos práticos. Tá dando um azar danado à candidatura de Flávio Bolsonaro.

paraibanos e paraibanas, na despedida do dia, nas boas-vindas da noite, nós nos juntamos aqui para agradecer ao nosso bom, generoso, misericordioso e justo Deus, Jesus Cristo de Nazaré. Nem toda necessidade do outro é necessariamente um chamado para você ajudar, resolver ou ser um instrumento de solução. E nem toda urgência é uma direção dada por Deus. Mas muita gente, nós vivemos assim, reagindo às pressões, às demandas, às expectativas e emergências dos outros. Ser movido pela urgência não produz nem sempre solução, gera muito desgaste. Então não fomos chamados para isso. Deus espera que sejamos guiados por Ele para agir, não pelos outros. Jesus, por exemplo, encontrava multidões necessitadas, doentes, pessoas vulneráveis. Mas Ele não se movia por essas necessidades ao redor, mas pela direção, pela vontade de Deus. Por exemplo, quando recebeu aquela notícia da morte de Lázaro, Ele não correu imediatamente para resolver a doença do amigo. De fato, humanamente, parecia algo emergencial, mas Ele agiu segundo o tempo e o propósito de Deus. E você, como tem agido? Necessidade vai existir em todo lugar sempre. Urgência nunca vai acabar. Demandas nunca vão cessar. Mas precisamos discernir o que Deus quer. Qual é a parte que Deus quer que você, eu, nós façamos. Quem acha que é a única opção, o instrumento para resolver uma situação, termina colocando sobre os próprios ombros um peso desnecessário, porque somente Deus é imprescindível. O caminho mais rápido para o esgotamento, para a exaustão, para o cansaço, é tentar atender todo o pedido. Então faça o que Deus mandou ou tem mandado você fazer.

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0: Opa, acerta a sua hora com a nossa Hora H, 6h14, agora na Hora H, vamos que vamos, Paraíba. A partir de agora, informação sem parar na Hora H e a sua interação também. Hoje é sexta-feira, dia de respirar, é dia de despressurização. Vez por outra, numa sexta-feira aqui, a radiola, a discoteca do programa Hora H é aberta aqui. Sonoplasta Marcelo Gomes vai ali na discoteca, procura alguns discos das antigas, pede auxílio a André Firmino e a Gabriel Buquerque e vai saindo com essas aqui. E eu sei qual é a intenção dele, viu, deputado Anísio Maia? Quando essa hora ele já tá assim, sedento, sabe? Querendo terminar antecipadamente o expediente, mas até as 7 da noite, meu amigo, até as 7 da noite, não tenha pressa não. Aí ele fica, um atrás da outra, ó. Agora saiu de Reginaldo Rossi pra Belchior. Pensei que ele ia continuar com mais de Reginaldo Rossi, porque só o que tem é sucesso, Reginaldo Rossi. No fundo do baú, lá vai Marcelo Gomes com Belchior.
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0: Ei.
2: Longe de casa.
0: Aí pega o sujeito, viu?
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0: Então você pode despressurizar e interagir aqui na Hora H, 993-46-5236. Ixi, tem mais. Hora Zap, 993-46-5236. Mensagem de áudio, se identifique, diga de onde está falando e pode mandar o seu recado.
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0: Nunca tocou essa música, viu?
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0: No WhatsApp já falei, no YouTube, youtube.com/maistv. youtube.com/maistv. Se inscreva no canal do YouTube da Mais TV para você acompanhar em áudio e vídeo agora na Hora H. Comigo você pode falar agora no Instagram, no arroba Eroncid, Instagram, arroba Eroncid. Como é que escreve aí? Como é que me acha no Instagram, eu de Maia? Conta aí.
4: Arroba Eroncid, Eron com H, Cid com demudo no final. Tudo junto e misturado.
0: Tá inspirado, viu? 6h16 na Hora H, de onde é que você tá ouvindo o programa?
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0: 6h16 na Hora H, acelerando com a notícia agora, e você no trânsito nas estradas da Paraíba, em João Pessoa, Recife, Guarabira, Sapé e Campina Grande. 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
0: 17, daqui a pouco a conversa no estúdio é com o deputado Anísio Maia, ex-deputado estadual, pré-candidato a deputado estadual, que deve estar por aqui na vida, com o que tem visto, sobretudo no Congresso Nacional. Rapaz, tem deputado tendo a coragem de aumentar as horas da carga de trabalho, argumentando que é só para promover o debate. O brasileiro tentando diminuir a jornada de 6.1 para 5.2, pelo menos, e o camarada querendo aumentar para 52 horas de trabalho. Meu amigo, como é que pode? Essa é a confiança na imbecilidade total do eleitor, viu? É nem aí para a opinião pública, só basta ter emenda e inventar um discurso que é agarrado com alguma ideologia e pronto, tá resolvido. Todo mundo cego, anestesiado e é por isso, fica por isso mesmo. 6h18 na Hora H, vamos à redação do portal Mais PB que tá chamando agora.
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0: 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A informação que vem agora da redação é com Gabriel Albuquerque. O IML divulgou a causa morte de um recém-nascido abandonado num distrito do município de Alhandra, litoral sul da Paraíba. Alô, Gabriel Albuquerque, boa noite.
7: O Instituto de Polícia Científica da Paraíba informou nesta sexta-feira que a morte do recém-nascido encontrado abandonado no distrito de Cupissura, no litoral sul paraibano, foi em decorrência de uma hipotermia seguida de traumatismo craniano encefálico e prematuridade. O bebê morreu na madrugada da última quarta-feira após ter sido abandonado em um terreno e resgatado por moradores daquela região. Ele chegou a ser internado no Hospital General Edson Ramalho, em João Pessoa, mas não resistiu aos ferimentos e veio a óbito. O cadáver da criança segue sob custódia do Instituto Médico Legal, o IML, e só será liberado depois dos últimos procedimentos periciais. O abandono do recém-nascido é investigado pela Polícia Civil da Paraíba. Da redação do portal Mais PB, Gabriel Albuquerque.
0: Gabriel Albuquerque, pela informação aqui no programa Hora H, 6h19 no programa. Daqui a pouco tem informações sobre uma audiência pública que reuniu órgãos da Prefeitura e do Governo do Estado para debater despejo de esgoto na orla de João Pessoa. O presidente da CAGEPA falou com o programa Hora H. Daqui a pouco a gente tem informação. Vamos girar com a notícia para Campina Grande agora, de João Pessoa para a Rainha da Borborema. O presidente do Campinense foi afastado pelo Conselho Deliberativo do Clube. Vamos acionar a Daniela Pimentel, direto dos estúdios da Rádio Pop Cariri FM, trazendo os desdobramentos, as consequências dessa decisão para o Campinense. Alô, Daniela Pimentel, é com você. Boa noite, Daniela.
5: Oi, Heron, boa noite para você, boa noite para todo mundo que está acompanhando a gente. Olha, Heron, o Flávio Torreão foi afastado da presidência do Campinense depois de uma reunião extraordinária do Conselho Deliberativo que aconteceu na noite de ontem. Em entrevista coletiva já realizada no final da manhã de hoje, o dirigente lamentou o ocorrido, disse que o afastamento foi uma manobra orquestrada e que ele foi apunhalado pelas costas pelos dirigentes da Raposa. Além de Torreão, o diretor administrativo e de finanças, Wellington Monteiro, também foi afastado temporariamente do cargo. Esse afastamento é de 30 dias. A decisão consensual foi dos 24 conselheiros, que é resultado das pautas debatidas nas três últimas reuniões do Conselho Deliberativo, que se tornaram públicas depois da expedição de 4 ofícios no último dia 13 de maio. O colegiado apura supostas faltas de Torreão e de Wellington Monteiro, que teriam combinado na inadimplência salarial, omissão de existência de confissão de dívida, não entrega de relatório financeiro, ofícios sem respostas consistentes, irregularidades patrimoniais e obstrução institucional. Esse afastamento não implica na destituição dos cargos, porém, a partir de agora, os dois têm 48 horas para apresentarem documentos, acessos e bens institucionais. Depois disso, eles vão ter até o dia 20 de junho para entregarem suas defesas formais ao Conselho Deliberativo. E no dia 1º de julho, o relator designado para o caso, Francisco Neto, deverá dar o parecer e o Conselho votará sobre a destituição total, retorno definitivo aos cargos ou prorrogação do afastamento. Era o Cid, eu volto com você.
0: Obrigado, Daniela Pimentel, pelas informações. Às 6h22 na Hora H, 6h22, hora do intervalo. Daqui a pouco tem mais, tem a sua participação, a sua interação nos nossos canais de comunicação. Abraçando aqui ao Matheus Suassuna, já mandou mensagem aqui, dizendo, não, estou em Catolé do Rocha agora, na Independência FM. Aquele abraço, meu irmão. Alô, Marconi, ouvinte de todos os dias aqui da Hora H. Zeneron, é Marconi, o repórter dos babões de Lula e Bolsonaro, está sintonizado. Será que é eclético, Marconi? Kiko, no bairro do Castelo Branco, em João Pessoa, aquele abraço. Meu amigo Antônio Vinícius, em Desterro, na região da Serra do Teixeira. Obrigado pela audiência, meu irmão. Obrigado pelo carinho. Valeu pela companhia. Tem mais aqui, quem é aqui no Instagram, arroba Heron Cid. Meu amigo Alec Maracajá, aquele abraço, Alec Maracajá, especialista em dados e Big Data. Um abraço, Alec Maracajá, valeu pela companhia. Alô, Roberto Tomé, jornalista, radialista em João Pessoa, aqui na Hora H também. Boa noite, Anderson Soares, homem forte da TV Norte Paraíba, do programa Liga 360 Debates, ao lado de Cláudia Carvalho. Um abraço, meu irmão, minha amiga Paula Lira, boa noite. Obrigado pelo carinho, valeu pela companhia, valeu pela audiência. Genildo Soares, boa noite, Genildo. Um abraço, obrigado pelo carinho, valeu. Bruno Daniel, um abraço, Bruno Daniel. Obrigado aqui na Hora H, valeu pela companhia. 6h23, e nos próximos minutos você vai ouvir aqui na Hora H. Na entrevista da hora, uma conversa com o ex-deputado estadual, pré-candidato a deputado na Assembleia Legislativa, Anísio Maia, do PSB. Tem mais também. uma entrevista com o presidente da CAGEPA, que explica o resultado de uma audiência pública que discutiu hoje despejo irregular de esgotos da orla da capital paraibana. E ainda hoje tem as frases mais polêmicas da semana na Radiola Indiscreta da Hora H. E tem também Kubitschek Pinheiro falando de arte e cultura e da manchete cultural deste sábado do portal Mais PB. É hora do intervalo, daqui a pouco a gente volta, 6h24. Daqui a pouco a gente retorna aqui na Hora H. O dia inteiro em uma hora.

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2: Boa noite, Jarglebson, acerta a sua hora com a nossa Hora H aqui, Jarglebson, 6h27. Jarglebson é um negão na propaganda, direto de Cajazeiras. Aquele abraço, negão, obrigado pela audiência. De volta aqui no estúdio já, o ex-deputado estadual Anísio Maia. Tem muita coisa para falar sobre o atual momento político, esse enfrentamento ideológico no Brasil, problema, sensação de caristia, sensação de preço alto, de endividamento. E aí, o que é que Anísio Maia tem para dizer desse momento do país e da Paraíba? Ele que é pré-candidato a deputado estadual, mais uma vez, 6h28. Mais cedo, houve uma reunião na capital paraibana sobre o despejo irregular de esgotos na orla. O repórter Gabriel Albuquerque conversou com o presidente da CAGEPA, Marcos Vinícius, para saber quais são as, o que é que ficou acertado nessa audiência pública e quais serão as providências a serem adotadas pela CAGEPA. Gabriel Albuquerque, a gente traz agora essa conversa com o presidente da CAGEPA, Marcos Vinícius. Eu chamo Gabriel, É o presidente? Então agora a gente vai saber quais são as providências, o balanço dessa reunião com o presidente da CAGEPA, Marcos Vinícius, aqui na Hora H.
4: Na realidade, primeiro, parabenizar o doutor Antônio pela condução, né? Agradecer a parceria que nós tivemos lá com todos os órgãos, né, do município, o Estado, né, sociedade civil. Acho que é importante a gente ter essa transparência. O Antônio encaminhou uma série de medidas a serem tomadas, obviamente algumas por determinados órgãos, que nos coube, junto com, no caso específico, CEINFRA, CEMAN, envolvendo também a CEMAB, né, e junto até uma comunicação à Prefeitura também de Cabedelo, fazer ações para a gente fazer um mapeamento rua a rua, ali da Foz do Rio, ali no Maceió Bessa Intermares, até aqui próximo à ponta do Manaíra Shopping, aqui na Flávio Ribeiro Coutinho, nosso retorno de Manaíra, um pouco, adentrando até um pouco ali na volta que nós chamamos do São José, onde a gente também, ele se encontra também com o Rio Mandacaru, né? E a partir de então, fazer as proposituras de ações para que a gente possa efetivamente fazer os ajustes, a identificação dessas fontes poluidoras e a partir daí começar a fazer e desenvolver toda uma metodologia que obviamente nós iremos ao longo dos próximos dias, validado isso, entendido, verificado a sua eficiência, a gente identificar pontos de monitoramento, inclusive a sugestão também é que a própria universidade que esteve presente, a professora Vivi e outros, né, da Universidade Federal da Paraíba, que tem um corpo excelente de professores e profissionais, possam também se somar a esse processo. Então a CAGEPA já, hoje mesmo, após a reunião, já mantive contato, já identificamos os dois colegas que vão fazer parte, pelo menos assim, como ponto focal desse grupo de trabalho, é um ponto focal multidisciplinar, para poder a gente fazer esse mapeamento, trabalhar, por exemplo, a gente vai ter que ter suporte no georreferenciamento nosso, que tem a interligação das redes, a identificação, por exemplo, da comercial, quem está ligado e quem não está ligado à rede. Então, são uma série de ações, mas são dois pontos focais. Vamos estabelecer já uma minuta na tarde de hoje de portaria para identificar da nossa parte. Já conversamos, já mandamos mensagem, o secretário Edson, na semana, já nos devolveu com ponto focal também da prefeitura. E eu espero aí a gente cumprir o prazo que foi estabelecido com o doutor Antônio, né, para podermos avançar. Eu digo que vou me permitir fazer uso, com todo respeito que tem ao magistrado, das palavras dele, de dizer que estávamos ali todos com o mesmo objetivo. Eu sou morador de João Pessoa, né, utilizo as praias de João Pessoa, quero que meus filhos tenham a mesma oportunidade que eu tive enquanto criança, né, e é esse o espírito que move, não só o gestor, mas a Companhia de Água e Esgoto da Paraíba. Eu vou repetir, a Companhia de Água e Esgoto da Paraíba, ela não é o problema, ela é a solução. Então, nós somos todos juntos. Eu acho que se cada um somados, eu acho que ficou muito claro, né, e o entendimento de todos ali, né? Mais do que a gente apontar que teve uma quebra de uma tubulação, como foi apontado por uma questão de uma árvore, né, eu me permiti mudar o foco, não para reconhecer, porque a gente, inclusive, eu disse lá que eu reconheci que foi uma árvore, né, e dizer que a gente precisa focar no problema. problema é essas ocupações dos rios que nós temos que ir juntos. Não estou aqui apontando A, B ou C, porque nossa cidade não nasceu ontem, como não nasceu numa gestão. Ela nasceu ao longo aí dos seus quase 500 anos, nós já vamos para quase 500 anos, né? Estamos bem pertinho, 400 e tantos anos que nós já temos na nossa cidade. Então vamos nos permitir ter uma cidade com essa idade, ajustar essas ocupações, né? E ajustando, envolvendo a sociedade, conversando, dialogando com toda a sociedade, com todos os atores que estão acompanhando esse rio, todos os atores que estão dentro da orla, né? Para buscar aquilo que o doutor Antônio disse de forma muito sábia, o que é possível e o que vamos fazer para poder fazer acontecer. Porque o mundo ideal está muito distante daquilo que nós estamos vivenciando dentro da nossa cidade. Né? Nós temos uma ocupação que regular, que envolve a construção civil, que deve ser respeitada, porque é geração de emprego e renda, né? Que segue regras. Temos ocupações que, em virtude da própria natureza, econômico, financeiro e por necessidade, ocorrem na nossa cidade, que também nós temos que respeitar. Nós temos que entender, nós temos que acolher. Então eu acho que tudo isso envolve esse grande trabalho que eu espero que a gente tenha iniciado na tarde de hoje, na manhã de hoje.

0: habilidade, o procurador da SUDEME e mais dois procuradores de estado. Só essas pessoas estavam lá do estado, não só para poder responder ao juiz, mas para mostrar que esse tema ele é importante, é caro para o estado e que nós estamos sendo, junto com outros órgãos que estavam lá, solução do problema.
1: Pois é, é isso que interessa a população de João Pessoa, a solução do problema. Não adianta se reunir para marcar outra reunião. É reunir para dizer, vamos fazer o quê? E o que é que será feito? Qual é o cronograma que é para ser feito? Não dá é para um juiz ter que fazer uma cartilha para dizer qual é a responsabilidade de cada órgão. Porque todo órgão já sabe qual é a sua responsabilidade, né? Então, João Pessoa quer um encaminhamento dessa solução. Porque não dá para a gente dizer que vive o nosso melhor momento, e vive mesmo um grande momento, mas com esgoto no mar. Que adianta o Brasil todo chegar aqui para curtir João Pessoa e quando abre o olho, tá diante de uma praia que tem um canal de esgoto entrando. No mínimo é frustrante, né? Ele vai sair com essa percepção, com essa imagem. Vamos que vamos. 6h35 na Hora H, no oferecimento do Lojão Rio do Peixe, que está em ofertas malucas. 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Abraçando a minha amiga jornalista Adriana Rodrigues, está no trânsito em João Pessoa, na Rádio Pop FM 89,3, sintonizada na Hora H. Um abraço, Adriana. Obrigado pela companhia. Vem aí a entrevista da hora.
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1: Conversa com o ex-deputado estadual Anísio Maia. Ele é pré-candidato a deputado estadual pelo PSB. Seguidos mandados e tal. A gente trouxe o deputado Anísio Maia aqui para falar desse momento da vida pública na Paraíba e do país. Deputado Anísio Maia, obrigado por ter vindo conversar conosco. Boa noite.
3: Boa noite a você, Heron. Boa noite a todos que estão acompanhando essa cadeia muito importante da Paraíba de comunicação. Gosto muito de vir aqui, porque toda vez que a gente vem aqui, o debate sempre é de alto nível.
1: Pois é, deputado, o senhor é do PSB, um partido de esquerda, da centro-esquerda. Nós estamos vivendo um processo de reeleição no Brasil. O senhor sempre teve posições muito claras, muito definidas. E estamos diante de um cenário turbulento. Por exemplo, tem muita gente prestando atenção nos preços dos alimentos. Vai no supermercado e sai com a sensação de que está tudo caro. Combustível também. Sensação de endividamento, de juros e tal. Tudo isso dá uma impressão, ou um combustível, para usar a expressão que nós estamos falando, de que as coisas não estão bem. E se não estão bem, geralmente o eleitor se inclina por mudança nessas questões econômicas. O senhor apoia o governo do presidente Lula. Defende ele dizendo o que sobre isso, esses dados que eu estou trazendo aqui?
3: Heron, você está falando uma verdade. Agora, primeiramente, nós temos que dizer que Lula hoje encontra-se cercado por uma maioria parlamentar de deputados de aluguel, deputados de negociatas, que não estão ligando para nada do povo brasileiro. Está ali apenas pensando neles mesmo. O último exemplo, você viu o caso do filho de Bolsonaro. O que é que eles fazem, né? Negócios e mais negócios, escusos a maioria das vezes. Eu não falo mais nem que é comércio, porque comércio é um negócio legal, né? Agora é quase a marginalidade mesmo, pura. Então esse povo está cercando Lula e impede que ele tome as providências necessárias. Por exemplo, o preço dos combustíveis. O governo conseguiu controlar, de certa forma, os preços dos combustíveis. Todo mundo vê a diferença do governo anterior para o de hoje. Mas tinha que fazer mais, porque a distribuição de combustível está na mão da iniciativa privada. Então, A Petrobras produz o combustível, de certa forma, com preço relativamente acessível. Quando repassa para o grupo que distribui o combustível, que foi privatizado pelo Bolsonaro, ele aumenta o preço como quer. Então a Petrobras não cumpre aquele seu papel como deveria, que era ser uma empresa

A serviço dos brasileiros. Ela é a serviço apenas uma parte. Ela segura o preço até um certo momento. Depois que ela repassa, eles fazem o que querem. Não é à toa que, inclusive, algumas refinarias aumentaram o preço duas vezes mais do que a Petrobras nessa crise que nós vivemos. Mas o Brasil foi o país que menos aumentou o preço do combustível dos grandes países nessa crise recente. Isso é uma coisa. Certo. Nós precisamos reestatizar. A Petrobras tem que ter uma distribuidora própria para poder controlar, de fato, o preço do combustível. Isso é que tem que ser feito. O preço dos alimentos é a mesma coisa.